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4: 21 horas e 18 minutos.

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1: 21 horas e 46 minutos.

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1: 22 horas e 27 minutos.

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3: 23 horas e 40 minutos.

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1: 1:53.

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1: 2:23.

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0: Ei, mulher, hein? Bagunçou com nós tudo, viu, os meninos?
1: Vixe.

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1: Muito bom dia, bom dia, bom dia, bom dia pra você, meu amigo, bom dia pra você, minha amiga. Começou.

0: Pera, minha gente, que frio é esse? Jesus amado.
1: Jesus amado.
0: 4.1, 4.1 graus marcando aqui na região central do nosso Brasil, hein?
2: Barbaridade. Tia.
0: Mais que barbaridade, aqui no Paranazão aí a previsão é que caia ainda geada em algumas regiões, né? Aqui eu não vi geada na estrada vindo pra cá não, hein? Você viu, Zé? Hã? Não viu também? É, tem cerração, né? Em alguns lugares tem cerração, então não dá pra ver geada, mas 4.1 graus, aí complica, né, gente? Aí é só jaqueta, blusa e também café ou chá quente pra poder enfrentar. Então, muita água também aí pra você passar esse dia, porque a temperatura hoje, olha só, a temperatura hoje não passa dos 20 graus, dos 20 graus. E tempo bom, né? Tempo sem chuva. Porém, essa temperatura baixa vai chegar aí até por volta das 11 horas da manhã, 17 graus, né? Até os 17 graus às 11 horas da manhã. Então o clima hoje vai permanecer assim. Permanecer clima de inverno mesmo. Então, para aquecer, somente café quente, chá quente e também muita água. E também, sabe o quê? A programação gostosa do sertanejão da capital.
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0: Também vai aquecer a sua manhã. Então, vai lá no WhatsApp, já manda o seu recado, já manda o seu oi para nós aqui. 42-39-10-12-10. Já tem já algumas participações, já de manhãzinha, antes mesmo da nossa entrada no ar aqui. Já temos alguns áudios, algumas mensagens para colocar no ar. Então, falta só você, né? Falta só você. Então, corre para mandar o seu recado, que eu quero falar o nome, o bairro ou a cidade aonde você está acompanhando a nossa 101, a sua capital do papel.
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0: 42-39-10-12-10. Eu tô te esperando aqui, ó.

Esse cara sou eu desde criancinha. Muito prazer, Dimas Barbosa por aqui, na 101.9, Rádio Capital do Papel, que é uma emissora do Grupo T de Comunicação, é a maior rede do sul do Paraná, do Brasil. Dimas Barbosa. Vem com a gente. Até às 8 horas da manhã eu faço companhia pra você, tá? Com muita música e também a sua participação através do nosso WhatsApp. Eu tô aqui esperando você, então vem ser feliz, vem se divertir, vem curtir o que há de melhor da música pra você. Agora são 5 horas mais 5 minutos. Não perca a hora, meu amigo, não perca a hora, minha amiga. São 5 horas mais 5 minutos. E convido você para que nós nos coloquemos diante do nosso maravilhoso, poderoso e bondoso Deus, para que nós possamos agradecer por mais esta oportunidade, por mais um sopro de vida, por mais um dia que começa. Você, na fazenda, no sítio, nas chácaras, nas indústrias, nas empresas. Você, meu amigo, que é motorista de aplicativos, motorista de ônibus, motorista de vans. Você que está aí, motorista de táxi. Você, meu amigo, da segurança pública, em qualquer que seja a esfera, municipal, estadual ou federal. Você, meu amigo, você, minha amiga, que levantou cedinho para mais um dia de trabalho. Vamos juntos fazer a nossa oração da manhã, colocando todos os nossos projetos, todos os nossos passos, todas as nossas decisões na mão do Senhor Jesus. Ele que guia os nossos passos, Ele que ilumina os nossos caminhos, Ele que nos abençoa a cada minuto, a cada segundo do nosso ser. Diz a palavra que nada acontece sem que o Senhor queira que aconteça. Até as folhas das árvores, quando caem, é porque Deus quis. Então, que o Senhor queira o melhor para nós. E que nós saibamos aceitar tudo aquilo que Deus põe em nossa vida. Vamos juntos fazer a nossa oração da manhã. Senhor meu Deus, no silêncio deste dia que amanhece, eu venho te pedir saúde, força, sabedoria e paz. Eu quero hoje olhar o mundo com os olhos cheios de amor, ser paciente, compreensivo, justo e prudente. Eu quero ver, além das aparências, os teus filhos. Eu quero vê-los como o Senhor mesmo os vê, e assim não ver senão o bem em cada um, em cada coração. Fecha, Senhor, fecha os meus ouvidos a toda a calúnia e guarde a minha língua de todas as maldades. Que só de bênçãos viva o meu espírito e que eu seja tão bondoso, que eu seja tão alegre, que todos que se aproximarem de mim sintam a tua presença. Senhor, reveste-me interiormente com a tua beleza e que no caminhar deste dia, no decurso desta quarta-feira, eu te revele a todos. Eu te apresento, ó Pai, nessa manhã, cada um, cada uma que está ligadinho no rádio, seja pelo nosso site, pela internet ou pela frequência 101.9. Estamos neste momento falando para 18 municípios, quase 500.000 de pessoas. Que o Senhor possa estar tocando cada um, cada uma, fortalecendo em suas necessidades cada um, cada uma que está nos acompanhando. Eu te apresento toda a equipe T de comunicação. Eu te apresento a minha família. Para que o Senhor guarde, para que o Senhor cure

para que o Senhor proteja. Fica, Senhor, fica conosco, hoje, amanhã e sempre. Assim seja.

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0: 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Faz isso não, paixão, faz isso não. Aí pra vocês foi trio Parada Dura, faz isso não, paixão, industrial e fazendeiro com a música Adelita. Também aqui na 101, abrindo a nossa programação dessa quarta-feira maravilhosa. Hoje é dia 8 de julho de 2026. Estamos aqui, ó, ao vivo, levando pra você o que há de melhor da música sertaneja. Então vai lá e já deixa o seu oi pra nós aqui na programação, tá? Quero mandar um super abraço lá pro Juarez, o JJ, ele também já está de pé, ligadinho e curtindo a gente, oferecendo a programação para todos os ouvintes, né, Juarez? Um abração para você, é o JJ aqui do Jardim Kroll, um abraço para você, obrigado pelo carinho, pela companhia também, tá? Tem mais mensagem chegando, bom dia!
1: Bom dia, pessoal, bom... capitão do papel.
0: Bom dia!
1: Meu nome é Denilson Aparecido Bueno.
0: Denilson Aparecido Bueno.
1: Alguns dias atrás eu perdi meu RG do UPA até a área 6. Se certo. Alguém encontrou, por favor, entrar em contato pelo WhatsApp.
0: Maravilha.
1: É 42984055052. Obrigado. Ofereço a programação a todos que tiveram.

0: na escuta.
1: Beleza, valeu, Denilson, um abração pra você, tá? É o Denilson Aparecido, então atenção, gente, vocês que moram aí na região aí, do Jardim Bandeirantes, ali próximo à Avenida Iguaçu, pessoal aí da área 3, área 6, então o Denilson, ele perdeu o RG dele entre o UPA e também ali o bairro Área 6, tá? Se você, por acaso, encontrou o RG do Denilson e não sabia ainda como comunicar ou fazer para entregar para ele, então, olha só, você que encontrou, entra em contato com o telefone 984055052. É 984055052, tá? Ele está precisando porque é um documento pessoal, né? Então, se você encontrou, pode levar, entrar em contato com ele, né? Ele vai buscar aí na sua casa, tá bom? Tá certo? 984055052 é o WhatsApp do Denilson Aparecido, que perdeu, então, o RG entre a unidade de pronto atendimento, né? O UPA e também a área 6. Você da região que encontrou, ou você que de repente tá passando por aí, encontrou o RG do Denilson, está nos ouvindo aqui na programação, então você pode então entrar em contato com ele aí através do WhatsApp 984055052. Beleza? Tá certo? Valeu, Denilson. Um abração pra você. Esperamos que logo chegue aí o pessoal que tenha ouvido aí e que tenha encontrado o seu RG. Tá certo? É o Denilson Aparecido. Valeu, grande abraço. Ô, Dimas, bom dia pra você. Dimas, tudo beleza? Graças a Deus, tudo jóia, tudo tranquilo. Dimas, aqui é o Ayrton. Tô ligadinho na programação, já preparando pra mais uma quarta-feira nas bênçãos de Deus, tá bom? Tá certo, valeu, Ayrton. Um abraço, seja bem-vindo, tá? Conta pra nós, Ayrton, qual é o bairro que você mora aí, se for de Telêmaco ou aqui da cidade da região, conta pra nós. Eu quero falar a sua cidade ou o bairro aonde você está nos acompanhando, tá bom? É o Ayrton, valeu, abraço. Quem mais? Oi, Dimas, tudo bem? Eu gostaria hoje de ouvir a música Passe Livre. Falou, brother. Ó, é a Shirley Caetano. Valeu, Shirley. Um abração pra você, tá? Já pra você, Passe Livre, aqui na 101.9. Mais mensagem chegando. Oi, bom dia.
2: Bom dia, meu amigo Dimas.
1: Bossa, é nóis, é nóis.
2: Aqui é o Djalma do Arão.
1: Fala, meu irmão, o Djalma.
2: Todos os dias, né? Hoje o que vocês fizeram com o Camargo Luciano?
1: Qual?
2: Silvio? Deus.
1: Deus.
2: Uhum. E quero dizer para todos que está aí sintonizado conosco, né? Pro Virola. E vai trabalhar hoje, hein? Hoje tá frio.
1: Hoje tá frio, rapaz do céu.
2: Esse pro seu Zé do Leal, Pedrão.
1: Quem mais?
2: Para o Frésio, minha amiga Marinês.
1: Uhum.
2: E, enfim. Tudo que está sintonizado com nós.
1: Todo mundo que está ligado, né? Beleza, mano.
2: Valeu, Dimas.
1: Valeu.
2: Bom dia a você a todos.
1: E até.
2: Até nós.
1: Valeu, Edejalma. Abraço, bom dia. Saúde, meu irmão. Deus abençoe cada vez mais, tá? 5:23. 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

0: Casal lembrando o tempo de solteiro, o marido falou pra mulher: bem, você lembra quando a gente era solteiro? Nós fomos fazer aquele piquenique lá na cascata. Aí o menininho falou: fui também, mãe? Não, você voltou.
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2: 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Agora são 5 horas mais 35, 5:35. Você curtiu o Tonico e também mais o Tinoco. Viva a Viola Viva! Também foi passe livre com Barreirito e Teodoro e Sampaio e Ronaldo Viola e Praiano Pescaria, também aqui na programação da 101.9. Você curtindo o que há de melhor da música sertaneja. Quero mandar um super abraço lá pro meu parceiro Aníbal. Ele tá ligadinho com a gente, quer curtir a música com Zezé e Luciano, 35 latas de cerveja. Está oferecendo a programação para todos que estão ligados. Valeu, Aníbal. Um abração para você. Obrigado pela audiência e pela companhia também, tá? Obrigado sempre por estar conosco aqui na manhã da 101.9.
3: Bom dia, Dilma Barbosa. Aqui é Dilma Mãe.
2: Bom dia.
3: Como é que tá você? Beleza,
2: mesma, irmão? Graças a Deus.
3: Vamos junto aqui, ó. Meio frio, né?
2: Friozinho,
3: você falou,
2: né?
3: Pro Clésio. O Doga guarda, irmão, desse Paulo.
2: Certo.
3: Eu aqui em casa, nossa família aqui.
2: Uhum.
3: Eu gostaria de ouvir a música com o Teodoro Sampaio.
2: Qual?
3: Água no Leite.
2: Água no Leite.
3: Fez pra toda a tua família, todos os ouvintes que estão escutando o programa dessa manhã. Tamo junto, rapaz.
2: Beleza.
3: E a Copa tá acabando, né?
2: A Copa já acabou pra nós, né? Acabou contra a Noruega, né? Pra nós já acabou. Pra mim mesmo, ontem teve jogo ontem da Colômbia, né? É, Colômbia quem ontem, né? Perdeu a Colômbia, né? É, nos pênaltis. Rapaz do céu, que situação, né? Então só temos a Argentina, aqui da América do Sul, agora disputando a Copa do Mundo lá nos States, né? Uma Copa cheio de controvérsia, né? Uma Copa onde o camarada lá que acha que é dono do mundo também é dono da Copa, né? Foi lá, fez tudo que fez para um dos atletas que havia sido expulso em campo voltasse a jogar, mas não resolveu nada, né? Perdeu de 3-1, 4-1, coisa parecida, né? Então, é complicado, né? Quando o futebol passa a ser manipulado por políticos ou por proprietários de bets, aí complica, né? Eu mesmo já não tô mais tão fanático torcedor nem pelo meu time, né? Primeiro que o meu time só tá me dando dor de cabeça, né? Aqui no Brasileirão. E agora ainda mais aí com essas interferências aí que tem de bets, sei lá, né? Eu não sei dizer mais nada desse futebol, né? O meu negócio é jogar o meu futebolzinho ali com a rapaziada, com os amigos, tomar uma água que passarinho não bebe, comer uma carninha, se divertir, rir, passar o dia com os amigos, né? Porque futebol hoje em dia perdeu a graça, né? Então, exatamente, depois que aconteceu todos o que aconteceu, é difícil você ainda acreditar que o futebol é uma coisa séria, né? Eu esperava que, pelo menos, a Federação Internacional de Futebol fosse mais firme, né? Porque a Sul-Americana também já mostrou que se correr dinheiro é complicado, né? Ah, meu Deus do céu. Ainda mais agora que o Samir assumiu a CBF, né? Samir, por favor, por que você não vai sumir? Ai, ai, ai. Mas tá bom, deixa pra lá. Futebol é futebol. Nós tocamos nosso barco aqui, né? Os atletas lá não vão pagar o nosso salário aqui. Nós temos que levantar às 4 horas da manhã, pegar a nave, correr pra rádio pra ganhar o pão nosso cada dia, né? Você também, né? Tem que levantar cedo, acelerar a nave, ir no caminhão, na van, no ônibus, correr atrás do prejuízo. E por quê? Ninguém vai levar o arroz na sua casa, na sua mesa também aí, né? Dos atletas lá, estão tudo tranquilo. Ai, ai, ai, tá bom. Vamos pra frente porque atrás vem gente. Deixa eu mandar um super abraço lá pra minha amiga Nice Delfino. Oi, Nice. Ô, Dimas, ó, não esquece que hoje tem feira do produtor, tá? Só que hoje é depois do meio-dia. Hoje é quarta-feira, então acontece a feira do produtor logo após ao meio-dia. Do meio-dia até às 17 horas. Então, grande abraço a Nice Delfino, a Dona Alvina e também aos nossos feirantes que já estão de pé, ouvindo a programação e já fazendo a colheita, separando os produtos para mais tarde apresentar para nós ali na feira do produtor, tá? Você pode aproveitar também, porque são produtos fresquinhos e você também encontra amigos.

lá, né? Eu fui lá semana retrasada, semana passada não fui, né? Semana retrasada estive lá com a minha patroa. Patroa gastando uma verba lascada lá também, né? Ê, mulher, você também, pelo amor de Deus, mulher. Ah, meu Deus do céu. Ai, ai, ai, já tô com o cartão quase pro meio já, lascado. Eita! 5:40

0: 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Aí pra você, Zezé de Camargo, 35 latas de cerveja. Agora são 5 horas mais 46. 5h46. Quero mandar um abraço pro aniversariante de ontem, né? O meu amigo Vilmar Mendes. Um abração pra ele, parabéns mais uma vez. Que o Papai do Céu esteja guardando, abençoando, protegendo e cuidando desse camarada que é gente boa demais, né? Meu amigo Vilmar Mendes, um abração pra você, tá? É, e também em nome do Vilmar, mando um abraço também lá pra esposa dele, a dona Cirlei, pra menina Manu. É uma família sensacional que eu tenho um carinho enorme também. Um abraço pra vocês, tá? Quem mais também com a gente? Mandar um bom dia lá para o Jorge Pipoqueiro. Alô, seu Jorge, um abração pro senhor também, né? É o Jorge Pinheiro, o Jorge Pipoqueiro, o qual temos aí o melhor, a melhor pipoca da cidade e com certeza da região, né? Pipoca gostosa, maravilhosa, realmente muito legal também, né? Um abração então lá pro Jorge Pipoqueiro, que está com a gente também aqui na programação, nos acompanhando. Obrigado pelo carinho, também pela audiência, o Jorge Pipoqueiro. Mandando um bom dia também lá pra Vanderleia Pinheiro, também tá com a gente, já está de pé na patrola, ligadinha também, curtindo o rádio. Valeu, grande abraço a Vanderleia Pinheiro. Um abração pra vocês também, obrigado pelo carinho. Também mandar um abraço lá pro pessoal na Clabinha MA, né? Meu amigo Marquinhos, o corintiano Marquinhos, um abração pra ele, também lá para o papai dele, o seu Cervejada, pra mamãe, lá para o irmão Vaelcio, pro irmão Luizinho, enfim, toda a família também, o nosso carinho e o nosso abraço pra vocês aí, tá? Em nome deles, quero mandar também um abraço para todos os meninos e as meninas que estão trabalhando ali na Clabinha MA. Meu parceiro Leco Barbosa está na máquina ali alimentando a mesa 2. Um abração para ele. Também lá para o José Carlos França, para Rosenilda Jacumasso também. Um abração para vocês. Para a menina Lorraine, esposa do Paraguai, também um abração para vocês. Pessoal, enfim, todos os meninos e as meninas que estão trabalhando, acelerando a nave no caminhão ou operando a máquina ali na Clabin MA, o nosso bom dia pra você.
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0: 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Vem chegando o Cacique e Pajé. 5h48.

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1: Esse cara sou eu, esse cara sou eu desde criancinha. Estamos entrando em mais uma hora de programa para levar para você o melhor da música sertaneja aqui no seu Sertanejão da Capital. A sua companhia sempre de segunda a sexta-feira, das 5 da manhã até as 8. Eu, Dimas Barbosa, fico com você trazendo o melhor da moda raiz e também aquele universitário que você gosta de curtir também, tá? Então vai lá no WhatsApp, já deixa registrado a sua participação aqui com a gente. 42 39 10 12 10, para você mandar o seu recado, mandar o seu oi, mandar o seu abraço. E na sua mensagem de áudio, não esquece de mandar sua mensagem de no máximo um minuto, que é para dar tempo de colocar todo mundo no ar aqui trazendo a sua mensagem, tá bom? Então vai lá no WhatsApp 42 39 10 12 10. Eu tô esperando você aqui, ó, na melhor, na frequência certa do sucesso.
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0: 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Simone Mendes, me ama ou me larga. Agora são 6:11, são 6:11. Não perca a hora, meu amigo, não perca a hora, minha amiga. 6:11, bom dia. Bom dia.
1: Bom dia, Dimas Barbosa, aqui é Neiva do bairro São Silvestre. Queria que você tocasse para mim Espinho na Cama com Trio Paradadura. Ofereço para a turma da São Silvestre, para os ouvintes.
0: Certo.
1: Para toda a equipe da rádio, você e tua família.
0: Uhum.
1: Lá para a equipe da Gemura.
0: Quem mais?
1: Para meu filho Nori Neto, para o Liel, Léo Eduardo e os companheiros, para a Vanilda, para a Clara. Tá muito frio, Dilma.
0: Tá frio mesmo, hein?
1: Tem que comprar um cobertor de orelha, porque é muito frio dormir sozinha.
0: Não é fácil não, né?
1: Fique com Deus.
0: Teve amém, um nós dia. Todos.
1: Até a tarde.
0: Até a tarde, se Deus quiser, tá? Grande abraço a Neiva lá do bairro São Silvestre. Nós chegamos aqui, tava marcando 4.1 graus, né? Agora tá marcando 3.2 graus. Ah, pai do céu, agora que vai levantando, né? O frio vai levantando a friagem, a cerração ainda está em alguns lugares, mas a temperatura agora marcando aqui nos estúdios do centro de Telêmaco Borba, aqui na região central do estado do Paraná, 3.2 graus agora, né? Só nos resta falar, Jesus amado.
2: Jesus amado!
0: Ô, Dimas Barbosa, tudo beleza, Dimas? Bom dia. Olha, hoje eu gostaria de ouvir uma música com Jadson, com Jades e Jadson, Fazer o Bem. Quero oferecer lá pro grupo Amigos da Capital, tá bom? É a Dirce da Área 3. Valeu, Dirce. Um abração pra você. Obrigado pela companhia. Pessoal lá do grupo Amigos da Capital, aquele abraço.
3: Aquele abraço.
0: Bom dia, amigos da Capital do Papel. Olha, eu sou a Pati, sou vigilante aqui na cidade de Arapongas. Gostaria de ouvir a música com Peão do Vale e Valentim, Se É Pra Chorar Por Você, tá? Manda aqui pra galera da segurança da Arapongas, tá bom? Obrigada. Valeu, Pati. Um abração pra você. Pessoal lá em Arapongas também com a gente. Obrigado pelo carinho, pela companhia e pela audiência.
4: Bom dia, Dimas.
0: Bom dia.
4: Bom dia. Feliz quarta-feira para todos nós.
0: Para todos
4: aqui
0: nós.
4: Aqui é a Marinês.
0: Oi, Marinês.
4: Então, hoje eu gostaria de ouvir a música com Gino e Geno.
0: Qual música?
4: Cabelo de Samambaia.
0: Cabelo de Samambaia.
4: E eu ofereço aí para minha amiga Jode Rolândia, pro meu amigo Foguinho do Jardim Tânia, pra Marica, pra Silvia Mainardes, pra Sirene Ribas, pra Mariudinha de Tibagi, pra Joselaine.
0: Quem mais?
4: Pra Dirce da Área 3, pra Dirce da Colônia Augusta,
0: certo.
4: Pra Tereza da Band. E ofereço aí pro meu amigo Djalma, né? Que tá na escuta aí, graças a Deus, tá bonzinho, né?
0: Acompanhando a gente, graças a Deus.
4: E ofereço também pra todos da Academia Pano Bianco. Ofereço aí pra minha mãe, Maria Bichinha, que está
0: no sono da beleza,
4: tá no ninho, com esse
0: mulher.
4: Frio, não é besta nem nada.
0: Né? Tá aproveitando.
4: E aí pra minhas relíquias, né, pra razão da minha vida, pro meus filhinhos, Luiz Fernando e o Elvis. E amanhã é o grande dia do Luiz Fernando.
0: É amanhã?
4: Aliás, todos os dias é o grande dia da nossa vida, né?
0: Com
4: Mas
0: certeza.
4: Amanhã ele completa seus 21 anos aí.
0: 21 aninhos.
4: E a mamãe é cheia de orgulho. E eu peço a Deus e Nossa Senhora Aparecida que venha abençoando meus filhos, a minha
0: amém.
4: Casa,
0: amém.
4: A minha vida. E que tudo de bom venha para a vida deles, né?
0: Certo.
4: E ofereço aí também para todos do bairro São Silvestre, para todos.

0: bairro São Francisco, e bora lá mexer o corpício, que a mamãe aqui nasceu. É quase bonitinha, engraçadinha, mas com um pouco cascalho no
1: Tem que
0: bolso. Mas
1: correr
0: então vamos correr atrás
1: atrás.
0: do nosso objetivo aí. Deus abençoe tua
1: Verdade.
0: vida, Dimas. Deus
1: Amém.
0: abençoe a minha
1: Nós
0: vida e a vida de cada um
1: todos.
0: dos ouvintes aí. Fui. Bye, bye.
1: Valeu! Um abração para você também, tudo de bom! Agora são 6 horas mais 15 minutos, 6:15.

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1: Bom dia, locutor apaixonado.
0: Bom dia.
1: Estou aqui te ouvindo da internet.
0: Obrigado.
1: Faz favor, se puder, fazer a gentileza de tocar pra mim. Se for chorar por você de...
0: Peão do Vale Valentim?
1: Peão do Vale Valentim. Estou te ouvindo de Barbosa Ferraz.
0: Obrigado, pessoal aí de Formosa Ferraz. Obrigado pelo carinho, pela audiência, tá?
1: Eu agradeço. Um bom dia, que Deus te abençoe e te proteja.
0: Amém,
1: tá?
0: Amém. Eu que agradeço a você,
1: Deus.
0: Tá? Amém, obrigado.
1: Valquíria de Barbosa Ferraz, tá?
0: Tá bom. Valeu, Valquíria. Um abração pra você lá de Barbosa Ferraz. Acabou de ouvir aí Peão do Vale e Valentim, Se É Pra Chorar Por Você. Grande abraço, obrigado pelo carinho. Pessoal lá em Barbosa Ferraz, também com a gente na manhã da 101.9.
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0: E tá na capital, tá na melhor, tá bom demais. Música linda, maravilhosa. Anjo Loiro com os Garganta de Ouro do Brasil, Milionário e também José Rico. Anjo Loiro, música linda, maravilhosa. Ai, as coração maltrata, a saudade dói, coração corrói, solidão me mata. Eita nós, olha só, hein, será que pra cantor, ô Zé, vou falar sério agora, hein, pra cantor, assim, soltando a voz, qual é a nota que você dá pra mim aqui, pra mim soltar a voz aqui de vez em quando no ar aqui na programação, hein? Conta pra mim qual é a nota.
1: Nota 10.
0: Puxa saco. Ai, ai, ai. Gente, são 6:32, são 6:32. Deixa eu mandar um abraço lá para o pessoal lá da BBM, tão ligadinho com a gente, os motoristas da BBM, também os motoras que estão nos acompanhando aí da JSL, os operadores de máquina, um abraço para vocês. Pessoal lá da empresa Moura Forest. Alô, gringo, cadê você daqui, gringo? Manda um áudio para nós aí, conta como é que você tá, meninão. Um abraço para você, tá? Pessoal lá da empresa Moura Forest. Também mandar um abraço pro Eduardo, ele que também é operador de máquina, é o nosso goleiro, né? Lá do AVL, ele é operador de máquina, ele, né? Um abração lá para ele também, Eduardo, está já se preparando para mais um dia de lida, mais um dia de trabalho e com o rádio ligado na melhor frequência da madrugada.
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0: São 6:33, 6:33. 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
0: 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Bom dia.
2: Dia, Dima Barbosa.
0: Dia.
2: Estamos por aqui nessa manhã fria.
0: Bom, gelada. Também. Gelada.
2: Hoje. Hoje eu quero um Dudu que dá o van. Jantar pra Jesus.
0: Jantar pra Jesus.
2: Dudu que dá o van.
0: Tá bom.
2: Quero mandar pro seu Mariano.
0: Quem mais? Pro
2: seu Dejalma, pro Virola, pro Wando, na Carracinha.
0: Certo.
2: Pro Batista, no Embaú.
0: Aham. Uhum.
2: Pra todo quem gostar da música.
0: Pra todos que gostarem da música.
2: Tigueira, Embaú, Telêmaco, pra todo o pessoal que...
0: Beleza.
2: Os ouvintes aí que tiver na escuta, hein? Mas pra todos.
0: Tá bom.
2: Já escutando.
0: Valeu, bom José. Dia. Um abração pra você. É o José do bairro Leal Ortigueira. Bom dia, Dimas Barbosa. Dimas, aqui é o Max. Estamos saindo aqui do Puma, curtindo a programação depois de uma amanhecida braba. Olha, manda um abraço para todo o pessoal lá do São Francisco e também para todos que estão na escuta da programação. Agora, Dimas, é só descansar. Valeu! Valeu, Max. Um abração para você, bom descanso. Uma ótima quarta-feira também para você, tá? Obrigado pelo carinho, pela audiência. Quem mais? Dimas, bom dia. Quero ouvir aí a música Telefone Mudo. É o Carlinhos de Volática. Valeu, Carlinhos. Um abração para você, nosso parceiraço de Volática, aqui com a gente também na Manhã da 101. Oi, bom dia.
3: Ah, e mandar um abraço aí pros De Paula aí, né?
0: Vamos começar do começo então, de Jaime. É o Jaime? Ô, Jaimão, vamos começar do começo então, Jaimão. Cadê o áudio primeiro aqui? Tem um áudio primeiro aí? Então, pode soltar. Vai. Bom dia, Djalma. É, Jaime, vamos começar tudo outra vez. Vai.
3: Bom dia, bom dia, bom dia.
0: Bom dia.
3: Bom dia, seu Dilma. Tamo por cá. Jaimão, positiva. Bora que bora.
0: Bora que bora, Jaimão. Bora
3: mais um dia. Da graça do nosso bom Jesus.
0: Amém.
3: Estamos aqui por Caçador ainda.
0: Caçador?
3: Logo, logo, se Deus quiser. Vamos finalizar mais um projeto.
0: Beleza, pessoal lá em Caçador, Santa Catarina, né, Jaime?
3: Aqui com a Olo Service. Manda um abraço pra turmada que tá aí na EMA, no Puma aí da Olo.
0: Pessoal da Olo, um abraço.
3: Ah, e mandar um abraço aí pros De Paula aí, né, seu Dimas, aí do São Francisco, né, pro tio Valdir, que você certeza que tá aí subindo lá pra EMA.
0: Já tá indo pro trabalho já, né?
3: Pra todos os De Paula aí, pro Vô Saturnino.
0: Certo.
3: Tio Fábio, pra todos os De Paula aí que estão indo na São Francisco, positiva.
0: Positec, valeu, Jaime. Um abração pra você. Obrigado pelo carinho. Pessoal lá em Caçador também nos acompanhando. Grande abraço. Ô, Dimas, bom dia, Dimas. Que seja uma quarta-feira abençoada para todos nós. Grande abraço. É o Carlos Silva, mais conhecido como Bodinho, aqui em Piraí do Sul. Valeu, Bodinho. Um abração para você, todo o pessoal em Piraí do Sul. O nosso carinho, o nosso abraço para vocês aí, tá? Obrigado pela audiência. Ô, Dimas Barbosa, olha, Dimas, que Deus continue nos abençoando, tá? Que Deus continue nos abençoando sempre. Um ótimo dia para você e para todos. É o Eliseu Lagos. Valeu, Eliseu. Um abração para você também. Obrigado pela mensagem. Deus abençoe e guarde também você, tá? Obrigado pelo carinho. Ô, Dimas Barbosa, bom dia, Dimas. Toca para nós aí O Menino da Canoa. Estamos terminando o horário de serviço aqui no EMA, tá bom? É o Mora. É Mora? Um abração para você, Mora. Obrigado pelo carinho, pela companhia. Pessoal lá saindo da Clabin, indo para casa e levando a programação da 101 de carona. Ô, coisa boa!
4: Bom dia, Dimas. Bom dia. A Jô de Rolândia.
0: Oi, Jô.
4: Eu quero aquela música com
0: com
4: Leonardo.
0: Quem? Leonardo.
4: É, parabéns.
0: Parabéns, parabéns, parabéns. Tá
4: quero
0: bom.
4: Oferecer.
0: Para quem?
4: Especialmente para minha amiga Romilda, meiga, fofa, que hoje está ficando mais experiente.
0: É verdade?
4: Feliz
0: parabéns.
4: Aniversário, amiga. Chuvas e mais chuvas de bênção na sua saúde, no seu lar, no seu trabalho, com a sua família. E que Deus te abençoe muito, muito, muito. Ela recebe os parabéns do papai, senhor Orlando, da mana Vanderleia Leia.
0: Certo.
4: De todos os familiares, né?
0: Uhum.
4: E oferecer para todos os ouvintes, de perto e de longe, todas essas pessoinhas novatas que agora faz parte do sertanejão.
0: E tá chegando, né, muita é gente, graças a Deus.
4: Bye,
0: né?
4: Bye.
0: Valeu, Jô, um abraço para você, nossa amiga Jô, aqui da cidade de Rolândia. E tá chegando só gente boa aqui com a gente na manhã da 101, tá? Muito obrigado pela grande audiência em toda a nossa região, em todo o nosso Paraná, sempre aqui no nosso Sertanejão da Capital.
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0: Agora são 6:46. Não perca a hora, não perca a hora. 6:46. O nosso parabéns para todos os aniversariantes.

Tá linda, com Dudu e Dalvan, um jantar pra Jesus. Agora são 6:56. 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
0: Agora são 7:06, são 7:06. 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
0: 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Bom dia.
2: Bom dia, Dimas Barbosa aí. Beleza, cara?
0: Beleza, Mar.
2: Vamos de novo, né? Cara, esse friozinho aí. Hoje tá frio, cara.
0: Tá
2: sei
0: frio,
2: que
0: rapaz.
2: Rapaz do céu.
0: Tá friozinho, né?
2: Mas fazer o quê, né? Uhum. Nascimos bonito, mas não... Nascimos sem dinheiro, fazer o quê?
0: Tem que correr atrás do ouro, né?
2: Mas isso aí, Dimas. Um abraço a todos aí.
0: Obrigado.
2: Bom dia aí, uma boa quarta-feira a todos.
0: Pra todos nós.
2: Na programação aí, oferecendo o pessoal aí novamente, Sora Clamac, Lagoas, Harmonia, e aqui a equipe do aeroporto aqui. Positivo, Dimas?
0: Positivo.
2: Toca pra nós aí um Leonardo hoje, cara, se possível. Procura pra nós aí, Tua Sombra em Mim Outra Vez.
0: Tua Sombra em Mim
2: Valeu,
0: Outra Vez?
2: Valeu, Dimas, um abraço aí.
0: Valeu,
2: amanhã,
0: um abraço, até amanhã.
2: É, Dimas, me corrija aí o nome da música, acho que é Tua Sombra em Meu Caminho.
0: Tua Sombra
2: assim.
0: Em
2: valeu,
0: Meu Caminho.
2: Valeu,
0: aí é mais ou menos, né? Valeu, Adilson. Um abração pra você. Bom trabalho. Pessoal da Clomac, o nosso bom dia pra vocês.
3: Bom dia, Dima. Tudo bem?
0: Bom dia.
3: Manda a música aí pra nós.
0: Bom.
3: Dom Amado Batista. A secretária.
0: Secretária.
3: Beijo pra Marinês, pra Maria Bichinha, pro Foguinho Jardim Itália. O Pedro Palmeira. O Zé do Bairro do Leal. Pra Jô de Rolândia, pro esposo dela, Rosildo.
0: Certo.
3: Pra minha esposa, que eu amo tanto. Pra
0: quem
3: minha
0: mais?
3: Mãe, Lourdes Lacerda.
0: Um abraço.
3: Pro meus irmãos, pro Rio, pro Maria, pro Carlos, pro nosso Piá. Pro Natan. Pro Wesley.
0: Wesley, um abração.
3: Beleza, Dimas?
0: Beleza, Mar.
3: Se eu for atendido, agradeço. Seja um bom dia.
0: Valeu, um abraço pra você também, bom dia. É o nosso parceiraço Virola, aqui do bairro São Silvestre. Ô, Dimas Barbosa, bom dia, Dimas. Aqui é o Índio no QAP. Estamos indo ali na capital do rato obeso, que faz peso no carrão, é a maleta do navio. Valeu, Cleverson, um abração pra você. É o nosso parceiraço Cleverson, mais conhecido como Índio Corredor, né? Cleverson, que também representa a nossa cidade, nossa região também aí, nas corridas que tem em todo o estado do Paraná, o Cleverson sempre vai. E traz medalha, né, Cleverson? Não fica por último igual eu não, né? O Cleverson, quando ele corre, quando nós corre, pra você ter uma ideia, quando eu tento correr com o Cleverson, quando dá o tiro de largada, quando eu pisco, o Cleverson já tá lá 500, 800 metros na minha frente já. Pense num homem que corre, rapaz do céu. Esse cara é... Tá indo lá pra Paranaguá, tá levando lá a maleta do navio. Grande abraço pra você, Cleverson. Deus abençoe, Deus guarde e obrigado pela companhia. Em nome do Cleverson, eu mando abraço então pra todos os caminhoneiros e carreteiros que estão nos acompanhando com o rádio ligado na nossa 101.9. Valeu, grande abraço. Mandar um bom dia também lá pra Marta. Marta Costa Pereira. Oi, Marta, um abraço pra você. Obrigado pelo carinho, a Marta Costa. Mandar um bom dia também lá pra Janete Batista, aqui no Jardim Itália. Janete Batista, um abração pra você. Feliz quarta-feira, tá bom? Bom dia, meu nobre. Bom dia, é o Jorge Pacheco por aqui. Valeu, Jorge. Um abração pra você também. Obrigado pela companhia também, tá? Ô Dimas, bom dia, boa semana, coloca meu nome se tiver sorteio, tá bom? Grande abraço pra você e pra todo o povão da rádio. Quem mandou a mensagem é a Giovana Bandeira de Lima. Valeu, Giovana, um abração pra você também, obrigado pelo carinho. O Aragão Nascimento, muito bom dia, meu grande amigo Dimas Barbosa. Uma abençoada quarta-feira para você e para todos os teus ouvintes. Obrigado, valeu. Quem mandou foi o Aragão Nascimento. Um abração para vocês também, obrigado pelo carinho, pela sintonia. A Thelma de Jesus também está nos acompanhando. Valeu, Thelma, bom dia para você também. Obrigado pela companhia. A Thelma de Jesus também com a gente. O Dimas Barbosa, bom dia, Dimas. É o Alessandro por aqui, mandando um abraço para minha mãe Cleusa, para minha esposa. esposa Isabel, para minha sogra Nilza, pro sogro Miguel e também pro filhão Wesley. Valeu, Alessandro. Um abração. Bom dia, Dimas. Ó, tô só curtindo. Valeu. Valeu. É o Nori, aqui da Vila Osório. Valeu, Nori. Um abração para você, pessoal da Vila Osório. Nosso carinho e o nosso bom dia, bom dia.
4: Opa, bom dia, meu amigo.
0: Opa.
4: Aqui é o Cristiano da Construção.
0: Fala, Cristiano.
4: Passando aqui pra avisar que já estamos na escuta aqui cedinho.
0: Cedinho, cedinho. E hoje é quarta-feira, né, Cristian? Quarta-feira.
4: Também tô passando aqui para desejar uma ótima manhã a todos os seus ouvintes.
0: Beleza, obrigado.
4: Oh, também não podemos esquecer que hoje, a partir do meio-dia, vai ter feira.
0: Tem a feira do produtor, né? Hoje é quarta-feira, né?
4: Lá no Box 7, vendendo meu fresquinho, alho selecionado.
0: Fala pro vô lá.
4: Massa de couve, ovo e vai ter frango.
0: É, depois da propaganda aqui, fala pro vô segurar lá um pote de mel pra mim lá. Na faixa, no grátis, sabe aquele grátis? Vou pagar no dinheiro grátis aí, tá bom? Lá do Box 7. Ai, ai, ai. Dimas Barbosa, bom dia pra você, Dimas. Muito bom dia. Olha, toca pra mim a música Coração que Dói, Dói, Dói, com Zé do Norte. Quero oferecer para todos os ouvintes em geral e também para vocês da rádio e pros meus filhos. Aqui, Dimas, é o Clésio Rodrigues. O Fivela de Ouro do Brasil. Valeu, Clésio. Um abração pra você. Bom dia. São 7:17. 2 graus, 8. Meu Deus do céu. Tá

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Agora são 7:23. 7:23. Leonardo, tua sombra em meu caminho. Bom dia.

0: Melhor tá bom demais. Amado Batista, secretária. Quero aproveitar para mandar um super abraço também, gente, lá pro meu amigo Cavalão. Um abraço para ele, pro João, pro Nivaldo, também lá pro Rafael, pra Daniele, pro seu Nelson, pra Polaca, pessoal lá do Nelson Silva. Um abração para vocês, obrigado sempre também por nos acompanhar aqui na manhã da 101. Ponto 9. Agora são 7:31. Deixa eu mandar um super abraço também lá pro Russo, meu amigo Russo, lá da Prefeitura Municipal, está também nos acompanhando. Em nome do Russo, eu mando um abraço também lá pro Russo, pra toda a equipe aqui da Prefeitura, também lá pro seu filho, o André Russo, e também pra esposa, né? É a dona Dilceia Russo. Um abraço para vocês, tá? A dona Dilceia, também o André e também pro Russo, essa família maravilhosa também sempre nos acompanhando. Obrigado pela companhia. Quem mais? Também mandar um super abraço pra Sandra. Ela tá ligadinha com a gente, curtindo a programação aqui na área 2. Valeu, Sandra. Um abraço. Meu amigo Jorge Bialuca, também com a gente lá no São Francisco. Quero mandar um oi também, além do seu Jorge, mandar um abraço também lá pro a dona Valacir e também seu Amador, lá no São Francisco também. Um abraço pra vocês. Seu Saturnino de Paula, um abraço. Paulinho Furquim de Camargo, dona Mara, um abraço pra vocês, obrigado pelo carinho. Também mandar um super abraço também lá para o Adailton, tá com a gente também. Um abraço pro Adailton, obrigado pela companhia, também pela audiência aqui na 101.9, né? Pessoal mandando seu recado, interagindo, mandando aquele desejo de um bom dia especial para todos. Também mandar o bom dia lá para Ponta Grossa, nossa amiga Marlene de Selma. Um abraço pro pessoal lá em Ponta Grossa, também nos acompanhando. Quem mais? É a Maria de Fátima. Bom dia, Dimas. Deus abençoe o seu dia. Tamo junto sempre, tá bom? Obrigado, obrigado pelo carinho. Valeu, grande abraço. Quem mais? O meu amigo Israel de Oliveira. Um abraço pro Israel de Oliveira, ele que também é motorista da Vinça, né? Então, um abraço pro Israel e pra todo o pessoal da Vinça que está nos acompanhando aqui na 101.9.
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0: 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Quem já está por aqui com a gente também? Oi, bom dia.
2: Oi, Dimas, tudo bem? Aqui é a Vanderleia, da Área 3.
0: Oi, Vanderleia.
2: Dimas.
0: Oi.
2: Eu queria que você tocasse uma música bem bonita aí.
0: Qual a música?
2: Deixa o teu gosto pra minha irmã Romilda, que hoje está completando.
0: Ah, tá colhendo mais uma flor no jardim da vida?
2: Que Deus
0: legal.
2: Abençoe muito ela, dê muita saúde, muita paz, muita felicidade pra ela, dizer que eu a amo muito.
0: Amém.
2: De coração, ela mora em Ventania.
0: Certo.
2: E quero oferecer

0: especialmente para ela hoje, né? Que Deus abençoe muito ela e todos os aniversariantes de hoje também.
1: Tá certo,
0: e
1: legal.
0: E para todos os ouvintes também da Rádio Capital do Papel, para minha família Lemes Pinheiro e para os meus amigos e amigas também.
1: Amém.
0: Clésio, Fivela de Ouro. Que Deus abençoe muito você, Dimas.
1: Valeu, um abraço, obrigado.
0: Às 5 da tarde.
1: Até às 17 horas com o Tarde Sertaneja. Obrigado, Vanderleia. Parabéns, parabéns lá pra Romilda, que está colhendo mais uma flor no Jardim da Vida. Um abraço pra vocês, tá? Quem mais? Dimas Barbosa, bom dia. Dimas, tudo bem com você? Eu estou bem, graças a Deus. Dimas, manda um abraço pra todas as meninas de A a Z, as meninas lindas e maravilhosas. É nóis. Obrigado, Dimas. É a Vanderleia Maria, aqui de Pontão Ortigueira. Em nome da Vanderleia, eu mando um abraço também lá para o seu João e para toda a família Brunelli. Um abraço, obrigado pelo carinho, pela audiência também, tá? Mandar um oi também lá pro Amarildo de Jesus, também tá com a gente, né, Amarildo? Um abração para você, obrigado pela companhia. Meu amigo Jorge Pacheco também está por aqui também, um abração. O Vandeco lá em Tibagi, um abraço para ele, para toda a família e também para todos os nossos amigos tibagianos que estão nos acompanhando. Uma ótima quarta-feira também para esse povo maravilhoso aqui na cidade de Tibagi. Um grande abraço também lá pro Ulisses, ali na Poste. Um abração para ele, para a esposa, família maravilhosa também aqui na Poste, na Associação dos Aposentados, também ouvindo a nossa manhã, o nosso programa também, né? Um abraço para você, obrigado pelo carinho. Quem mais? Cleverson, um abraço para você também, Cleverson. Valeu, bom dia para você também. Mais mensagem chegando, deixa eu mandar um oi lá para Dona Luirdes, lá na Vila Rosa. Dona Luirdes, um abraço para você. Nelsinho da Saúde, um abraço, Nelsinho. Obrigado pela companhia. Ô, Dimas, bom dia, Dimas. É a Fátima Moreira. Valeu, Fátima. Um abraço pra você também. Tudo que é de bom, tudo que é de bom.
2: Fala, meu amigo Dimas. Manda aquele salve pros meus amigos aí, casada do Pique 12, que estão na sintonia. Uns lá no Morro Chato, outros aqui na Charqueadinha, mas estão ligados. Divo, Galo.
1: Quem mais?
2: O Menotti.
1: Menotti?
2: Casada, estão na sintonia. Onde tá um brabo, onde que eu não mandei um salve pra eles aí. Estamos indo lá fazer um transporte de maco de novo do Morro Chata. A Charqueadinha. Estamos ligados na programação. Estamos indo com o chofer, custódio aqui, beleza?
1: Ô, custódio, um abraço.
2: Se possível, toca aí. Fogão de lenha com Chitãozinho Chororó. Até todo mundo vai na escuta. E aquele abraço ali, o São Vaz, o mais bonitão de todos.
1: Valeu!
2: Ô, Dilmas, manda um salve também pro meu amigo Adriano, lá do Modo 39. Tá lá perto da Ortigueira.
1: Adriano?
2: Tô na sintonia pesada lá, ligada tá à programação aí. Tudo feinho, mas são gente boa.
1: Tudo feinho, mas são gente boa. Isso que é importante. O importante é ter saúde, né? Já dizia minha mãe. O importante, filhão, é ter saúde. O resto nós corre atrás.

bom demais, tá bom demais. Rick Renner, Paixão de Peão é Boi, de Violeiro é Viola. Eu tô aqui mandando seu recado, mandando seu abraço também aqui na programação da 101.9. Deixa eu mandar um oi então lá pro Natan Marques, né, Natan? Um abração pra você, nosso parceiraço Natan. Obrigado pelo carinho, pela audiência, pela companhia, sempre com a gente aqui também.

Para você também, o Pica-Pau da Van, o Nelsinho da Saúde também tá com a gente, mandando aquele abraço especial para todos que estão na sintonia. 7h57, vem chegando o Show da Manhã aqui na 101.9. Eu volto às 17 horas com o melhor da música sertaneja no Tarde Sertaneja. Espero você também lá, tá? A partir das 5 da tarde aqui na capital. Show da Manhã, Marcinho, vem chegando, Lisa Correia, para comandar o programa Show de Bola para vocês, deixar sua manhã mais alegre, mais feliz, mais gostosa. Grande abraço, gente, tchau, tchau. E obrigado pela grande audiência nessa manhã. Demais, hein? Demais.

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Olá, gente, bom dia! Bom dia, tudo bem? Vamos despertar, vamos acordar. Já são 8 horas e 2 minutos. Estamos iniciando o show da manhã de hoje, quarta-feira, meio de semana já, gente. 8 de julho de 2026. Estamos dando aqui bom dia para o sol, mas o sol está entre nuvens, em cerração. Aliás, a cidade está praticamente toda ela coberta por uma neblina muito forte, muita umidade, um inverno muito úmido. Então nós temos um dia assim diferente, né? Mas esperamos que o sol prevaleça e as temperaturas bem abaixo até do previsto, viu, gente? O CIMEPAR previa uma temperatura de 6 de mínima hoje, né? Daqui a pouquinho a Lisa vai confirmar para nós. Estamos com 2,7. Sabe qual a sensação térmica agora? Um grau de temperatura. A máxima deve chegar aos 20 graus. E essa temperatura baixíssima, gente, vai ficar até amanhã, pelo menos, né? Amanhã temos mínima de 7, sexta-feira mínima de 10, sábado já tem uma previsão de instabilidade no tempo, o mesmo acontece no domingo, aí vai para 13 graus de mínima e as máximas chegando a 24 graus. Então a nossa pergunta é, vocês estão curtindo esse frio aí? Quem é que gosta de frio? Quem é que não gosta? Fala mais uma coisa pra gente, né? Será que teve geada em alguma parte aí da cidade, gente? Oh, meu Deus, né? Misericórdia, né? Que dia gelado. Bom dia aí pro nosso amigo Juarezinho, o Paletó, lá em Lagoa. Deve estar um frio tremendo em Lagoa, né? Pro Xuxa, no bairro Sem Casas. Pro grande Elinho Barbeiro, né? O Tizil. Alô, Tizil, um grande abraço pra você, amigo, aí no Jardim Alegre. Como é que você tá, rapaz? Com esse frio aí debaixo das cobertas, né, Tizil? Tudo de bom, meu querido irmão. Um forte abraço pra você, pra sua família. Obrigado aí pelo carinho, pela sua audiência. Silvia Mainardes em Sapopema. Aí deve ser bem geladinho também, né, Silvia? Quero agradecer o carinho de quem está chegando aqui já conosco. Quem é aqui? A Romilda Nascimento. Olha o Atamir, cedinho, né? Dona Juraci, bom dia pra vocês. Que Deus abençoe, diz assim, uma abençoada quarta-feira. Fátima Ribeiro, Lisa, Márcio Luiz, Rosana da Rádio e tudo. Já ficou como Rosana da Rádio, a Rosaninha, né? O Hamilton já está conosco também, né, Hamilton? Um abraço. A Fátima Moreira. Vão aquecendo a nossa manhã aqui com o seu alô, gente. Mande o seu abraço, o seu bom dia. Torna o nosso dia mais bonito, tá bom? A Ruth Ribeiro, a nossa querida Nice, né? A Nice acordou aí cedinho. Será que teve geada por aí, Nice? No Aldo das Oliveiras, Dona Alvina. A Nice diz assim que ela ama o frio, porque ela mexe com o forno, né? Já aquece, né, Nice? Já no verão não há quem resista, né? É verdade, querida. A Dina Prado, oh, a Dina do SUS, como é conhecido, né, Dina? Um bom dia pra você também, querida. Que Deus abençoe. Deixa eu ver o que a gente comemora hoje, tá bom? Só pra sabermos, hoje é dia do panificador, olha isso, né? Quem prepara aquele pãozinho delicioso, eu sempre digo, viu, gente? Pão quente é uma das coisas mais deliciosas do mundo, né? Tanto cheiro quanto sabor, né? Aquela manteiguinha vai derretendo no pão, é tudo de bom, não é mesmo, gente? Eu amo, né? Acho até mais gostoso até do que um churrasco. Olha que um churrasco é irresistível, né? Hoje é Dia Nacional da Ciência, gente. Olha isso, hein? Como é importante termos a ciência como nossa aliada, né? Tantas descobertas que salvam vidas, né? Vacinas, tratamentos, medicamentos. Hoje é Dia Nacional do Pesquisador Científico. Tá aí, gente. Informações que temos. Deixa eu ver se colhemos mais alguma informação. Hoje é Dia Mundial da Alergia. Olha, quem é que não tem alergia, né? É muito difícil encontrar alguém que não tenha alguma forma de alergia. Doutor Vinícius teve ontem aqui e nós temos uma série de alergias alimentares, né? Então temos que prestar bem atenção naquilo que comemos, né? Hoje é Emancipação Política de Sergipe também, gente. Oh, meu Deus. Daqui a pouquinho voltamos com notícias, com informações, com a sua participação. Giro Astral é o show da manhã. Pessoal que tá ligando o rádio e perguntando, né? A Anice que levantou 5h20 da manhã, de que não ouviu geada, né? Ah, entendi, Anice. Compreendi, viu? Será que alguém viu geada por aí? Depois vai contando para nós, tá bom? Porque realmente um dia muito frio, né? Será que a Anice mas não

0: o programa Som da Manhã, né? É idealizadora do programa, ela está de férias, viu, gente? Está de férias, está curtindo, está aproveitando muito a família, né? Principalmente os netinhos. Quero receber a... Oi, Preta! A Preta da área 3. Ela disse que no Monte Carlo tem sol. Olha que beleza, Preta. Aqui está coberto, quase saindo o sol. Menino do céu, ela mandou uma foto linda aqui. Ô, Preta, olha que legal, hein? Uma foto bonita, realmente o céu aí tá diferente para você, né? Área 3, que Deus abençoe o seu dia, o seu trabalho, ilumine muito, tá bom? Obrigado por você compartilhar conosco, né? Monte Carlo, um bairro alto aqui da nossa cidade, né? Que beleza. Gente, vamos respirar? Antes, comentando aqui da equipe que trabalha conosco, né? No departamento comercial e a participação da nossa querida Lisa Correia, né? A nossa menina do tempo. Temos também o Joãozinho Bittencourt no departamento comercial. Temos com muito carinho aqui a Eduarda Antunes, a participação do Herbert Soares. Temos ainda, olha só, a Andriele, né? Andriele Rodrigues, Adri, nos recursos humanos. Quem nós temos aqui mais conosco? Temos a Eli, que cuida e muito aqui, né? De todos nós, preparando aquele cafezinho e deixando esse espaço sempre muito organizado, muito bonito e muito limpinho, né, Eli? Um bom dia e um bom trabalho para você. Eu sou Márcio Luiz.
1: Márcio Luiz, Brasil!
0: E a direção disso tudo aqui, gente, desse grupo de emissoras é do Márcio Martins, a quem desejamos também um dia muito abençoado. Ela disse que vai para a academia agora cedinho, menina. Ah, ela está indo a caminho da academia e um sol maravilhoso. Olha, o sol está brilhando aí mesmo para você, hein, Preta? Deus abençoe, querida, e que coragem a sua. E olha, a vida tem que ser como você está fazendo mesmo, né? Tem que estar determinada, né? Senão, meu Deus, nem levanta da cama, né, Preta? Então tá bom, vai lá. Vai lá e faz a sua academia cuidando da sua saúde, porque a vida é movimento. Vamos respirar? Olha aí, meu amigo Elcio, Elcinho, um abraço aí, Elcio, tudo de bom, Elcinho ali da Caixa, um abraço pra você, meu grande irmão, pessoal da Cozinha Paroquial, bom dia pra vocês, pessoal, já tá lá, hein, gente, Cozinha Paroquial, hoje quarta-feira, abriu agora às 8, vai até às 5 da tarde, e aquela região ali é fria, aquele corredor passa um vento por ali que vocês nem imaginam, né, mais uma, vamos lá? E agradecendo a Deus por esse dia maravilhoso, vamos então para a nossa mensagem de hoje.
2: O endereço certo. O jovem rapaz fazia os últimos preparativos para a viagem que se avizinhava. Ficaria distante da família, do país, na busca de novos desafios profissionais. Estava às portas de iniciar uma nova fase da vida, na qual precisaria se afastar do lar, dos amigos. Pela primeira vez, pensava ele, estaria sozinho, dono de si e de seu destino. Os 20 e poucos anos davam-lhe o combustível para correr em busca dos sonhos e das aventuras, no desejo natural de se descobrir e descobrir a vida. Certo dia, o avô o chamou, pois queria ter com ele uma conversa antes de partir. Recebido entre abraços e brincadeiras carinhosas, o velho senhor o convidou a ouvi-lo, pois tinha um último conselho a lhe dar antes da viagem. O jovem, afeito aos cuidados naturais do avô, imaginou que seriam as falas de sempre. Aqueles conselhos para se cuidar, mandar notícias e outras coisas do gênero. Sentou-se e esperou. Contudo, com o peso da sabedoria que os anos lhe possibilitavam, o avô o olhou profundamente nos olhos e lhe disse: "Meu filho, por onde quer que você vá, não importam os caminhos e possibilidades que a vida lhe oferte. Lembre-se de nunca perder o endereço de sua casa." O rapaz achou a princípio que se tratava de alguma brincadeira, ou mesmo que o juízo do avô falhara por alguns instantes. Afinal, como ele iria esquecer o nome da rua, o número da casa que lhe fora lar por toda a vida? "Como assim, vovô? Perder o endereço de casa? O senhor acha que eu não vou me lembrar onde moro?" Depois de uma pausa natural, o ancião explicou: "Meu filho, muitos serão os convites que lhe chegarão, e cada convite

Este será uma bifurcação na estrada de sua vida. Você terá a opção de ir para um lado ou para outro. Terá sempre a chance de dizer sim ou de dizer não. A sua resposta para cada convite é que definirá o rumo de sua caminhada, o destino que você estará construindo para si mesmo. Assim, quando tiver dúvidas, quando se perguntar se vale a pena isso ou aquilo, lembre-se do endereço de sua casa. Lembre-se dos valores com que foi educado. Lembre-se de que é aqui que você aprendeu a ser honesto, honrado, solidário com o próximo, a ser uma pessoa de bem. As propostas que o afastarem da sua casa, tenha certeza, não valerão a pena. Não importa se possam acenar com sucesso, conquistas, dinheiro ou reconhecimento social. Escutando as valiosas palavras do avô, o jovem emocionado o abraçou, guardando na alma a lição. Os valores recebidos no lar deverão nos acompanhar vida fora, aonde quer que nos conduzam nossos passos e nas mais diversas circunstâncias. Sorria-nos o sucesso ou as momentâneas nuvens do fracasso. Os conselhos dos que nos antecederam na jornada reencarnatória devem nos merecer acurada reflexão, uma vez que, tendo experienciado determinadas lutas, eles têm, além do peso natural dos anos, a própria vivência a lhes guiar as palavras. Pensemos nisso. Fiquemos atentos às ponderações dos que nos querem bem e somente desejam que sejamos felizes nesta vida, sob a bandeira da honestidade e da dignidade.

0: Adriana, céu, lindo céu. Que bênção, né? Acordar e ligar no rádio, ouvir uma canção linda como essa. É para iluminar o seu dia. E já tomou seu cafezinho já? Gostoso? Preparou o cafezinho aí? Vamos tomar aquele café aí, bem gostoso, no capricho, bem quentinho. Abrir os olhos e agradecer a Deus por o dia de hoje, pela bênção da vida. 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Logo na abertura do programa aqui, é bom que possamos trazer já como é que vai ser a movimentação da Feira do Bem hoje, que é a troca do material reciclável pelos alimentos, né, gente? Quem está conosco é o nosso grande amigo Maurício. Alô, Maurício, bom dia!
1: Bom dia, Fátima, bom dia, Marcinho, bom dia, Lisa, bom dia a todos os ouvintes do Show da Manhã. Graças a Deus por mais esse dia que nos dá, dia friozinho, mas é bênção de Deus. E daqui a pouquinho mais, às 8 horas, nós já estaremos aí na Área 1, 9h30, na Vila Osório, após o almoço hoje. Às 13h30 nós estaremos na Área 2 e encerramos o nosso dia de hoje, então, às 15 horas, lá no Jardim Alegre. Venham todos, tragam seu reciclável, façam uma troca consciente. Nós estamos aqui esperando a todos de braços abertos. Valeu, Fátima. Abraço a todos e excelente dia a todos.
0: Valeu, Maurício. Um grande abraço para você. Que Deus o abençoe, a toda a equipe. E como a Preta comentou, né? Realmente, olha, o sol já chegou aqui, gente. Às 8h22 já está brilhando aqui nos estúdios. Nós estamos aqui entre a rua 1º de Maio e também com a Avenida Reginaldo Guedes Nocera, bem no centro aqui de Telêmaco Borba. E o sol agora é que está iluminando a gente, né? Monte Carlos já tem sol, né? Aldo das Oliveiras, Anice também disse que já chegou. Aqui o bairro Bela Vista é mais coberto pela neblina, normalmente sem casas, né? Também a mesma forma. Mas vai contando para nós, hein, IG? 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
0: Maravilha, Aldo. 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Toma o seu café, rapaz, que o tempo tá gelado hoje.
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0: Bom dia, gente, bom dia, com esse sol maravilhoso agora, né? Começou totalmente coberto, né? A cidade coberta pela cerração, pela névoa, pela neblina. A gente chama até atenção pro pessoal que tá nas estradas, né? Embora vocês já saibam, mas nunca é demais reforçar, né? Utilizar aí os faróis, né? Pra neblina, diminuir a velocidade, porque a visibilidade, ela é quase que não existe, né? É muito pouco. E a Lisa tá aqui conosco, vai nos contar como é que amanheceu o dia lá nas 100 casas. A Lisa já deu uma rodada aí pela cidade. Conta também como é que está o clima, hein, Lisa? Bom dia.
1: Marcinha do céu, bom dia. Bom dia para você, bom dia, Fátima. Bom dia para todos os ouvintes. Bom dia para esse dia maravilhoso. Frio, mas é maravilhoso, gente.
0: Verdade.
1: Olha só o fato da gente já ter assim, Marcia, 8h33, sol.
0: Sol, né?
1: Então verdade. Já é um motivo da gente louvar a vida, louvar esse dia. E eu tô assustada aqui, Marcia, com essas temperaturas.
0: Assustador,
1: é isso,
0: né?
1: Mesmo, gente.
0: É verdade.
1: Começamos com uma mínima de 6, máxima de 20, mas agora tá marcando 2.9.
0: É verdade, Lisa. A temperatura foi caindo, né? Caindo ao longo do dia.
1: Foi caindo ao longo, né? E, gente, nós estamos assim com temperaturas assim mínimas abaixo do que a região oeste, que é mais fria do que nós. Tá, então lá teve bastante geada também. Aqui eu vi, assim, no telhado da minha vizinha, alguns pontinhos de geada, Márcio. Você chegou a ver geada?
0: Nossa, meu Deus, Lisa, você...
1: Alguém mais viu geada hoje por aí? Eu achei fria, sabe, assim, mas não sabia que tava tão baixa a temperatura, assim, sabe? A minha sensação de frio, não sei se é porque eu acordei já meio agitada, daí, assim, não senti tanto frio, né? Mas as temperaturas, elas foram bem puxadinhas. E, gente, amanhã permanece, tá? Então, os que estavam com frio hoje permanecerão com frio amanhã também. A quarta-feira hoje é de estabilidade, tá? Vai permanecer sobre o estado do Paraná. O destaque, claro, foi por este amanhecer com temperaturas próximas aos 0 graus. Tem lugares que deu temperaturas negativas, Márcia. Aqueles lugares mais frios, que General Carneiro, Palmas.
0: Lá um
1: lá,
0: gelo, né, Lisa?
1: Lá é bem mais fria,
0: aqui,
1: né?
0: Aqui a sensação térmica tava 1 grau aqui agora há pouco.
1: Aqui? Pra nós?
0: Tava marcando pra nós aqui, tava 2 pontos alguma coisinha com sensação de 1, Lisa.
1: Misericórdia, gente. Gelou agora mesmo. A gente já está com a sensação de 2.
0: Já melhorou, já dobrou.
1: Já melhorou, dobrou.
0: Aumentou em 100%, olha aí que bom, Lisa.
1: Ai, Márcio, hoje sabe, tá um dia assim, Deus, pelo jeito, gostoso pra lagartear. Quem gosta aí? Quem sabe o que é lagartear? Né, a gente pegar aquela baciona de mexerica, de poncã. Vamos passar lá no Lorival, pegar umas poncã lá.
0: Nossa, que bom, verdade.
1: E ficar lagarteando à tarde, né? Que coisa boa. Ontem, Márcio, até eu comentava com o João, a nossa sala, assim, o sol, ele estava indo, assim, até basicamente a sala inteira.
0: Beijo,
1: sabe, assim, a extensão dele estava pegando, assim, quase ela toda, sabe? Tava, assim, um sol muito gostoso. E hoje a gente vai ficar assim. Nós teremos, assim, uma tarde com elevação das temperaturas, tá indicando esse enfraquecimento gradual do frio. As nossas máximas hoje chegarão a 25 graus. Aqui para nós, a nossa máxima será de 20 graus. Bom, para quem tá com 2 para 20, meu Deus!
0: Nossa, vai melhorar.
1: É um progresso,
0: bem,
1: né? Então, assim, vai ficar muito gostosa essa nossa temperatura na parte da tarde. Agora, quanto à quinta-feira, permanece semelhante a hoje, tá? Teremos uma manhã bastante fria, Suzete do céu. Aquece, liga esse radinho aí. Ah, Suzete tem radinho agora,
0: olha,
1: né, Suzete?
0: Uhum,
1: ela foi presenteada com rádio.
0: Nossa,
1: né, Purita? Agora a Suzete, ela ouve pelo rádio. E teremos assim, Márcio, destaque ainda pro nevoeiro, tá? Teremos ainda geada em alguns lugares, tá? Então vamos esperar assim, permaneçam como estão, nada de tirar a coberta da cama, tá bom? Deixa aí forradinho com a mantinha, coloca um edredom, coloca aí um colchoado de lã de carneiro, quem tem ainda. Algumas pessoas ainda têm, Márcio. Minha mãe tinha o acolchoado de lã de carneiro.
0: Esse aquece de verdade.
1: Ele era pesado, né?
0: É verdade.
1: Ele esquentava bastante, né? Mas assim, muitas pessoas ainda têm esses acolchoados, que são bem gostosos, gente, porque teremos aí esses dias frios ainda. E hoje, Marcio, o destaque é para as pessoas, assim, se aquecer o corpo, para você não sobrecarregar o coração.
0: É verdade.
1: Uhum. Então, a gente vê principalmente, assim, não estou colocando a faixa etária somente nos idosos, mas, assim, claro que acentua. Hoje de manhã eu vi pessoa idosa de shorts. Eu falei, misericórdia. Mas daí tá abusando, né, Marcinho?
0: É um piá, então, uma menina velha que não,
1: uhum,
0: não, então, sabe,
1: gente,
0: do perigo, né?
1: Proteger as extremidades, coloca uma meinha no pé, né, dona Maria José? Põe aí uma luvinha na mão mesmo que vai aí tricotar, né? Deixa, põe aquela luvinha sem os dedos.
0: Verdade.
1: Né?

0: pra você estar aquecendo.
1: Achei bonito a rima que a Lisa falou aí, né? Põe a meia no pé, Maria José, dá até música. Vai compondo, Lisa. Põe a meinha no pé, Maria José.
0: Dá até um refrãozinho.
1: Vai dar um refrãozinho. Põe a meinha no pé, Maria José.
0: Bem assim, né, Márcio?
1: Querida dona Maria.
0: Ô, seu Gilberto, né? Coloca uma meinha no pé também, seu Gilberto, também está nos ouvindo.
1: Márcio, fique esperto, seu Gilberto. Põe a meinha.
0: Fique esperto. Ô, Lete, cuide aí do seu Gilberto, coloca uma meinha aí também. Gente, e colocar assim na parte do peito, Márcio, aquecer essa parte pra não sobrecarregar o coração, sabe? Porque o frio, daí se você deixa, põe pouca blusa, a nosso coração vai ter que trabalhar mais, né? Pra bombear mais e vai sobrecarregar. Então, por isso, vamos nos aquecer, tá? Então, é dia frio, vamos então usar roupa de frio, tá bom? Nem que, eu não gosto de roupa de frio, mas coloque, use, né? E que seja assim uma quarta-feira de muita paz, de muita luz. Lembrando que hoje temos a cozinha paroquial, Márcio. Hoje tem lanche aqui, você já comeu hoje?
1: Coisa boa, atenção. Gente.
0: Dona Edna, qual bolinho que a senhora quer?
1: Olha
0: quer
1: aí.
0: O de laranja ou de fubá?
1: Esses
0: qual que é a preferência hoje da dona Edna, Marcinho?
1: O laranja ela ama também, Lisa. Nossa,
0: então,
1: muito bom o bolinho de laranja.
0: Aninha do céu, né? Nós já queremos...
1: Todos os bolos lá são bolos,
0: delícia,
1: né, Lisa?
0: Uma delícia, gente. Você que ainda não
1: tem
0: conhece, né? Tem os bolos recheados, Márcio. Tem tortas, também. Vários tipos de torta
1: é
0: também. Tem tortas de pedaço. Você tem também aquela pipoca de polvilho que a Clarice faz com todo carinho. Fica gigante aquelas pipocas. Tem também aquela broinha. Você gosta da broinha também, né, Márcio?
1: Nossa,
0: sabe aquela...
1: uma delícia.
0: Né?
1: Meu Deus.
0: Sabe aquela bolachinha da vovó, que é aquelas bolachinhas que as nossas avós faziam? Nós temos ali também a Rosinha, que faz essa bolacha deliciosa também. Tá saindo sonho, tá saindo pãozinho quente a todo momento. Gente, é uma delícia. Nós temos esse privilégio de ter uma cozinha paroquial, uma cozinha que faz essas delícias, lembrando, né, a nossa infância. Então vamos prestigiar, vamos lá pra cozinha paroquial agora. Já tem muita coisa, o pessoal já está com a mão na massa pra hoje e já estão abertos para venda também. Ana Margarida e sua equipe agradecendo a você que prestigia a cozinha paroquial.
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0: mudou.
1: 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Falou, Márcio do céu, mas continua.
0: Continua.
1: O Vitinho,
0: né,
1: está com Deus, mas o trabalho
0: velho,
1: permanece.
0: O trabalho
1: ali,
0: permanece,
1: né?
0: Trabalho, né? Permanece, parece, né, que mudou o nome, mas
1: certo,
0: é aquela,
1: entendi,
0: rua. É uma rua assim que ela fica paralela com a rodovia. Então
1: é
0: vai
1: verdade.
0: Ser quase em frente o Giga. Né,
1: é,
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1: bem
0: a
1: fácil,
0: primeira,
1: né,
0: rua que
1: desce
0: à direita, tá, para quem está indo sentido, né, bairro, né, a primeira rua à direita, você pode descer ela toda, como diz, toda a vida reta.
1: Vai toda,
0: tá,
1: a
0: não
1: vida.
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0: Então tá bom, Marcinho. Deus volto abençoe, mais tarde. Lisa. Deus abençoe. Um ótimo dia, gente, com muito sol, com muita paz e
1: olha
0: muita luz
1: aí
0: a todos.
1: Que maravilha. Vamos já partindo então pro cantinho do Zé, gente. Esse tributo ao nosso saudoso amigo Zé do Norte. É um quadro que veio para ficar, né? Para trazer sempre a lembrança desse grande companheiro de trabalho. 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Antes eu tenho aqui um comunicado, meu querido amigo irmão Joãozinho Bittencourt, ele encontrou os documentos, gente, de Marli Rodrigues Biscay. Atenção, Marli Rodrigues Biscay, estiver nos ouvindo, ou alguém que conhecê-la, avisá-la que os documentos estão aqui na emissora, procurar com o Joãozinho. Tá legal? Tudo bem? Vamos lá, quero agradecer aqui com muito carinho a Cecília Lavino, da Vila Rosa. Ela oferece aqui para a filha Camille, né? A Camille que está de aniversário hoje. Olha que bênção de Deus. Parabéns à princesa aí, Camille, tá bom? Cecília, Deus abençoe imensamente a sua vida. Vamos ouvir a Terezinha também? A Terezinha do Conjunto Tibagi. Oi, Terezinha.
2: Bom dia, Marcinho. Tudo bem?
1: Graças
2: Gostaria
1: a Deus, minha
2: querida. Gostaria de participar do programa de hoje.
1: Você tá bem?
2: E momento de reflexão para a minha família. Um abraço, Marcinho. Bom dia.
1: Ô, tá rouquinha ainda, né? Mas com esse tempo também, né? Oh, meu Deus do céu, né, minha querida? Deus abençoe você, o seu dia. Romildinho aí no Bela Vista, como é que amanheceu? Diz que tem sol lá fora, mas tá frio pra dedé. Oração aí pra todas as famílias, gelado demais aí no Bela Vista, né? Olha só, a Alice Assis, no bairro Sem Casas, ela está ligadinha, já acorda cedinho, né, Alice? A netinha já tá de férias, será? Tá oferecendo programa pra toda a família. Para minha mãezinha Edna, obrigado pelo carinho, viu? Márcio aqui na Fazenda 4, Quatro Marias, na região de Imbaú. Olha que legal. Meu Deus, teve muita geada, mas Imbaú é frio. Nossa, que foto, que imagem, menina. Meu Deus, branquinho, branquinho, né? Meu Deus, alô pessoal da Fazenda Quatro Marias, da região do Imbaú. Quero agradecer o carinho. Quem é que enviou a mensagem? Será que foi o João Alves Correia? João, é o João mesmo. Aquele abraço, João. Que legal, rapaz. Que lugar bonito é onde você está, hein? Que visão que você tem. Olha, é um quadro, né? Uma pintura. Você vê como Deus é maravilhoso, né? O autor de tudo isso que nós vemos, gente. Que coisa maravilhosa, né? Nice Lopes está ligada conosco aqui no bairro Bom Jesus. Gente, vamos agradecendo o carinho. Quem está sempre ligadinha conosco, dando bom dia para mim, para Fátima, para Lisa, é a Rosane de Tamarão. Ô, Rosane, e aí? Diz que aqui, olha, tudo bem aqui no sítio, gelou bastante, tá um frio. Imagino sim, né? Que gelo, menina. Olha, Márcia de Lara, do São João. Ela e o Riva estão conosco. A Romildo, Murilo, toda essa gente maravilhosa está conosco também. Quem mais aqui? O Luiz Antônio Mendes. Quem é que está chegando aqui? Vamos ouvir.
3: Bom dia, Marcinho. Tudo
1: oi,
3: bem?
1: Oi.
3: Eu concordo com a Preta aqui do Monte Carlo. Tá muito gostoso.
1: Tá bom, hein?
3: Tem quem... Tá bom de trabalhar. Eu tô limpando minha casa e já vou trabalhar também.
1: É trabalho. Mesmo, querida. Nossa.
3: E tá bem gostoso que não tá tão frio. Tá quente o sol, batendo o sol na casa já. Eu sou Leonice Gonçalves, moro no Monte Carlo também.
1: Obrigado, Leonice.
3: Tá bom aqui mesmo, tá bem quentinho.
1: Tá bom demais, né?
3: Já fiz bastante serviço, já tô se arrumando para ir pro trabalho. E desejo um bom dia para vocês da rádio, para todos os vizinhos aqui do Monte Carlo.
1: Obrigado, minha querida.
3: E para Fátima, para Lisa.
1: A gente agradece.
3: Programa inteirinho para vocês.
1: Muito obrigado,
3: fiquem
1: viu?
3: Com Deus, que Nossa Senhora proteja cada um de vocês, os ouvintes, todos vocês da rádio. Um abraço, Leonice Gonçalves do Monte Carlo.
1: Obrigado, Leonice. Tudo de bom para você, para sua família, já vai trabalhar. Imagine, ajeitando a casa para ir para o trabalho, né? É a vida, né? Por isso a nossa admiração para as mulheres, né? As mulheres têm jornadas triplas, quádruplas, né? Às vezes tem o serviço fora, o serviço em casa, né? E é um cuidado tremendo, a gente tem que agradecer e reconhecer, né, todo o empenho, todo o carinho e dedicação das mulheres. Olha a Dirce, né? Dirce do céu, olha, branquinho, branquinho onde ela está, né? E aí é José Lacerda, né, Dirce? Meu Deus, mas branco mesmo, gente, geada pura, né, Dirce? Oh, pessoal, oh, meu Deus do céu, né? Um abraço aí para todos, Dona Maria das Neves, né? Um abraço aí para o seu esposo também. Meu Deus, está sempre ligadinho conosco, né? Um abraço para toda essa gente, né? Tudo de bom. Pessoal aí de José Lacerda, um abraço. Seu João Nogueira e a Dona Maria das Neves, esse casal que nos acompanha também em José Lacerda, gente. Reserva me parece ser uma região mais fria do que Tenemucubamba, né? Vou atender aqui o Clésio hoje. O Hamilton acho que não acordou ainda, né? Ou será que acordou? Eu não vi a mensagem, né, Hamilton? Então o Clésio diz assim, ele oferece todo o programa para nós, né? Oferece pro pessoal da JSL, pros filhos, né? Pros seus filhos, pra Romilda, né? A irmã da Vanderlei, que está de aniversário hoje. Olha aí, Romilda. Parabéns aí pelo seu aniversário, tá bom, minha querida? Olha quanta gente celebrando mais um aninho de vida, né? E pro seu Orlando, que é o pai delas, né? A todos os ouvintes, é o nosso querido amigo Clésio Rodrigues, o Clésio que gosta muito desse modão aqui, ó.
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1: Tributo a um amigo, né? Essa canção traduz muita coisa boa, né? A saudade de quem marcou muito pro coração da gente. Não é porque partiu que vai deixar de viver aqui no coração da gente, né? Por esse lado que eu digo, que traz coisas boas, que traz boas lembranças, né? A gente sabe que o bom seria viver aqui para sempre, mas um dia viveremos. É.

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5: Vamos lá, vamos falar com você do signo de Áries. 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Vamos iniciando aqui o giro astral, então vamos trazer o signo de Áries. Vamos lá, Áries, preste atenção, hoje já é dia 8 de julho, hein, gente? O tempo vai passando depressa demais da conta. A verdade é essa, né? Já passamos a metade do ano, hein, gente? Escolha bem as palavras em vez de responder de imediato. Então, evite maus entendidos com alguém da família. O dia vai trazer clareza, boas perspectivas nos negócios, maior estabilidade, o clima quente no amor e cheiro de paixão no ar. Olha, tá com tudo, hein, Áries?
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5: Vamos agora com você de Touro no oferecimento do Queima, né? 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Touro, aproveite essa manhã para amadurecer as ideias, checar informações, organizar os planos. Momentos de pausa vão iluminar com soluções. Mesmo que o dia pareça confuso, será bastante produtivo nas relações próximas. Reencontros ou notícias de um relacionamento antigo vão balançar o seu coração. Mudança na carreira trará mais conforto, viu, Touro?
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5: 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Vamos lá, trazer agora o signo de Gêmeos. O dia pedirá paciência, viu, Gêmeos? Paciência com as amizades. Se você quiser.

0: Sendo evitar discussões. Será um bom momento para você se afastar de um grupo e entrar em outro, tá bom? Para melhor alinhar a sua vida. Organize as finanças, planeje o orçamento. E olha, então, preste muita atenção aí nas questões econômicas que pedirão uma atenção maior.
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0: Vamos lá, vamos trazendo notícias e informações na sua manhã. Agradecendo a Deus pela vida, pelo dia de hoje. A gente tem muito mesmo é que agradecer a Deus sempre, né, gente? Olha aí, vamos juntos aqui nessa programação especial nessa quarta-feira. Hoje é dia 8 de julho. Tempo, como eu disse, vai passando depressinha, né, gente? Tempo vai correndo, a gente vai acompanhando, né? Vai vivendo a vida como Deus nos permite, tá bom? Vamos aqui trazendo algumas atualizações, algumas informações. Olha que notícia bonita, gente. Ginastas de Telêmaco conquistam títulos e pódios na abertura do calendário paranaense 2026 em Curitiba. Então tá de parabéns aí, Telêmaco Barba, na ginástica, né? Professora Ana Paula, professor Juliano Fulas, faz um belo trabalho aqui na ginástica em Telêmaco Barba. Telêmaco decide em casa o título da Copa MCG de Futsal Sub-17. Então o jogo vai acontecer, deixa eu só confirmar aqui, nessa quinta-feira. Então o jogo será na quinta-feira, uma partida importantíssima, ou melhor, gente, na sexta, né? Corrijo aqui. Vai ser na sexta-feira, 8 da noite, no Furtadão, Telêmaco e Castro. O primeiro jogo já aconteceu, isso é o Sub-17 masculino futsal. O primeiro jogo aconteceu em Castro, né? E no dia 10, ou melhor, né? O jogo aconteceu antes, né? Em Castro, dia 10, vai acontecer aqui em Telêmaco Barba, né? O primeiro jogo aconteceu em Castro e a equipe castrense levou a melhor, né? Venceu por 8-5. Agora joga com a vantagem, inclusive, e pode perder aí pela diferença de 2 gols. Se houver um empate aí no saldo de gols, a decisão será nos pênaltis, viu, gente? Então, Telêmaco contra Castro. Aliás, Castro é uma potência também no futsal, é exemplo aqui de Telêmaco Barba. São equipes fortíssimas, né? A TBF, né? Associação Telêmaco Barba de Futsal, busca a primeira vitória no Campeonato Paranaense da Série Bronze na segunda fase. Ainda não venceu, gente. Então a equipe vai jogar neste sábado, atenção, hein? Sábado, dia 11 de julho, 8:30 PM, no ginásio Furtadão, viu, gente? Vai ser às 8, na verdade, o jogo, né? A partida começa às 8 da noite no ginásio Furtadão. Vamos lá prestigiar a equipe Telêmaco Barbense nessa partida importante, né? Para conquistarmos a primeira vitória. E o jogo vai ser, gente, olha aqui quem vai ser o adversário de Telêmaco. Uma equipe que, inclusive, ainda não venceu também, né? A equipe de Paula Freitas. Então, Telêmaco e Paula Freitas é o confronto que está marcado para este sábado, 8 da noite, no Furtadão. E é claro, né? A equipe aqui de Telêmaco leva a nossa torcida. E a torcida sempre empurra aí para um grande resultado. É o que nós realmente esperamos com muito carinho, tá bom? Estamos aqui sempre na torcida, tá legal? Vamos aqui falando sobre, né, um levantamento. Agora, levantamento aqui sobre as temperaturas. Olha, Paraná registra geadas e menos 2,3 graus. Né? Algumas cidades do Paraná tiveram geadas e temperaturas abaixo, né? Abaixo de zero. Veja só, hein, gente? Abaixo de zero. 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Olha, gente, já temos informações sobre os novos valores do STAR. Atenção, hein? Então, os novos valores do STAR que começam a ser praticados aqui em Telêmaco Barba. Por exemplo, caminhões, né? Vamos ver aqui, veículos pesados, né? Acima de 3.500 quilos, vai pagar R$ 12,90 por vaga, gente. Já veículos de caçamba ou

sexta-feira, viu, gente? Justiça Eleitoral começa a convocar mesários para eleições do mês de outubro. Teremos eleições, viu, gente? Vamos votar para presidente, para senador, deputado federal, estadual. Então, são as condições que nós estaremos trazendo a respeito deste assunto. Olha, a Prefeitura de Ortigueira esclarece que na manhã de ontem, né, recebeu representantes do GAECO que realizaram vistoria no município no exercício de suas atribuições institucionais. Então, o trabalho decorre das atividades da empresa Usinagem Vale do Ivaí, de Jardim Alegre, Paraná, que está sendo investigada em vários municípios da região. Durante a diligência, todas as informações e documentos foram prontamente disponibilizados. Então, a administração de Ortigueira reafirma seu compromisso com a transparência e legalidade respeito às instituições. É uma nota da assessoria de imprensa de Ortigueira. Higiene do sono, como combater a insônia sem remédios, né? Complicado mesmo, viu, gente? Muitas pessoas sofrem com insônia, não conseguem dormir à noite, né? O que é um fator preocupante, pois isso debilita bastante a saúde, né? Das pessoas. Então é importante a pessoa ter um sono reparador, né? Até porque consegue desempenhar melhor as funções no dia seguinte, né? Vamos aqui a outras notícias e outras informações, gente. Vamos atualizando para você aqui na rede, para que você nos traga, né? Saiba das informações importantes. Tibagi reforça frota com patrola para ampliar manutenção das estradas rurais. Está aqui em destaque também, gente, na rede, tá bom? Trazendo informações. Ari Matos autoriza início de obras de 17 milhões em Ortigueira. É mais um destaque que está aqui na rede e você acompanha essa informação aqui pela manhã, por essa manhã gelada, né? Temperatura esteve a 2 graus, gente. Agora deu uma subidinha a temperatura aqui. Estamos com... Nossa, olha como são as coisas, hein? Saltamos aqui para 11 graus agora, gente. Para quem esteve, né? 11 graus e a máxima deve chegar aos 20, né? Estivemos aí com 2.3. Subiu para 11 e um acréscimo bem interessante, né? Subiu bem a temperatura, né? Que estava muito baixa. Veja só, vamos aqui a outras notícias. Agora com o Bem Paraná. Vamos aqui do Bem Paraná. Calendário eleitoral, partidos com pré-candidatos ao governo do Paraná marcam convenções, hein, gente? Olha aí, já falamos sobre convenção, convocação, aliás, de mesários para as eleições. Então é isso, gente. São informações que agora começam a girar. Vamos falar da Copa do Mundo também. Olha que jogos maravilhosos. Mas o pessoal está bem chateado, gente, que o Egito foi visivelmente prejudicado pela arbitragem ontem, hein? Tivemos lances polêmicos, chegou a abrir 2-0 para cima da Argentina e os argentinos conseguiram mudar o panorama, venceram por 3-2, gente. Então, os jogos de ontem, para vocês terem uma ideia, vamos só frisando aqui a virada da Argentina em Atlanta para cima do Egito, 3-2. A Suíça ficou no empate com a Colômbia em 0-0, né? No tempo normal e na prorrogação. Olha, tinha que abolir essa prorrogação, né? Se não deu no tempo normal, vai logo para os pênaltis, né? Teriam que repensar. Os jogadores num calor tremendo, desgastados, ainda terem que bater os pênaltis, né? 4-3 para a Suíça, que levou a melhor. Então nós já temos configurado aqui a situação das quartas de final, viu, gente? E apenas uma equipe sul-americana e uma equipe africana no meio das 8 equipes que estão classificadas. Então, gente, olha só. Teremos, hoje não teremos, né? Só amanhã. Então amanhã, 5 da tarde, França e Marrocos em Boston. O jogo começa às 5 da tarde, né? Na sexta-feira, teremos a Espanha enfrentando a Bélgica às 4 da tarde em Los Angeles. Os jogos agora todos nos Estados Unidos, hein, gente? Sábado nós teremos em Miami, às 18 horas, Noruega e Inglaterra. Enquanto que a Argentina enfrenta a Suíça, né? Em Kansas City. O jogo vai ser às 10 horas da noite. E aí, o que que

vocês acham, né? Quem vai ser o campeão da Copa do Mundo? Quem passa, né? França e Marrocos, é claro que a França é a favorita, né? Espanha e Bélgica é um jogo equilibrado, embora um leve favoritismo aqui para a Espanha. Noruega e Inglaterra é imprevisível, né? São equipes que se equivalem, né? A Inglaterra tem mais tradição, mas a Noruega dispensou o Brasil, né? Acabou vencendo a seleção brasileira. E a Argentina é a ampla favorita para cima da Suíça, né? A Argentina que pegou um caminho, acredita-se, até mais tranquilo do que o próprio Brasil. Vamos lá, Alice Assis, você pediu e vai ouvir o Amadão. Aí os fãs, né? Do Amado Batista, bom dia para vocês. Alô, meu amigo Deninho. Alice Assis oferecendo para toda a nossa audiência, para toda a sua família, o grande sucesso Folha Seca de Amado Batista.

0: 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E eu continuo aqui, tá?
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4: 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Beleza? Vamos lá, o signo de Câncer, então. Canceriano, veja você, né? Olha só, o novo ciclo de vida está em andamento e pedirá redefinições. Repense objetivos pessoais, visualize o que você quer para o futuro. Uma parceria poderá se firmar e abrir um novo caminho na carreira. Essa manhã pedirá menos imediatismo, então foque no que traz estabilidade financeira e também afetiva, viu, Câncer?
3: Leão, 22 de julho a 22 de agosto.
4: Vamos agora falar com o signo de Leão. 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Vamos agora então com o signo de Leão. Atenção, você, Leão, dê uma pausa para pensar na vida. Valerá fazer um balanço dos últimos tempos. Olha, a vida social está agitada. Tenha mais cuidados com a beleza, novas amizades, conexões de longe. Brilhe com leveza, elegância, consciência e se reinvente.
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4: 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Veja lá, Virgem, releia uma mensagem ou um combinado com muita calma, né? 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Preste bem atenção no que vai dizer. O clima está muito propício, né? Muito inspirador para você, tá bom? Troca de confidências com a pessoa querida vai ajudar a entender uma questão íntima com muito mais profundidade. Alô, Angelita, bom dia para você. Vamos recordar com o nosso querido Carlão Açúcar. Fez história aqui nos microfones da Capital do Papel, né? Ele canta pra gente a Gaita do Falecido. Segura aí, 9h26. Bom dia, já já, um momento de reflexão.

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6: 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E hoje é quarta-feira, gente. Hoje é dia do nosso querido amigo e irmão, pastor Davis Daniel, ele que participa, compartilha conosco da palavra de Deus, né? Tão bom a gente contar com a presença do pastor aqui conosco. É sempre uma alegria, uma satisfação. Eu acho que o meu sistema aqui ficou simplesmente maluco, viu, pastor? Eu apertei o botão agora há pouco, disse que a temperatura tinha ido para 11 graus, né? Acabei de pôr um F5 de novo, ele baixou para 5,6. Eu acho que os termômetros aqui congelaram até o sistema meteorológico do Paraná. Bom dia, pastor. Aqui está um gelo, né? Estamos fazendo aqui uma experiência nos iglus, né? Pessoal, é quase.

0: que dá para fazer boneco. Só não caiu a neve, viu, pastor? Mas geada chegou por aqui, viu? Bom dia.
1: Bom dia, Marcinho, Lisa, bom dia, queridos ouvintes. Marcinho, sensação aqui, 9 graus, muito
0: olha, frio também. Aqui tá 5, viu, pastor?
1: Meu Deus.
0: E olha que a mínima prevista para hoje seria 6, mas eu acho que os termômetros aqui congelaram mesmo, rapaz. Tivemos sensação térmica de 1 grau, pastor, né? Temperatura muito baixa. Aqui muito a umidade em Telêmaco tem sido muito grande. Eu não sei se pela represa, pela usina que foi construída aqui, né? Eu sei
1: tem
0: que
1: muitas árvores também.
0: Ah, né? As árvores, bem lembrado, né?
1: É, também, né?
0: Aqui o município, pastor, ele é cercado por um arvoredo, né? 95% da área territorial de Telêmaco é pinos e eucalipto, né? Então nós estamos aqui bem cercados, né? Muito bem cercados, aliás, né, pastor? É muito verde.
1: Daí, verde, planta, árvores e água, abaixa mesmo.
0: Abaixa a temperatura, né? É uma combinação certa, né, pastor? É verdade. E por aí tá tudo bem, pastor? Pelo menos a chuva deu uma tréguazinha aqui, dá uma trégua, mas logo ela volta. Ela não fica muito tempo longe não, viu, pastor?
1: Agora tá previsão do sábado de voltar a chuva. Essa semana aqui vai ficar...
0: É mesmo,
1: né? Umas nuvens, né?
0: Nossa, e tá aqui também, pastor. Sábado tem previsão aqui numa chuva leve, domingo também uma chuva leve. Ah, não, domingo não, pastor. Domingo aqui quase 40 milímetros, rapaz, vai abrir as comportas,
1: bastante,
0: viu?
1: É bastante.
0: Vai abrir as comportas, é muita chuva, água, né? É a água embaixo de água, é água em cima de água. É água pra ninguém botar defeito, né?
1: É verdade.
0: Oh, meu Deus. E, pastor, e como é que o senhor viu aí a seleção, ou melhor, não viu, né? Porque a seleção parece que escondeu o futebol. Diz que é difícil, viu, pastor? É difícil ver a cabeça de bacalhau, né? Lá na Noruega, né? O futebol brasileiro acho que tem que voltar a cabeça de bacalhau, porque ninguém enxergava onde é que estava o futebol brasileiro aquele dia, né?
1: É verdade, né, Martim?
0: Foi ficou muito aquém,
1: feio, né?
0: Né?
1: Parece que eles ficaram 6 minutos sem tocar na bola, né?
0: Ah, rapaz, não sei o que foram fazer lá, né, pessoal? Ficaram brincando de bobinho, né? Bola pra cá, bola pra lá. Rapaz do céu, meu Deus, né? O Brasil ficou muito aquém. E já a Argentina tem mostrado o contrário, né, pastor? Sai perdendo por 2-0.
1: Tem uma ajudazinha da...
0: Ah, mas tá demais. A coisa tá meio vergonhosa por lá, hein, pastor?
1: É verdade, hein, Marcelo?
0: Eles querem, acho que a última Copa do Lionel Messi, eles querem dar um empurrãozinho pros homens, pros irmãos, né? É verdade, pastor. Oh, meu Deus do céu. Mas vamos à nossa palavra de hoje, vamos alimentar o nosso coração, a nossa mente, a nossa alma... Porque é quem nos move, é a força de Deus, né? Jesus é a nossa força, né, pastor?
1: É verdade, a palavra para alimentar
0: exatamente
1: a nossa alma.
0: Em nome de Jesus. Vamos lá, pastor.
1: Amém. Marcinho, queridos ouvintes, o Salmo 126, ele tem dois versículos muito interessantes. Porque o Salmo 126, o verso 5, diz assim: os que com lágrimas semeiam. E no 6, ele diz: quem sai andando e chorando enquanto semeia. E semear é o plantio, né? Ele está fazendo aqui uma comparação com o agricultor, aquele que vai plantar, né, as sementes. Por que que é muito interessante? Porque o momento do plantio para o agricultor nunca é um momento de choro. Aqui ele está dizendo, aquele que planta chorando, aquele que semeia com lágrimas. O momento do plantio não é um momento de choro, é um momento de alegria. Na verdade, o agricultor vai lá na casa de sementes, compra ali as sementes e vem e ara, né, aquela terra, prepara aquela terra e planta. E não é com lágrimas, porque ele está numa expectativa de uma colheita. Ele está plantando e na expectativa que vai ter a chuva no tempo certo, vai ter o sol no tempo certo. E aí o texto está dizendo que é possível às vezes acontecer... que nós temos que plantar com lágrimas. Mas quando nós olhamos o contexto aqui desse salmo, aí nós entendemos por que que o salmista está dizendo isso. Esse povo tinha ficado 70 anos cativo, escravizado lá na Babilônia. 70 anos. Então, aqueles que foram levados escravizados, a maioria já tinha morrido, porque 70 anos. Quem que estava vivo ainda? Aquele que foi jovem, criança, né? Aqueles que tinham ido ali com 30 anos para cima, já tinham morrido todos, né? Porque 70 anos de escravidão, né? E eles voltam agora para Jerusalém, 70 anos depois. Quem está voltando ali, poucos daqueles que foram, está voltando os filhos, está voltando os netos, né, daqueles que foram levados como escravos. Quando eles voltam para Jerusalém, não tem nada em Jerusalém, porque quando a Babilônia levou eles escravos, destruiu tudo. Queimou a cidade, as casas, destruiu o templo, né, o famoso primeiro templo que Salomão construiu, destruiu os muros que protegiam a cidade de Jerusalém, aquelas portas de madeira, tinham 7 portas, né, gigantes de madeira que protegiam a cidade, tinham sido queimadas, estava tudo destruído. Então eles voltam e não encontram nada de pé, tudo destruído, o mato tinha crescido muito ali em volta, e agora eles têm o desafio de começar do zero, né? Não é praticamente começar do zero, é começar do zero mesmo, né? Porque não tem nada, não tem casa, não tem templo, não tem muro de proteção, e provavelmente eles trouxeram pouquíssimas sementes, né? Ao sair lá da Babilônia, não tinham sacos e sacos de semente, né? Deveriam ter pouquíssimas sementes, e agora eles têm então que cortar aquele mato, preparar aquela terra, tentar construir ali uma casinha, alguma coisa daqueles escombros, né, que sobraram, aquelas pedras que foram queimadas ali, as casas, né? Eles estão numa situação muito lastimável e eles têm poucas sementes, então eles podem pegar aquelas sementes, moer e fazer pães para comer, ou eles podem ficar com fome e plantar sementes. É um dilema, é uma decisão muito difícil. Ou nós vamos comer as sementes, né, preparar pães aqui, ou nós vamos plantar essas sementes e aí vamos ficar com fome e vamos esperar um tempo, né? Porque a gente sabe, a agricultura tem o tempo propício para plantar e para colher. Então era uma decisão muito difícil. Então o que está acontecendo com eles? Eles estão plantando, mas estão plantando com lágrimas, né? Situação difícil, terrível, escolhas difíceis. E às vezes na nossa vida é assim também. Na verdade, às vezes você tem que ir trabalhar, mas deixando situações em casa, às vezes uma pessoa doente, ou às vezes a gente até não está muito bem de saúde, não é verdade? Mas mesmo assim você levanta e vai para o trabalho, a gente está falando, né, desse frio, imagina aí, né, 1 grau, eu também já morei, né, lógico, em Telêmaco, já morei em Curitiba também, né, quantas vezes a gente acordava lá, temperatura abaixo de 0, né, em Curitiba ali, tinha que levar as crianças para a escola, acordar cedo para ir trabalhar, e então às vezes você não está bem, mas você continua correndo atrás, né, dos seus projetos, dos seus sonhos. Você não desanima, você não deixa, né, a preguiça vencer, não deixa a depressão vencer, não deixa o medo vencer, não deixa a tristeza vencer. Você está plantando, mesmo que com lágrimas, né? Também no reino espiritual, quando nós olhamos alguma situação da nossa família, que só um milagre pode mudar, né? A gente sabe assim, humanamente, essa situação aqui não muda. Já está anos assim, e já tentamos de tudo, e não tem mudança nenhuma, mas espiritualmente a gente ora. Por isso que nós temos aqui um momento de oração, né? De intercessão, e a gente crê que Deus pode agir. Então, quando nós estamos diante de uma situação impossível aos olhos humanos, mas continuamos orando e clamando e crendo e dobrando os joelhos e pedindo a Deus, né? Aqui no caso a gente envia os pedidos de oração e ora junto aqui na rádio. Nós estamos plantando, ainda que a situação seja muito adversa, ainda que com lágrimas, nós continuamos orando, nós continuamos crendo que é possível. Esse é o plantio com lágrimas, né? Quando tudo está ao contrário, quando a situação está muito difícil, quando a gente tem que lutar muito, né? Porque no plantio normal é muito fácil, né? Não precisa chorar, né? Vai lá, eu fico imaginando assim, né? O agricultor pega a caminhonete dele, vai lá na casa de semente, compra aquele monte de saco de semente e planta até meio displicente às vezes. Uma semente cai lá, como Jesus falou, né? Na parábola, né? Cai fora do local, o passarinho come, a outra semente se perde ali nos espinhos. Quando tem abundância, fartura, não tem lágrimas, né? Mas quando tem a dificuldade, esse plantio é com lágrimas. Só que o texto, o mesmo texto que diz assim, né? Os que semeiam com lágrimas e os que andam, saem andando e chorando enquanto semeia. Eu vou ler os dois versículos inteiros agora. Diz assim, ó: os que com lágrimas semeiam, com júbilo ceifarão. quem sai andando e chorando enquanto semeia, voltará com júbilo, trazendo seus feixes, né? É aquele feixe, o trigo, né? Quando colhe, vai juntando, juntando e faz um grande feixe ali, né? Vários feixes. Então, a palavra está dizendo, ainda que nós vamos semear com lágrimas, mas nós vamos colher com alegria. Quem sai andando e chorando enquanto semeia, voltará com júbilo, voltará com alegria, trazendo seus feixes, a sua colheita. Então, essa palavra para nós hoje, Marcinho, queridos ouvintes, é para nós não pararmos de semear. Semear na nossa vida, semear na nossa família, semear através do trabalho, semear principalmente através da fé e através da oração, crendo sim que no momento oportuno nós vamos fazer uma colheita com grande alegria. Amém, Marcinho?
0: Amém, é o que nós desejamos, né? Que as sementes sejam sementes de amor, de paz e esperança, sementes que nos alimentem nessa fé tão necessária para enfrentarmos esses momentos difíceis que a vida nos impõe também. Vamos agora aos oferecimentos. Vamos aqui, pastor, aos oferecimentos de hoje. São muitas participações. Nós temos a Simone, ela está em Corumbá. Ela disse, estou de volta, né? Ela esteve buscando o neto Felipe em Brasília, né? Para passar as férias aqui no Pantanal, diz ela. Deus abençoe. Estava 14 graus ali antes das 9 horas da manhã. Até quentinho por lá, né, pastor? Tá 10 graus a mais que a gente aqui. É um gelo, né? Misericórdia, lá tá nevando, né, pastor, com essa temperatura, né?
1: É verdade.
0: O Givaldo do Jardim Adriane ora conosco. A Marili de Jesus. A Roseli Nascimento, ela oferece para a filha Luanda, a prima Cantídia, para a Vilma, para a Célia, Francisca, Maria Vitória, a Sandra do Brechó, a Margarida Silveira, a Rosana, a Dora Bueno, toda a família e amigos. A Ivonete de Jesus Oliveira, do bairro São Jorge, ela pede oração para a família, em especial para os filhos. A Cesarina, para toda a família, amigas, vizinhos, todos os enfermos, para nós aqui da rádio. Ofereço para minha mãezinha, a quem agradeço imensamente. Deus abençoe, viu, Cesarina? Pedimos também pela família da Ana Paula, do Jardim União, a Dira e a Dona Alexandrina, nosso querido amigo Cirinaldo Francisco e família, a Neuza e o Edson na área 2, Dona Rosalina e toda a sua família, a Dona Maria Verginski, que Deus abençoe a Dona Maria. Muita paz, muita saúde, Dona Maria. Simone Lopes, nós aqui destacamos. A Leia de Tibagi, ela acompanha todos os dias aqui a programação. Diz que Tibagi também muito frio, né? Estava muito frio a hora que ela enviou a mensagem. Antes das 9 da manhã estava 5 graus. É Tibagi uma região mais alta, né? E venta muito, por sinal, né? Castro, então, ela diz que está lavando roupa aproveitando o sol, né? Espero que ela, no momento que enviou a mensagem, não tenha congelado, né, pastor? Espero que ela tenha suportado o frio. Meu Senhor e meu Deus, olha só pela misericórdia. Elaine Madureira, ela está conosco. Também a Sandra Cirino. Temos aqui a Ana Dias de Oliveira, no Socomim. A Dirce, que nos acompanha em reserva. O Joãozinho, a Lisa, a nossa querida Fátima, que está em Maringá. Para toda a família. Pedimos aqui pela Cecília Lavino, ela oferece para a filha Camille, que está de aniversário hoje. Olha que bênção, não? Terezinha Marcondes, o Romildinho por toda a família. A Preta nos ouve também aqui na programação. O João Correia, a Nice Lopes, ela pede pelo irmão Ailton, para a mãe Alice, para o pai João, que está no plano espiritual, para o Délio Emerson, para Marli, com muito carinho. Quem está conosco também participando é a Rosane. Ela pede oração para a família, para os doentes, e que Deus restitua a saúde de todos os enfermos. A Rosane, que é de Tamarana, olha que maravilha, né? A Fátima Moreira nos ouve em Baú. A Rosane diz que geou, né, no sítio, muito frio, né? Rosane de Tamarana, ela contou que foi uma geada muito intensa por lá. A Márcia de Lara, Romilda Nascimento, o Clésio, que oferece para toda a família, para a irmã da Vanderléia, Romilda, que está celebrando mais um aninho de vida. O Antônio Mendes, da área 3, a Leonice, para toda a sua família, a Nícia Dona Alvina, a Dina Prachum, a Ruth Ribeiro, a Romilda Nascimento, Dona Juraci e toda a família, o Hamilton, colocando todos os seus familiares. Peço aqui pela saúde da minha mãezinha Edna, pelo meu irmão Cláudio, para Aninha e toda a família, meus filhos Júnior e Maria Ângela, também pela minha netinha Aurora, pela minha nora Amanda e para o Augusto, né, que vai estar conosco em nossos braços, pela graça de Deus, a partir de dezembro, né, quando é a expectativa da sua chegada. A Zeli Ribas, ela é de Curiúva e também está nos acompanhando. Curiúva também é uma região gelada, viu, gente? Curiúva, uma cidade muito querida, muito abençoada. A Sandra Bueno, do São Jorge, ela coloca toda a família dela e todas as famílias. O Bentivi está nos acompanhando também. Acho que o Bentivi nem cantou e nem voou hoje cedo com esse frio, né, Bentivi? É demais a conta, né? O frio que está fazendo. João Maria Sampaio e toda a sua família. E agora vamos ao nosso momento de oração. Antes aqui, a Elaine Catarina, ela coloca os filhos, a família de um modo geral, né, em oração. Que Deus abençoe a vida de cada um. E o pastor Davis traz para nós a oração de hoje, pastor.
1: Amém. Vamos orar, Marcinho, queridos ouvintes, vamos unir a nossa fé. Deus amado, em nome do teu filho Jesus, nós chegamos no teu trono de graça. Ah, meu Deus, é o teu trono de misericórdia e de socorro. Pai, nós queremos interceder por todas essas vidas, Pai, que estão sendo lembradas em oração agora. Pai, o Senhor conhece cada situação. Pai amado, pessoas que estão lutando contra as enfermidades, que o Senhor traga saúde, que o Senhor traga cura, um milagre, meu Pai. Senhor, pessoas que estão em recuperação de cirurgia ou que ainda vão passar por algum procedimento, que a Tua mão de socorro, de milagre, de bênção, de proteção esteja sobre a vida desse Teu povo. Também as doenças da alma, doenças emocionais, doenças psíquicas, meu Pai. Ah, que também o Senhor traga cura nesta manhã. Lembramos das famílias enlutadas, que elas possam ser consoladas pelo Consolador, que é o Espírito Santo de Deus. Pai, aquelas pessoas que precisam de direção e se sentem muitas vezes perdidas, desorientadas, que possam receber a orientação também através do Teu Santo Espírito, meu Pai. Pessoas que precisam de paz no lar, na família, nos relacionamentos, paz dentro da alma, na mente, no coração, que Jesus, o Príncipe da Paz, possa entrar, meu Pai, na vida, nos lares, nos relacionamentos e trazer dessa paz maravilhosa que só Jesus pode dar, meu Pai. Também as pessoas encarceradas, que possam ter uma nova oportunidade, mas tenham a sabedoria do alto para as novas decisões, novas escolhas. Pai, aquele que precisa de um emprego, abre uma porta de um trabalho honesto, Senhor, para ganhar o pão de cada dia debaixo da Tua bênção. E abençoa também, meu Pai, o trabalho do Teu povo, que seja próspero, que seja abençoado, meu Pai. Senhor, abençoa aqueles que estão agora no trabalho, aqueles que estão em casa, aqueles que estão nas estradas, meu Pai, no campo, Senhor, nessa manhã gelada, pessoas ali no campo, trabalhando, meu Pai, cuidando da lavoura, cuidando dos animais. Oh, meu Deus, aonde o Teu povo ganha o pão de cada dia, que seja abençoado, que seja próspero, meu Pai. Senhor, queremos também orar pelas pessoas que estão fazendo aniversário. Queremos orar pela vida da Zilda, Morgana, Bete, Eliane, Nair, Lucineide, Ederson, Daiane, Gilson, Camille, Romilda, Regina, Ricardo, Jorge e outras pessoas, meu Pai, que são lembradas agora em oração, que seja um novo ano de vida, debaixo da tua bênção, do teu cuidado, da tua proteção, meu Pai. Um ano abençoado. Também, Pai, te louvamos porque a tua palavra acabou de falar conosco que mesmo nos momentos difíceis, nós devemos crer, nós devemos semear, Pai, ainda que seja com lágrimas, porque o Senhor vai nos abençoar, nós cremos, e no tempo certo haverá colheita com alegria, com júbilo, meu Pai, que nós não venhamos a desanimar, como aquele povo que tinha tudo para desanimar ao encontrar uma cidade destruída, um mato alto, com poucos recursos, mas eles não desanimaram, eles foram em frente. Que nós também possamos, meu Pai, pela fé, acreditar, plantar, seja através do nosso trabalho, da nossa vida, seja através da fé, da oração, porque no momento oportuno o Senhor vai trazer o milagre, vai trazer a bênção, Senhor. Pai, abençoa a vida do Marcinho, a vida da Fátima lá em Maringá, a vida da Lisa, os nossos ouvintes, meu Pai, onde alguém estiver agora orando e clamando, tantas cidades orando conosco, ali chegue a bênção do Senhor, em nome de Jesus.
0: Amém.
1: Amém.
0: Amém. Pedimos aqui pela Silvia Mainades, o Pedro, a sua mãezinha e toda a família, enfim, a todos os ouvintes, né? Aquelas pessoas que estão por passar por uma cirurgia, que estão enfermas, que estão hospitalizadas, muitas pessoas, inclusive, em UTI. O mais importante é que o médico dos médicos está sempre conosco, né?
1: Amém.
0: Que abramos o nosso coração e saibamos respeitar, inclusive, a sua vontade. Pastor, um grande abraço, é sempre uma alegria, uma satisfação tê-lo conosco. Deus o abençoe e continue sendo essa luz importante na vida de cada um de nós.
1: Amém. Igualmente, Marcinho, queridos ouvintes, Deus abençoe.
0: Fica com Deus, pastor.
1: Até mais.

0: Soraya Moraes, quão grande é meu Deus, que Deus maravilhoso. O pastor Davis nos passou há pouco, né? Que saibamos receber as sementes que são lançadas pelo nosso Deus e que o nosso coração seja terra fértil, né? 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
0: Vamos lá, gente. Vamos nessa. Vamos aqui falando. 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Bingo, barraquinhas, comidas típicas e quadrilha. Será neste sábado agora, né? Na quadra da APAE, a partir das 15h. Pulseiras, R$10. Pontos de venda na APAE, OAB e na Acitel. A sua presença, a sua ajuda, ajuda a plantar mais uma sementinha. Falamos há pouco, né? Sobre semente. Olha que coisa boa, né? Como as coisas convergem para o bem, né? Sua presença ajuda a plantar mais uma sementinha de amor e empatia. Estará conosco amanhã a doutora Gisele e o Josmar, né? Que é vice-presidente da APAE, representando a querida Anne Moraes, que preside a Associação de Pais e Amigos dos Excepcionais. Então vamos prestigiar, gente, né? A grande festa, o Arraiá da APAE de Telêmaco Borba, que ocorre neste sábado, dia 11, a partir das 15h.
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0: Vamos lá, gente. Vamos falando agora com o signo de Libra. Você é de Libra, então presta atenção. Vamos conversar contigo agora, hein? 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Então vamos lá agora com o signo de Libra, né? Quem é de Libra, hein? Me conte que eu vou falar para você agora. Então, Libra, aproveite essa manhã para repensar metas e investimentos, tá bom? Decisões de viagem ou curso estarão na mesa. Valerá ajustar os planos e criar expectativas, e não criar, aliás, expectativas exageradas. Caminho e empatia não faltarão hoje. Some forças com a família para um acerto de documentação.
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0: Vamos agora falar com você de Escorpião. Bom dia, né? 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

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Maravilha? 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Então vamos lá. Sagitário, reveja detalhes de um roteiro, curso ou uma mudança logo pela manhã. Entusiasmo e soluções originais não faltarão. Aproveite o período da tarde para você concretizar planos. Bom para se associar com alguém de longe, quem sabe até viajar nas férias, né? É uma boa indicativa. Novas conexões no radar. Então aproveite, tá bom? Vamos atendendo agora o pedido especial da nossa ouvinte, que quer ouvir Rick Renner, Filha. Essa canção linda do Rick Renner para parabenizar a sua princesa, né? Quem é que está mandando aqui? É a nossa querida ouvinte, a Cecília Lavino, lá do Vila Rosa. Ela parabeniza a filha Camille pelo seu aniversário hoje. E essa canção chega com um presente.

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2: 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E o dia então, né? 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Agora que o sol surgiu, olha, tudo fica mais bonito, né? A gente consegue ver as belezas criadas por Deus, né? 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E o João está aqui conosco. O João está parecendo um tenor hoje. Ele deu uma melhorada na voz, fez lá todo um ensaio. Eu ouvi uma voz logo cedo, que eu falei, meio, quem é essa voz? Quem é esse tenor? Era o João, gente. Estava lá ensaiando para cantar, contar as ofertas. Não é cantar as ofertas, né, João? Bom dia. Tudo bem, João?
3: Bom dia, meu amigo Marcinho. Bom dia a todos os ouvintes do Show da Manhã. É isso aí, meu amigo Marcinho. Ainda tô com
2: aquele rouquidãozinho ainda, né, João?
3: Ainda pouca, tá difícil, mas né, rapaz? Melhorando bastante,
2: graças,
3: né?
2: Graças a Deus.
3: Né? É esse tempo, né, Marcinho? Esse
2: rapaz
3: tempo.
2: Rapaz do céu. Né,
3: hoje aí, pela manhã, vindo trabalhar, tá em média de 7 graus ali, né?
2: Meu Deus. Nós chegamos aqui com 2 e pouco, João, com sensação de 1.
3: De um grau.
2: Né? Temperatura. Exatamente, né? É que o Cimepar, ele afere de uma maneira, né? É. Já isso que a gente vê no celular, normalmente o nosso aqui, ele vem pelo Instituto Nacional, né? De Meteorologia, o IMET.
3: Entendi.
2: Né? E dá uma diferençazinha de temperatura de um lado para o outro aqui. Mas o Cimepar, que é do Paraná mesmo, ele estava com 2,6. Aí. Sensação de 1 grau, rapaz.
3: Imagina, é frio demais da conta, né?
2: Acho que nem o galo cantou cedo hoje, não, viu? Ficou lá recolhido, falou, não, antes das 10 eu não me atrevo a cantar pra ninguém, não, né? É. Quem esperou pro galo aí pra poder acordar, perdeu a hora, hein, João?
3: Perdeu a hora, é verdade, Marcinho. 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Só meu vai Deus a temperatura Deus cair,
2: rapaz,
3: né?
2: Meu Deus do céu, meu Deus do céu.
3: 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Você aqui de Telêmaco Borba e toda a região, onde estiver ouvindo o meu amigo Marcinho aqui no Show da Manhã, Fátima de férias, descansando, oh, né? Mas boa. O Marcinho daqui firme e forte no Show da Manhã. Graças a Deus. É isso aí. 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
3: 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Meu amigo Marcinho, vou ficando por aqui. Um forte abraço para você, né? Um forte abraço aí a todos os ouvintes do Show da Manhã, amigos e clientes Multiloja. Quero mandar um abraço para dona Sinhara, lá do Triângulo, né? Dona Sinhara, sempre está conosco ali. Abraço. Um forte abraço para a senhora, dona Sinhara, né? E também a todos os ouvintes aí, né? Clientes, que às vezes é muita gente, a gente acaba esquecendo as pessoas aí, tá? Mas um forte abraço a todos vocês e uma abençoada quarta-feira. 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
4: Vamos lá, são 10 horas e 30 minutos. Bom dia, tudo bem contigo? Tudo na doce e na santa paz? Que coisa boa, né, gente? Bom demais ter você aqui na Rádio Capital do Papel. A sua rádio, né? A sua rádio presente em sua vida. 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Então vamos lá com o signo de Capricórnio, gente. Vamos passar a régua aqui no giro astral de hoje, no bom sentido, é claro. Uma conversa de trabalho, um acerto financeiro vai movimentar a sua manhã, viu, Capricórnio? Aproveite para resolver um assunto prático de família ou de casa. É um bom momento para você implantar novos hábitos, iniciar uma atividade física. Isso serve para mim, viu, gente? Estou bem relaxado nisso, hein? Mas não sou de Capricórnio, não, viu? Busque um atendimento, um tratamento médico, aliás. Reformule a rotina, ganhe mais liberdade na agenda, pois as mudanças serão positivas.
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4: Vamos lá agora com o signo de Aquário. 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

0: ser você. Aquário, o dia será acelerado nas comunicações. Olha, o dia pedirá palavras de atenção, né, no trabalho para você não causar maus entendidos. À tarde, tudo fluirá mais facilmente, viu? De acordo com o seu planejamento, tá legal? Finalize uma transação imobiliária para você fazer um bom negócio, viu?
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0: 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Então, peixes, veja só, planeje o orçamento, determine as suas prioridades. O dia será bom para você fazer acordo com os irmãos, transações comerciais, né? À tarde o clima vai ficar mais leve, viu? Aproveite para você descobrir novidades, ficar por dentro das tendências. Um prazer simples ou uma troca carinhosa vai esquentar o coração, hein? Amor em uma dimensão maior, né? Vamos ver quem é que está chegando conosco aqui. Vamos agradecendo o carinho e a atenção de todos os nossos ouvintes. A Jussi, ela que está no Bonavila. Nossa querida amiga Tereza Almeida, na área 7, oferecendo a programação toda aí para as vizinhas, para as amigas. A Nilmara dos Santos. A Nilmara, ela está nos ouvindo lá no Monte Sinai. Agradeço aqui do Santa Rita, a Alessandra Mainardes. Bom dia, Alessandra, para você, para toda a família. A Marilza Bicudo, da área 2, também está conosco. Quem que está chegando aqui? Vamos ouvir.
2: Oi, Marcinho.
0: Bom dia.
2: Bom dia.
0: Bom dia, querida. Tudo bom?
2: Eu quero participar do sorteio aí, se tiver.
0: Opa,
2: sorteio hoje.
0: É a Davina
2: Correia Russi.
0: Ô, Davina, bem-vinda.
2: É, se tiver sorteio, põe meu nome aí, faz favor, tá bom?
0: Com toda certeza, viu, Davina? Deus abençoe você. Quero agradecer também a Dalmira, lá do Monte Carlo. Ela está ligada conosco. A Luciane Aparecida de Andrade. Oi, Luciane. Deus abençoe você também. Ela quer ouvir a música Problemas com a Ana Carolina. A música já está no ponto aqui para a gente ouvir com toda certeza. Olha, eu tenho um comunicado aqui de missa de sétimo dia, né? Nós recebemos aqui a informação, gente, a missa do senhor Sebastião, né? Senhor Sebastião de Jesus Santos, ele que veio a falecer no dia 2 de julho, aqui em Telêmaco Borba, seu tiozinho, como a gente chamava, ouvinte aqui do programa, e diz aqui a mensagem que a sua filha nos encaminhou para a celebração da missa de sétimo dia, que irá acontecer nesse dia 8/7. Deixa eu só confirmar aqui, né? Eu acabei mudando o calendário aqui. Acontece hoje, então, né? Nesse dia 8, quarta-feira, 8 de julho, 19h, na paróquia Nossa Senhora de Fátima, Igreja Matriz, gente. Então, abre aqui as informações, abre aspas, né? Com o coração apertado que nos despedimos de alguém tão especial. A sua ausência deixa um vazio imenso, mas as lembranças dos momentos felizes que compartilhamos, essas sim, ficarão eternamente guardadas no nosso coração. Convidamos todos os familiares e amigos para a missa de sétimo dia, onde nos reuniremos em oração e agradecimento pela sua vida. Que uma imagem, o seu tiozinho sorridente, né, sempre todas as

vezes que nós o encontrávamos, era sempre com essa expressão, viu, gente? Com essa expressão de alegria, de cuidado com todos, né? Então, é esse o convite para a missa de sétimo dia, hoje na Igreja Matriz de Telêmaco Borba, logo mais às 19 horas. Canta para nós, Ana Carolina.

0: Maravilhosa sempre, Ana Carolina, problemas. 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
4: Maravilha, são 10 horas e 47 minutinhos. 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Essa dupla é fantástica. Falo de Felipe Falcão. Deixa eu te amar, por favor, né? Bem-te-vi, Sandra, que estão sempre ligados conosco. Bem-te-vi pediu esse musicão sensacional. Quero...

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9: É o Show da Manhã que segue por aqui até às 11h30.
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9: Vamos seguindo, gente, trazendo para você a boa música, a informação e, claro, a sua participação. 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

0: Quem está conosco aqui é o Xixo. Alô, Marcos Maurício Sinkowski, nosso grande amigo Xixo. Aquele abraço para você, viu, meu irmão? Quem é que está chegando, mandando um alô aqui? Vamos ouvir, vamos lá.
1: Ah, bom dia, meu amigo.
0: Bom dia.
1: Estamos

0: passando aqui para avisar que já estamos na escuta aqui cedinho.
1: Que legal, Christian. Tudo beleza?
0: Também estou passando aqui para desejar uma ótima manhã a todos os seus ouvintes.
1: Tá com um vozinho de sono, hein? Tá com voz de
0: também
1: sono.
0: Também não podemos esquecer que hoje, a partir do meio-dia, vai ter Feira do Produtor.
1: É verdade.
0: Vai estar lá no Box 7, vendendo meu fresquinho, alho selecionado, maço de couve, ovo e vai ter frango.
1: Rapaz, tudo isso é... Ô, Christian, que legal, hein? Oi, Clarice Valos. Deus abençoe você, Christian, e sua família. Quero agradecer a Jussi, a Tereza Almeida, que está na nossa sintonia, toda essa gente boa aqui. O Crevinho, ó, grande amigo, ele está pedindo oração aqui, gente, pelo Valdemir. Ele é motorista da Secretaria de Educação. Ele é mais conhecido por Melancia, né? Já há algum tempo que ele está internado, né, Crevinho? Aqui em Telêmaco, será? Que Deus abençoe muito, né? João Maria Sampaio, ligado conosco, oferecendo para sua mulher Terezinha Veneranda, agradecendo a Deus pela vida. E pediu uma canção aqui, uma saudade, né? Quando você partir, essa música aqui é antiguinha, bonita, da Adriana, né? Adriana, quando você partir, vamos ver se eu encontro para você aqui. Tá na mão, rapaz, vamos mergulhar aqui no tempo, vamos matar saudades. Daqui a pouquinho, logo mais, gente, às 11h30, tem o microfone aberto, muita música, informação. Não tem música, não sei porque que eu insisto que tem música no microfone aberto, né? Tem muita informação, sim, né, Carlão? Mas a música não. Música é com os nossos programas aqui, os demais programas. O do Carlão é só notícia, viu, gente? É só notícia e informação, tá legal? 11 horas pontualmente.

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2: Vamos lá, gente, é o Show da Manhã. Daqui a pouquinho, Carlão, com microfone aberto e muita informação pra você. 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Olha aqui, gente, a Escola São Silvestre promove nessa terça e quinta, nos dias 7 e 9 de julho. Confirma para mim, Lisa.
3: É, foi ontem.
2: Ah, foi ontem, entendi. Então foi ontem e vai ser também na quinta, né, Lisa?
3: Quinta-feira agora, uhum.
2: Confere então. Agora, então, dia 9, quinta-feira, é um bazar de roupas, viu, gente? Acessórios, calçados e com muitas novidades também, viu? O bazar será na própria Escola São Silvestre, das 9 às 16, com peças a partir de R$2. Então, peças a partir de R$2. Roupas masculinas, femininas e infantis. A Escola São Silvestre está na Rua dos Canários, número 15, no bairro São Silvestre. Então, nosso convite especial para você que queira prestigiar e certamente irá prestigiar, vá no bazar da Escola São Silvestre. Estamos aqui já recebendo a participação da Lisa. A Lisa vai conversar conosco, vai nos contar mais informações. Já deu uma esquentadinha. Agora o clima tá bem gostoso, né, Lisa?
3: Tá bem agradável, hein, Márcio? Tá bem gostoso.
2: Tá bom demais. Né?
3: Tá assim essa manhã de quarta-feira, bem agradável mesmo agora, tá? Mas lembrando, gente, amanhã permanece a manhã bem fria. Vai, não temos essa condição ainda para geada.
2: O freezer não foi embora ainda.
3: Não,
2: né?
3: Não.
2: A geladeira continua. Do céu está aberta, então se prepare.
3: Se prepara, continue com as mesmas cobertinhas, com as mesmas blusinhas. Não é hora de guardar ainda, tá bom? Guilherme tá lavando roupa aí, aproveitando esse solzinho. Tinha alguém hoje lavando roupa, né, Marcinha?
2: Tinha.
3: Senão se congelou.
2: Tinha lá em Tibagi, parece que lá é gelado. Eu falei, tomara que tenha suportado o frio.
3: Lá
2: né?
3: É descampado, né, Marcia? Descampado. É mais frio ainda,
2: é mais
3: gente,
2: frio,
3: do
2: Lisa,
3: céu.
2: Isso.
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1: Maravilha, falou da nossa saúde e agora a saúde do Caran, caranqueando meio tossindo feio lá. Anda.
0: Tem muito rateando, carro tossindo,
1: né?
0: Será?
1: Vixe, tem carro que nem pega, né, Elisa, de manhã
0: embaixo
1: cedo.
0: Embaixo o carro quando tossa, dá aquelas tossidas, meu Deus.
1: Saber. E empurra a gente pra frente, né, Elisa? Tem que estar com o cinto de segurança, senão você dá um beijo no volante, no vidro, ali. Né?
0: É meu verdade. Deus, gente, não deixe isso acontecer com o seu carro, tá? 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
0: 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Meu Jesus!
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1: Que maravilha! Lisa, muito obrigado pela presença, pelo carinho, que Deus abençoe. E amanhã a gente tá de volta aqui, se Deus permitir, né,
0: Lisa? Se Deus quiser, Marcinho, ótima tarde a todos.
1: Amém, querida Lisa. E hoje até brinquei com o pastor Davis, né? Parece que todo mundo faz aniversário hoje. Quero ver até se o meu, minha data de nascimento é hoje também, né? A Zilda Lacerda, a Morgana Voiler, Beth Martins, Eliane Signore, deve ser... italiana, né? Nair Pedroso, Lucineide Fidelis, o Ederson Silva, a Daiane Oliveira, o Gilson Gonçalves, a Camila Romilda, a professora Regina Cunem, o Ricardo Skalinski, nosso querido amigo, olha o irmão Jorge Tarachuk, por onde anda o irmão Jorge, né? E a Jandira querida diz assim, olha, quero oferecer, se possível, para as amigas Camila, Morgana e Linda, né? Pelo aniversário, ô Jandira, o seu pedido é uma ordem. E esse gênio da música, o Renato Teixeira, que compôs essa maravilha chamada Romaria. Bom dia, são 11h21.

Eita, musicão, gente. Vamos encerrando aqui o Som da Manhã de hoje, dessa quarta-feira, dia 8 de julho de 2026. Agradecendo a sua audiência, o seu carinho, a sua participação. Que Deus abençoe a todos. Amanhã, se Deus permitir, estaremos de volta para levar muito mais para você. Na sequência, o Carlão traz muita informação no seu microfone aberto. Gente, vamos encerrando aqui um pedido especial da Simone lá de Conubá. Ô, Simone! Vem chegando a sua, hein? Isadora Pompeu, bênçãos que não têm fim. É o que a gente deseja a todos nós, né? E a todos os nossos amados e queridos ouvintes também. Fiquem na paz e até amanhã.

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1: Confira a hora certa. 11 horas 29 minutos.
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0: Alô, amigos! Alô, amigas! Muito bom dia! Estamos chegando aqui pela sua Rádio Capital do Papel, Telêmaco Borba, Estado do Paraná, para mais um show de notícia, informação, utilidade pública, reportagens. Começa aqui! Microfone aberto!
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0: Estarão ao seu lado até uma da tarde estes profissionais. Eduarda Antunes, Márcio Luiz, Herbert Soares, Gilberto Alves, João Bittencourt, e no comando,
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0: Tempo bom em toda a região dos Campos Gerais. Neste momento, a temperatura marcando em Telêmaco Borba, 11 graus. E agora você acompanha, através do nosso microfone aberto, informação também. Vamos saber como é que fica aí, né? Para todo o Paraná, informação chegando para você neste mês. Portanto, ainda hoje você acompanha também a nível de Paraná as informações e muito mais aqui no microfone aberto.
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0: E nós estamos chegando com toda a nossa equipe, vamos juntos com você até uma da tarde, levando aqui pela sua capital do papel, mais um show de informação dentro do seu microfone aberto. Para você que vai ficar na minha companhia, o meu muito obrigado em nome de toda a minha equipe. E a gente vai juntos até uma hora com muita informação em mais um microfone aberto que está começando pela capital do papel, Telêmaco Borba, estado do Paraná.

0: E daqui a pouquinho já teremos os principais destaques do nosso microfone aberto, né? Mas antes, municípios do Paraná amanhece nesta quarta com geada e recorde de temperatura mínima. Vamos saber dessa informação.
1: A semana tem registrado dias típicos de inverno no Paraná. As manhãs geladas, impulsionadas por uma massa de ar frio e seco, foram seguidas por tardes ensolaradas. Na manhã desta quarta-feira, várias cidades paranaenses registraram geada e duas estações meteorológicas do CIMEPAR tiveram as menores temperaturas de 2026 até agora, Campo Mourão e Cândido de Abreu. A massa de ar polar chegou ao Paraná na terça-feira. General Carneiro e o Distrito de Horizonte, em Palmas, registraram temperaturas negativas de menos 1,3 graus e 0,1 grau negativo, respectivamente. Também registraram temperaturas mínimas abaixo de 5 graus no amanhecer de terça-feira as estações meteorológicas de Cascavel, Foz do Iguaçu, do Distrito de Entre Rios, em Guarapuava, Francisco Beltrão, Palmas, Palotina, Pato Branco e Toledo. O amanhecer teve muita umidade, com neblina em algumas cidades e garoa em outras. Com o avanço da massa de ar frio e seco pelo estado, o dia foi de sol em todas as regiões paranaenses, com nebulosidade apenas no litoral. Assim que o sol se pôs, as temperaturas tiveram queda acentuada. Em muitas cidades, a menor temperatura do dia foi registrada à noite e não no amanhecer. Na manhã desta quarta-feira, as temperaturas ficaram abaixo de 12,2 graus em todas as cidades paranaenses. Apenas Loanda, Apucarana e os municípios do litoral registraram mínima acima de 10. Entre as estações meteorológicas do CIMEPAR, apenas Palmas teve temperatura negativa, com menos 1,1 grau. Campo Mourão registrou 3 graus e Cândido de Abreu 3,6 graus, as menores temperaturas de 2026 até o momento nessas duas estações. Essa massa de ar frio teve menos força do que as registradas entre 11 e 13 de maio e entre 24 e 25 de junho, quando foram registrados os recordes de temperatura mínima do ano nas demais estações do CIMEPAR. Ao longo desta quarta-feira, ela perde força. As temperaturas ficam mais amenas e não são esperados novos recordes de temperatura mínima nesta semana. É o que explica a meteorologista do CIMEPAR, Bianca de Ângelo.
2: Ao longo da tarde, a atuação de sistema de alta pressão sobre o Paraná inibe a formação de nuvens e favorece a maior incidência de radiação solar, proporcionando elevação das temperaturas. As máximas devem superar os 16 graus em todas as regiões do estado, com os maiores valores concentrados na faixa norte. Apesar do aquecimento diurno, o resfriamento volta a se intensificar durante a noite, em razão à perda radiativa. Nos próximos dias, entretanto, a massa de ar polar perde intensidade de forma gradual. Com isso, as temperaturas mínimas previstas para o amanhecer de quinta-feira deverão ser ligeiramente superiores às observadas nesta quarta-feira, mantendo uma tendência de aquecimento ao longo da semana.
1: As condições do tempo mudam a partir de sexta-feira. Segundo a meteorologista, o CIMEPAR já monitora o retorno da chuva ao Paraná. A chuva deve avançar por todo o estado ao longo do sábado, mas com maior intensidade prevista para a faixa oeste. Repórter Gabriel Ramos.
0: Muito bem, então tá aí, você acompanhou, né? Com o repórter Gabriel Ramos, né? A informação onde municípios do Paraná na quarta-feira, portanto na madrugada com geada e recorde de temperatura mínima, né? Foi muito fria esta noite de quarta-feira, madrugada de quarta-feira aqui no Paraná.
3: Ai!
0: 11 horas e 38 minutos, 11:38. E você vai acompanhar aqui no nosso microfone aberto. Julho Amarelo reforça prevenção e vacinação contra hepatites virais no Paraná. Rede Estadual do Paraná inicia recesso de julho na próxima segunda-feira. Prazo para vacinação contra HPV em jovens de 15 a 19 anos é ampliado até dezembro. Polícia Civil do Paraná oferta 86 vagas de estágio em 28 municípios paranaenses. E você vai acompanhar também, julho terá gangorra nas temperaturas e chuva acima da média no Paraná, prevê Cimepar. Márcio Luiz vem com informação para você. Vamos trazer esporte também dentro do nosso microfone aberto, Copa do Mundo 2026 e da Agência do Trabalhador, informação, vagas de emprego. Começa aqui mais um show de notícia e informação dentro do seu microfone aberto, Rádio Capital do Papel, Telêmaco Borba, Paraná.
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0: 11 horas 40 minutos, 11:40. 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Eu estou falando da Tamoio Prev em Telêmaco Borba. 11 horas 42 minutos, 11:42. Muito bem, Márcio Luiz, chegando com as primeiras informações aqui em Telêmaco Borba. Lembrando que nós não estamos trazendo informação corpo de bombeiros, como fazemos costumamente aqui pelo microfone aberto, em virtude da lei eleitoral, já que alguns setores governamentais ficam proibidos de divulgarem, né? Nós não estamos recebendo, por esse motivo, então, não estamos fazendo a divulgação do nosso corpo de bombeiros, os fatos que marcam aqui em Telêmaco Borba, né? Meu caro Márcio Luiz, primeiramente, o nosso bom dia para você.
6: Olá, Calum, bom dia para você e a todos que estão aqui acompanhando o microfone aberto nessa quarta-feira, uma das mais frias dos últimos tempos, né, Calum?
0: Tivemos temperatura. O pezinho gelou essa madrugada, hein?
6: Ai do céu, muito gelado mesmo. Tivemos temperatura aí na casa dos 2,3 graus, segundo o Cimepar, com a sensação térmica de 1 grau. Isso um pouquinho antes das 8 horas da manhã, Calum. Então, muito frio mesmo em toda a região. Você trouxe há pouco um balanço completo do Cimepar sobre a situação do tempo e da temperatura. Inclusive, essa massa de ar frio deve prosseguir até amanhã.
0: Exatamente. E tem mais informação ainda sobre o tempo aqui no nosso Paraná, viu, Márcio? Além da previsão para todo o país, né?
6: É verdade. Olha, a Secretaria de Ordem Pública aqui do município, o Gabinete de Gestão Integrada, estará realizando hoje às 19 horas. Ou melhor, amanhã, gente, às 19 horas, vai ser quinta-feira, dia 9 de julho, na Secretaria Municipal de Ordem Pública, na PR-160, o balanço do primeiro semestre do Gabinete de Gestão Integrada. Então, os serviços prestados pela Guarda Municipal, aqui no município estarão sendo apresentados nesse evento que está programado para amanhã. Eu corrijo aqui, né? Então, amanhã, dia 9 de julho, quinta-feira, 19 horas, na Secretaria de Ordem Pública, na Marginal Pista Oeste 1005, Distrito Industrial. Um convite aqui, Carlão, o Arraiá da Pai, em parceria com a OAB Telêmaco Borba. Então, uma festa 100% beneficente que irá ajudar a transformar vidas. Olha só, haverá bingo, barraquinhas, comidas típicas e quadrilha. Então, o convite é para esse sábado, dia 11 de julho, na quadra de esportes ali da PAI, a partir das 15 horas, né? As pulseiras para as pessoas entrarem ali nas festividades custa apenas R$10, né? E todo recurso, a gente sabe, é para benefício da PAI. Essas pulseiras podem ser adquiridas na própria PAI, na OAB e na Associação Comercial Acitel. Então, participe você também. A Escola São Silvestre promove nesta quinta-feira, dia 9 de julho, então, um bazar com roupas, acessórios, calçados e muitas novidades, viu, gente? Então, será o bazar na Escola São Silvestre, no horário das 9 às 16 horas, com peças a partir de R$2, né? Roupas masculinas, femininas e infantis. A Escola São Silvestre está localizada na Rua dos Canários, número 15, no bairro São Silvestre, aqui em Telêmaco Borba. O Carlão tem um complemento importante aí para nós também.
0: Também, né? E convidamos a todos para estar na PAI, prestigiando essa grande festa, mais uma festa da PAI aqui em Telêmaco Borba. É. Mas eu estou recebendo aqui, Márcio, ontem eu falei e agradeci o convite, né? Nós estamos recebendo o convite para o lançamento da pré-candidatura de Toto e Neto, né? É com grande prazer que convidamos a você e família para um momento muito especial, o lançamento oficial da pré-candidatura do Toto, do vereador Toto, a candidato a deputado estadual e Neto, né? Será no Salão Nobre da Acitel, localizado na rua Prefeito Reginaldo Guedes Nocera, 250, aqui no centro. Portanto, amanhã, quinta-feira, a partir das 19 horas. Meus agradecimentos pelo convite a todos, né? Em nome de toda a nossa equipe aqui no Microfone Aberto, um abraço ao Toto, um abraço ao Neto e o convite à população, né? Amanhã, 19 horas, o lançamento, então, da candidatura, pré-candidatura de Toto e Neto aqui em Telêmaco Borba.
6: Carlão, tem um convite aqui, em nome da família do senhor Sebastião de Jesus Santos, morador pioneiro aqui no bairro Bom Jesus. Haverá a missa de sétimo dia, hoje às 19 horas, na paróquia Nossa Senhora de Fátima, Igreja Matriz. Então, a família está convidando a todos os amigos, os parentes, para participarem desse momento de oração e agradecimento pela vida do seu Sebastião de Jesus Santos, morador pioneiro aqui no bairro Bom Jesus. Fica aqui também o nosso convite estendido a todos os amigos que acompanham aqui o Microfone Aberto. E hoje, Calão, estará acontecendo, aliás, a partir do meio-dia, a Feira do Produtor, né? O pessoal que da feira ali que está sempre em sintonia com a nossa programação. Transmitimos aqui o nosso abraço, o nosso carinho. Hoje está acontecendo também a Feira do Bem. Hoje, nessa quarta-feira, dia 8, agora de tarde, será 1h30 na área 2, às 15 horas, no Jardim Alegre. Amanhã, quinta-feira, dia 9, às 8, no São João e Vila Isabel, 9h30, área 7, 1h30, Vila Esperança, 3 da tarde, Monte Sinai e Casabela. E finalizando sexta-feira, às 7, na Vila Rural, às 8, Triângulo, 9h30, no Bandeirantes, a 1h30 na área 6 e às 15 horas na área 3. Fica, portanto, também o nosso convite à população que irá fazer a troca do material reciclável pelos alimentos, né? São frutas e legumes normalmente. Então as pessoas poderão prestigiar com toda certeza essa ação que é desenvolvida em favor até do próprio meio ambiente aqui do nosso município. Então, em linhas gerais, que não seria isso por hoje. Amanhã, se Deus permitir, a gente volta trazendo muito mais notícias e informações a todos aqueles que acompanham aqui o Microfone Aberto na 101,9. Um abraço a você, Galão, e a todos os ouvintes.
0: Márcio Luiz, um grande abraço. Márcio volta comigo amanhã aqui no Microfone Aberto com a sua participação, trazendo muito mais informação. Eu recebi ainda há pouco uma mensagem através do WhatsApp da nossa querida amiga Anitta Fialca, uma família que eu tenho aqui em Telêmaco Borba, um grande

0: respeito. E nós perdemos o Pedro Fialca também, que faleceu, se não me falha a memória, na terça-feira, né? Foi sepultado na terça-feira. É, lamentamos profundamente o passamento desse grande amigo, pescador Pedro Fialca, né? Marido da nossa querida amiga Anitta Fialca. E a Anitta me passava algumas informações, meu caro Márcio Luiz, de que ela tem várias roupas para doar, tá bom? Aqueles que têm interesse deverá comparecer, já que ela está com uma dificuldade também para se locomover. Ela mora na rua Rio Trombeta, Parque Limeira, área 7. Rua Rio Trombeta, Parque Limeira, área 7, número 762. Pessoas interessadas, né? Estão fazendo campanha de agasalho e tudo mais, ou precisa de roupas, ela tem lá, ela está doando. Então, deverá comparecer ali na sua casa, na rua Rio Trombeta, Parque Limeiro, Limeira, área 7, ali com a Anitta Fialca, o número 762. Anitta, mais uma vez, meus sentimentos pelo passamento do nosso amigo Pedro Fialca. 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Onze horas 52 minutos, 11:52.
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0: Muito bem, vamos falar de esporte, né? Olha só, Argentina, olha, com virada épica, a Argentina elimina o Egito e está nas quartas de final. Vamos à informação.
2: Uma virada épica, histórica, foi o que fez a Argentina hoje em cima do Egito. Perdia o jogo por 2-0 e no segundo tempo fez 3 gols em 12 minutos. Virou para 3-2, eliminou o Egito e está garantida nas quartas de final da Copa do Mundo, que ontem teve a Espanha eliminando Portugal por 1-0 e a Bélgica, que goleou os Estados Unidos por 4-1. Portanto, com esse resultado, a Argentina aguarda o resultado da partida entre Suíça e Colômbia, que jogam neste momento pela Copa do Mundo. Já temos 3 confrontos definidos para as quartas de final. Quinta-feira, 5 da tarde, em Boston, a França enfrenta o Marrocos. Em Los Angeles, na sexta-feira, às 4 da tarde, a Espanha recebe a Bélgica. Já no sábado, às 18 horas, em Miami, é a vez da Noruega encarar a Inglaterra. E em Kansas City, sábado, 10 da noite, a Argentina aguarda o resultado de Suíça e Colômbia para saber quem vai chegar lá. Para quem sonhava numa final entre França e Espanha, no chaveamento já podia desistir, né? Até porque os dois estão na mesma chave, do mesmo lado, só podem chegar até a semifinal. Isso, inclusive, pode acontecer. Basta a França passar pelo Marrocos e a Espanha passar pela Bélgica e os dois estarão frente a frente nas semifinais da Copa. Da equipe de esportes da Rádio Nacional, André Luiz Mendes.
0: Suíça despacha a Colômbia nos pênaltis e define quartas de final da Copa.
3: A Colômbia lutou, mas caiu diante da Suíça e está eliminada da Copa do Mundo de 2026. Em partida pouco inspirada, a equipe europeia superou os colombianos nos pênaltis por 4-3 nesta terça-feira em Vancouver, no Canadá, e está classificada para a próxima fase da competição. Assim, as quartas de final da Copa do Mundo estão definidas. A Suíça enfrentará a Argentina, que passou pelo Egito com uma virada histórica também nesta terça. As equipes se encontram no próximo sábado, dia 11, às 10 da noite, no horário de Brasília. França e Marrocos jogam na quinta-feira, dia 9, às 5 da tarde. Espanha e Bélgica disputam uma vaga na semifinal do Mundial na sexta-feira, dia 10, às 16 horas. Já a Noruega, algoz do Brasil, e a Inglaterra entram em campo também no sábado, às 6 horas da tarde, sempre no horário de Brasília. Com a queda da Colômbia, apenas a Argentina segue representando a América do Sul na Copa do Mundo deste ano. Das outras 7 seleções classificadas para as quartas de final, 6 são europeias e uma africana, Marrocos. As semifinais do Mundial acontecem nos dias 14 e 15 de julho, terça e quarta da semana que vem, às 4 da tarde. A disputa pelo terceiro lugar será no sábado, dia 18, às 6 horas da tarde. E a grande final da Copa do Mundo de 2026 será disputada no domingo, dia 19, às 16 horas no horário de Brasília, em Nova York, nos Estados Unidos. O mundo então saberá quem vai ocupar o topo do futebol mundial pelos próximos 4 anos. Da Rádio Agência Nacional em Brasília, Rafael Guimarães.
0: Governos de França e Paraguai condenam falas racistas.
1: A Federação Francesa de Futebol, o presidente da França e o governo do Paraguai condenaram os comentários racistas de uma senadora paraguaia contra Kylian Mbappé. Após a derrota do Paraguai por 1-0 para a França nas oitavas da Copa do Mundo de Futebol, a senadora Celeste Amarilha, do Partido Liberal Radical, usou as redes sociais para difundir comentários racistas contra o atleta. Autor de 7 gols nesta Copa e campeão do mundo pela França em 2018, o jogador também marcou o gol que eliminou a seleção paraguaia. Nas redes sociais, Mbappé declarou que a senadora é uma mulher desprezível, indigna do cargo e que não representa o Paraguai. O capitão da seleção francesa escreveu ainda que a trajetória e o esforço histórico dos jogadores paraguaios são ofuscados por uma mulher incompetente que projeta a pior imagem possível do seu país. A Federação Francesa de Futebol apoiou o jogador, chamando as declarações da senadora de desprezíveis, inaceitáveis e criminosas. A entidade apresentou denúncia ao Ministério Público francês e o presidente da França, Emmanuel Macron, também saiu em defesa de Mbappé. Já o governo do Paraguai deplorou as declarações da senadora Celeste Amarilha e disse que elas são contrárias aos valores e princípios que inspiram a convivência pacífica e o respeito à dignidade humana. Nas redes sociais, a senadora paraguaia não abandonou a polêmica. Ela exigiu que o jogador francês se retratasse, acusando de violência de gênero. Ela ainda escreveu que mandaria parte dos críticos, nas palavras dela, todos para o inferno. No ano passado, no Paraguai, jogadores do time sub-20 do Palmeiras foram hostilizados com ofensas racistas em uma partida contra o Cerro Porteño. A FIFA comparou publicações de ódio nesse Mundial com as da edição anterior e constatou um aumento de ofensas racistas. Em mais de 200 mil mensagens encaminhadas para a revisão humana, uma em cada 10 continha conteúdo racista. Da Rádio Nacional em São Luís, Gabriel Correa.
0: E ainda falando de Copa do Mundo 2026, já que nós brasileiros não estamos com o nosso representante que já arrumou as malas, está de volta, mas Espanha vence Portugal e está na quarta de final da Copa do Mundo.
4: A seleção espanhola venceu por 1-0 e eliminou Portugal da Copa do Mundo 2026, avançando para as quartas de final. Com isso, Cristiano Ronaldo dá adeus ao último Mundial da carreira disputado pela seleção portuguesa e encerra sua trajetória sem conquistar um título de Copa do Mundo. O gol foi marcado já no final do segundo tempo por Mikel Merino, que tinha entrado em campo poucos minutos antes. A Espanha segue em busca do seu segundo título mundial e aguarda o resultado do jogo entre os Estados Unidos e Bélgica, que acontece hoje às 9 horas da noite na cidade de Seattle, no estado de Washington. Com supervisão de Fabiana Sampaio, da Rádio Nacional em Brasília, Vitor Mendes.
0: Você acompanha um pouco da Copa 2026 aqui no nosso microfone aberto. O nosso bom dia a você que está na minha companhia, Carlos Roberto e toda a equipe indo na sua companhia também até às 13 horas. E agora você acompanha aqui, através da Agência do Trabalhador em Telêmaco Borba, vagas de emprego. Para você que está em busca de um bom trabalho, confira agora.
5: Olá, meus amigos, vagas de emprego disponíveis na Agência do Trabalhador a partir de hoje. Temos vagas para operadora de caixa para loja de utilidades, operador de caixa para panificadora, operador de cabeçote para empresa madeireira, motorista de ônibus para rotas municipais e intermunicipais, motorista entregador para loja de materiais de construção, motorista carreteiro para transporte de combustíveis, monitora de cobrança para estacionamento regulamentado, laminador de madeiras com experiência e disponibilidade para trabalhar no estado de Santa Catarina, vagas para instalador e reparador de redes de internet, TV a cabo e comunicação de dados que tenha veículo próprio para exercer a função, vagas para farmacêutico com CRF ativo, vagas para copeiro hospitalar com ensino médio completo e experiência para trabalhar com horário período 12x36. Também vagas para auxiliar de padeiro, auxiliar de limpeza, auxiliar de cozinha, auxiliar de confeitaria, atendente balconista. Todas essas vagas são para o pessoal que tenha disponibilidade e queira trabalhar em panificadoras. Também atendente balconista para empresa de móveis e acabamento. Atendente balconista que tenha ensino médio completo para trabalhar em empresa de utilidades. Vaga para armador de ferragens para construção civil, que tem experiência, preferencialmente com conhecimentos na área fabril. Alinhador veicular para trabalhar com alinhamento e balanceamento em empresa revendedora de pneus. Agente de saneamento com veículo próprio, moto acima de 2021, com CNH ensino médio completo para trabalhar em Telêmaco, Barba. Também vagas para açougueiro com experiência e disponibilidade de horário. Vagas para operador de empilhadeira, para empresa madeireira com experiência e ensino médio completo. A mesma empresa também precisa de operador de pá carregadeira. Vaga para professor de inglês com formação superior para o exercício na função. Vagas para técnico de segurança do trabalho com cursos atualizados e experiência anterior na função. Vagas para vendedor interno para a loja revendedora de tintas e também vendedor interno para a empresa revendedora de materiais elétricos. Também continuam disponíveis as vagas para o novo mercado box atacadista, para a função de supervisor de frios, supervisor de depósito, auxiliar de limpeza, operador de caixa, fiscal de loja, coordenador, auxiliar de açougue, cartazista, açougueiro, repositor e supervisor de açougue e outras funções. Os interessados deverão comparecer à agência do trabalhador com um currículo impresso e atualizado para que possamos encaminhar a essas vagas. É preferível pessoal que tenha aí pelo menos o ensino médio completo. Minha gente, são essas as oportunidades. Hoje voltaremos amanhã, se Deus quiser.
0: E assim você acompanhou aqui no nosso microfone aberto informação vagas de emprego através da nossa Agência do Trabalhador. Muito obrigado, Nice Delfino, pela sua participação comigo aqui no microfone aberto. Grande abraço. Meu querido amigo Ben TV também na escuta, sempre, né? O René José Soares, Simone Lopes Corumba. Muito obrigado a você, Simone. Aquele abraço especial também está com a gente. Deixa eu ver aqui quem mais. Juramir de Souza, da Ana Mary, tá certo? Quem mais aqui com a gente, sempre nos acompanhando, né? É o Marcos Maurício, muito obrigado. Agora 12 horas e 3 minutos após os comerciais, mais informação para você.

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3: E nós estamos aqui pela 101.9 até uma da tarde, levando para você muito mais informação. Alô, Romildo Aparecido Ribeiro, do bairro Bela Vista. Um bom dia também a você, tá certo? Muito obrigado. Tá na escuta, sempre nos acompanhando pela Capital do Papel. Aquele abraço para você. 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Muito bem, agradecendo também a audiência do nosso amigo Clécio Lã, mandando um forte abraço para todos aqui da rádio. Parabéns pelo programa. Aqui é Clássico Rodrigues, um abraço pro Giba e ao Menino de Ouro, né? Menino de Ouro deve ser o Marcinho, né? É isso mesmo, meu caro Gilberto Alves. O Marcinho tá no carro agora, tá nos ouvindo, vai chegar na casa, vai nos ouvir almoçando, né? Como sempre, né? Tão sempre com a gente aí. Um abraço para todos vocês, obrigado Clássico. Um abraço especial para você e toda a família aí. Continue sempre na nossa sintonia. 12 horas, 8 minutos.

0: Notícia: Julho Amarelo reforça prevenção e vacinação contra hepatites virais no Paraná.
1: A Secretaria da Saúde do Paraná intensifica neste mês a conscientização sobre as hepatites virais por meio da campanha Julho Amarelo. As doenças que atingem o fígado e muitas vezes evoluem de forma silenciosa podem ser evitadas e tratadas quando identificadas precocemente. Dados da Secretaria mostram que entre 2020 e 2025, o Paraná registrou 11.659 casos confirmados de hepatites virais. Desse total, 53% correspondem

0: 24 horas de vida para reduzir o risco de transmissão vertical de mãe para filho. Já a vacina contra a hepatite A integra o calendário infantil com aplicações aos 15 meses de idade. Os números parciais do painel de cobertura vacinal do Ministério da Saúde, com dados até maio deste ano, mostram que o Paraná registra a cobertura de cerca de 82% para a vacina contra a hepatite A em crianças de 15 meses e de quase 93% para a vacina contra a hepatite B em recém-nascidos de até 30 dias de vida. Em 2025, esses índices eram de 92% e 100%, respectivamente. A Secretaria da Saúde destaca que os dados deste ano ainda são parciais e reforça a importância de manter a vacinação em dia. Repórter Gabriel Ramos.
1: 12 horas, 10 minutos, 12 e 10. Saldo da caderneta de poupança diminui. 237,5 milhões neste mês de junho.
2: O saldo da caderneta de poupança diminuiu 237 milhões e meio de reais em junho, de acordo com o relatório do Banco Central, divulgado nesta quarta-feira, que reúne dados de bancos, associações e cooperativas de crédito. A saída de recursos vem após um saldo positivo. Maio foi o único mês em que isso aconteceu este ano. O resultado de junho vem de uma pequena diferença entre depósitos e retiradas, em que ambos giraram em torno de 378 bilhões de reais. Agora, o total disponível na caderneta de poupança é de 1 trilhão e 20 bilhões de reais. No Sistema Brasileiro de Poupança e Empréstimo, usado no financiamento imobiliário, os saques superaram depósitos em 1 bilhão e 400 milhões de reais, e o valor disponível fechou o mês passado em 764 bilhões. Por outro lado, a poupança rural aumentou 1 bilhão e 100 mil reais, fechando o mês com saldo de 256 bilhões e meio de reais. Da Rádio Nacional em Brasília, Gabriel Brum.
1: Rede Estadual do Paraná inicia recesso de julho na próxima segunda-feira.
3: Mais de 1 milhão de estudantes da Rede Estadual de Ensino do Paraná entram em recesso escolar a partir da próxima segunda-feira. O retorno às aulas está previsto para 27 de julho, conforme o calendário letivo de 2026 da Secretaria de Estado da Educação, dividido em dois semestres. No primeiro semestre letivo, entre fevereiro e julho, foram cumpridos 101 dias de aula. Já o segundo semestre, que começa após o recesso, vai contar com mais 100 dias letivos, totalizando 201 dias de atividades escolares ao longo do ano. O calendário da rede estadual atende à legislação educacional vigente, que estabelece a obrigatoriedade do cumprimento do mínimo de dias letivos para a educação básica. O período de recesso é destinado à pausa das atividades pedagógicas para estudantes e professores antes do início da segunda etapa. Durante o segundo semestre, as escolas darão continuidade ao conteúdo programático previsto para este ano. Repórter Vitor Luiz.
1: Prazo para vacinação contra HPV em jovens de 15 a 19 anos é ampliado até dezembro.
0: O prazo para vacinação contra o HPV em jovens de 15 a 19 anos foi ampliado pelo Ministério da Saúde até 31 de dezembro. A campanha, iniciada em maio, tinha como prazo final o mês de junho, mas vai seguir até o fim do ano para ampliar a proteção da faixa etária. A SESA, Secretaria de Estado da Saúde, recomenda aos que ainda não se vacinaram que procurem uma unidade básica de saúde. A vacina em dose única, importante para jovens de ambos os sexos e essencial na prevenção do câncer do colo do útero, vulva, pênis, ânus e orofaringe. A SESA faz a vacinação para crianças e adolescentes de 9 a 14 anos e tem doses extras para 15 a 19 anos para ampliar a proteção. Entre 2025 e 2026, no Brasil, foram aplicadas mais de 200 287 mil doses em adolescentes de 15 a 19 anos de ambos os sexos. Os cânceres causados por HPV provocaram cerca de 7.500 mortes e 29 mil hospitalizações no Brasil em 2025. Os dados fazem parte de um estudo publicado na revista científica em língua inglesa Vacinas Humanas e Imunoterapêuticos, que analisou dados oficiais

0: Iais do Ministério da Saúde e foram divulgados pela Agência Brasil. Entre os tipos de cânceres provocados pelo HPV, o de colo de útero é o mais comum. Conforme dados do Ministério da Saúde, ele é o quarto de maior incidência entre o sexo feminino e está entre os cinco mais letais. No Paraná, em 2025, o índice de imunização para meninas entre 9 e 14 anos foi de 98% e para meninos chegou a 91%, superando assim a meta de 90% preconizada pelo Ministério da Saúde. Em 2026, a cobertura vacinal no Paraná está em 89% em ambos os sexos. No Brasil, a cobertura está em 81%. A meta da Organização Mundial de Saúde é eliminar o câncer de colo de útero como problema de saúde pública até 2030. A estratégia é ampliar a vacinação através de campanhas massivas para que crianças e adolescentes sejam vacinados contra o HPV, além do rastreamento e tratamento como prevenção secundária. O HPV é transmitido por meio do contato pele a pele, mas é mais comumente transmitido por meio de sexo vaginal, anal ou oral com uma pessoa que tenha o vírus. A infecção do trato anogenital pelo HPV é a infecção sexualmente transmissível mais comum em todo o mundo. Repórter Gabriel Ramos.
1: Receita abre consulta ao lote especial de restituição automática.
2: A Receita Federal liberou a consulta ao lote especial de restituição automática do Imposto de Renda da Pessoa Física, o cashback. Tem direito à restituição automática os contribuintes que não entregaram a declaração de Imposto de Renda em 2025 por não estarem obrigados, mas que possuem valores a restituir limitados a até R$ 1.000. Cerca de 3 milhões e 500 mil contribuintes devem receber os valores nessa etapa, um total de 460 milhões de pagamentos. E quem tem direito à restituição automática? Justamente aquele que não estava obrigado a entregar a declaração do Imposto de Renda relativo ao exercício de 2025, não apresentou declaração por iniciativa própria, teve Imposto de Renda retido na fonte ao longo de 2024, tinha a chave PIX vinculada ao CPF no final do mês de junho de 2026 e estava com o CPF em situação regular. Os pagamentos serão realizados na próxima quarta-feira, 15 de julho, diretamente na conta que estiver vinculada à chave PIX do tipo CPF. A consulta pode ser feita na página da Receita, gov.br/Receita Federal, no link Consulta Cashback ou ainda no aplicativo da Receita. Um detalhe. Caso o contribuinte tenha direito à restituição, mas não se enquadra nesses requisitos, pode enviar uma declaração relativa a exercícios anteriores para receber seus valores. Lembrando que esse lote não integra o calendário regular de restituições deste ano. Da Rádio Nacional em Brasília, Ana Lúcia Caldas.
1: Feira de Artesanato Feniarte começa nesta quarta-feira em Olinda.
3: A maior feira de artesanato da América Latina abre suas portas para mais uma edição nesta quarta-feira em Pernambuco. Até o dia 19 de julho, o Centro de Convenções de Olinda receberá cerca de 5 mil artesãos para a 26ª edição da FENEARTE, Feira Nacional de Negócios do Artesanato. Com o tema Celeiros de Pernambuco, Ofício que Transforma, a feira homenageia os artesãos e profissionais que têm suas vidas modificadas pelo ofício de transformar couros e torná-los peças de abrigo, proteção e ornamento, como a fabricação e reparo de selas, arreios e artefatos de montaria em couro. Além da comercialização de produtos, a programação contará com oficinas, palestras, atrações culturais, shows, feira gastronômica e exposições. Um dos destaques é o bate-papo Conversas Instigantes no espaço Janete Costa, que vai ocorrer entre os dias 9 e 17, sempre às 7 da noite, e reúne renomados artesãos, artistas, arquitetos, designers e criadores para compartilhar suas experiências sobre seus trabalhos, não só como ativo cultural, mas econômico. Entre os profissionais que participam dos encontros estão a pernambucana Fafá Belém, que cria peças a partir do couro de tilápia, os estilistas Maurício Duarte, Melk Z e Renner Oliveira, que destacam a criação e produção em moda feita no Norte e Nordeste, os artistas visuais Gustavo e Otávio Pandolfo, conhecido como os Gêmeos, que irão falar sobre seus 40 anos na arte urbana do grafite, os artesãos sergipanos Véio, Dona Alzira, Beto Pezão, Patrimônios Vivos da Cultura do Estado, que se juntam a Mestre Zeus numa conversa sobre histórias de arte e trajetória no artesanato, além do fotógrafo potiguar Pablo Pinheiro, que vem lançar e falar sobre seu livro Vaqueiro de Gibão. Além do bate-papo, serão oferecidas 13 oficinas que abordam desde práticas tradicionais até experiências voltadas à sustentabilidade e à inovação no fazer manual. Já no espaço Cozinha Fenearte, nas próximas duas semanas, sempre de quinta a domingo, serão preparadas 18 receitas inspiradas nos sabores do sertão. Em um dos setores dedicados à moda, o mezanino do Centro de Convenções receberá nos dois sábados do calendário da Fenearte 9 desfiles de estilistas, marcas, designers e coletivos pernambucanos. Já o projeto Pernambuco Meu País, que percorre todo o estado ao longo do ano, terá uma edição especial dentro da feira. Serão mais de 60 atrações musicais, tanto da cultura popular quanto da cena contemporânea. São cirandas, cocos, maracatus, quadrilhas, bacamarteiros, afoxés, pastoril, grupos carnavalescos e cavalo marinho, além de shows de artistas como Laís Sena, Silvério Pessoa, Marcelo Genesi e Orquestra Malassombro. A programação dia a dia, horários e acesso à feira estão disponíveis no site fenearte.pe.gov.br. Da Rádio Nacional em São Luís, Madison Euler.
1: Prevenção, vacinação é a melhor forma de precaver casos de sarampo.
0: Mesmo sem casos confirmados de sarampo desde 2020, é importante manter a vacinação em dia, principalmente diante do registro de casos em outras regiões do país. De acordo com o boletim epidemiológico mais recente da Secretaria de Estado da Saúde, o Paraná notificou 64 casos suspeitos de sarampo. Destes, 63 já foram descartados e um segue em investigação. Embora o Brasil tenha recuperado o status de eliminação da circulação endêmica do vírus, concedido pela Organização Pan-Americana da Saúde, o Ministério da Saúde alerta que ainda podem ocorrer casos isolados, principalmente relacionados à importação do vírus por viajantes vindos de outros países. No dia 30 de junho, o estado de São Paulo confirmou mais dois casos da doença, chegando a 7 registros em 2026. Em 2025, o Brasil confirmou 38 casos de sarampo. Neste ano, já são 23 ocorrências. Apesar disso, o país mantém o status de área livre da circulação endêmica, já que todos os casos foram classificados como importados. A vacinação contra o sarampo é oferecida gratuitamente em todas as unidades básicas de saúde. O calendário prevê a primeira dose aos 12 meses de idade e a segunda aos 15 meses. Jovens e adultos de até 29 anos devem receber duas doses da tríplice viral. Entre 30 e 59 anos, a recomendação é de uma dose. Já os trabalhadores da saúde precisam receber duas doses, independentemente da idade. O sarampo é uma doença viral altamente contagiosa, transmitida por secreções respiratórias expelidas ao tossir, espirrar, falar ou respirar. Os principais sintomas são febre alta, manchas avermelhadas na pele. tosse, coriza e conjuntivite. Como não existe tratamento específico, a recomendação é que pessoas com sintomas procurem uma unidade de saúde para avaliação, evitando contato com outras pessoas até o esclarecimento do diagnóstico. Para quem vai viajar, a orientação é verificar a situação vacinal pelo menos 30 dias antes do deslocamento. A vacina é contraindicada para crianças com menos de 6 meses e pessoas imunocomprometidas. Mulheres em idade fértil devem evitar a gravidez por pelo menos um mês após receberem a dose. Além da vacinação, medidas como higienizar as mãos com frequência e manter os ambientes ventilados também ajudam a reduzir a transmissão de vírus respiratórios, incluindo o sarampo. Repórter Gabriel Ramos.
1: 12 horas 25 minutos, 12:25. Você está na Capital do Papel, Telêmaco Borba, informação, utilidade pública. Vamos seguindo com outras informações. Julho terá gangorra nas temperaturas e chuva acima da média no Paraná, prevê Cimepar.
4: O mês de julho de 2026 será marcado pela alternância entre períodos de aquecimento, passagem de sistemas chuvosos e entradas de ar frio. De acordo com o Cimepar, Sistema de Tecnologia e Monitoramento Ambiental do Paraná, a tendência é que os volumes de chuva fiquem acima da média histórica. Bianca de Ângelo, meteorologista do Cimepar, destaca a Semana do Estado.
5: A semana começa com a formação de uma nova área de baixa pressão próximo à costa da Argentina. Esse sistema favorece o retorno das instabilidades no Paraná, com o aumento da chuva principalmente sobre metade sul do estado. Nessas regiões, a precipitação ocorre de forma persistente ao longo do dia, com acumulados variando de fracos a moderado. Na terça-feira, a área de baixa pressão se desloca para o oceano, perdendo sua influência sobre o estado. Ainda há previsão de chuva fraca entre a metade norte do estado e Serra do Mar e litoral. Mas o principal destaque passa a ser a entrada de massa de ar frio. Na madrugada de quarta-feira, há previsão de temperaturas negativas nas proximidades de Palmas, com os índices favoráveis para a formação de geada de intensidade moderada entre Palmas e União da Vitória. Durante a quarta-feira, o predomínio de sol favorece a elevação das temperaturas no período da tarde e as máximas voltam a superar os 16 graus em todas as regiões do Paraná. Na madrugada de quinta-feira, as temperaturas voltam a cair, porém já não há mais previsão de valores negativos. À tarde, o destaque passa a ser o noroeste do estado, onde a atuação da massa de ar quente volta a favorecer a máximas superiores a 27 graus em municípios como Icaraíma e Umuarama. Na sexta-feira, uma nova área de instabilidade provoca o retorno de chuvas de forma pontual no oeste paranaense. As temperaturas mantêm o padrão típico.
4: Historicamente, os menores volumes de chuva em julho, abaixo de 50 milímetros, são registrados nas cidades que fazem divisa com o estado de São Paulo. Depois das frentes frias, o avanço de massas de ar frio de origem polar favorece em períodos de redução da nebulosidade e declínio das temperaturas. Repórter Vitor Luiz.
1: Muito bem, então daqui a pouquinho, no nosso microfone aberto, você vai acompanhar a previsão do tempo para todo o país. Após os comerciais, mais informação para você no seu microfone aberto.
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1: 12 horas 29 minutos, 12:29. 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
1: Muito bem, vamos chegando com informação para você de economia, produtos de qualidade. 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
1: Então tá aí informação para você, Multiloja, 12 horas 37 minutos. E no Girando com a Notícia, vamos seguindo com mais informação para você dentro do nosso microfone aberto aqui pela 101.9 Telemaco Borba. Vamos então para você que nos acompanha. Você acompanha agora esta informação, né? Olha, nós falamos ainda há pouco da feira de artesanato Feniarte, que está começando nesta quarta-feira em Olinda, não é verdade? Aqueles que gostam do Nordeste, né, desta região, uma boa pedida, né? Olha, o Brasil é o quinto maior mercado de apostas online no mundo.
2: O impacto das bets, as apostas online, voltou a ganhar força após a Copa do Mundo. Na Câmara dos Deputados, a Comissão do Esporte debate nesta quarta-feira os efeitos sociais, econômicos e de saúde pública dos jogos nas plataformas digitais. O Brasil já é o quinto maior mercado de apostas do mundo. Estudos apontam que o número de apostadores durante a Copa saltou de 11% para 34% da população brasileira, o que representa cerca de 74 milhões de pessoas. A regulamentação das plataformas digitais está em discussão no Congresso Nacional e o governo também estuda novas restrições às propagandas. No Senado, especialistas e representantes dos direitos do consumidor pediram nesta terça-feira o fim dos anúncios e da participação de influenciadores, celebridades e atletas. O alerta também vale para os casos de vício, superendividamento, transtornos mentais e problemas familiares. Segundo os especialistas, a ampla divulgação das apostas contribui para a exploração de grupos vulneráveis, além de agravar problemas relacionados ao uso compulsivo. Para representantes dos consumidores, é preciso investir em campanhas de conscientização e de contra-propaganda, ou seja, dizer com todas as letras que se trata de jogo de azar e que a banca sempre ganha. O gasto dos brasileiros com as bets ultrapassou os 30 bilhões de reais entre 2023 e 2026. Da Rádio Nacional em Brasília, Renato Ribeiro.
1: Agora são 12 horas 38 minutos, 12:38. Vamos seguindo com mais informação para você dentro do nosso microfone aberto. Vamos então com esta informação nesta quarta-feira para você que está nos acompanhando aqui pela nossa capital do papel. Operação integrada contra crime organizado cumpre mais de 270 mandados.
2: As Forças Integradas de Combate ao Crime Organizado cumprem nesta quarta-feira mais de 270 mandados contra organizações criminosas em 16 estados. Ao todo, estão sendo cumpridos 181 mandados de busca e apreensão e 93 de prisão, principalmente em São Paulo e Minas Gerais. A Operação Força Integrada 3 é coordenada pela Polícia Federal e reúne agentes das polícias civil,

0: Militar, Penal e Rodoviária Federal. A investigação apura crimes de lavagem de dinheiro, homicídio e tráfico de drogas. Até o momento, diversas pessoas foram presas. Também foram apreendidos celulares, armas, munições, documentos e dinheiro em espécie. Em uma das ações, batizada de Operação Conexão da Amazônia, os agentes cumprem 16 mandados de busca e apreensão nos estados do Ceará, Pernambuco, Pará e Amazonas. A justiça também determinou o bloqueio de 15 milhões de reais em bens e valores dos investigados. Já em Belo Horizonte, são executados 27 mandados, 10 de prisão e 17 de busca e apreensão. Na capital mineira, as equipes também retiram câmeras de vigilância que foram instaladas irregularmente em vias públicas. Da Rádio Nacional em Brasília, Renato Ribeiro.
1: 12 horas 40 minutos, festa de ação de graça pela colheita acontece dia 31 de julho a 2 de agosto em Tibagi. A programação contará com missa, culto, culto ecumênico, desfiles de candidatas à princesa Mirim e à princesa Infanto Juvenil, shows, café partilhado e atividades criativas para crianças. A Prefeitura de Tibagi, Sindicato Rural de Tibagi e as igrejas cristãs do município promovem, entre os dias 31 de julho a 2 de agosto, a 26ª Festa de Ação de Graças pela Colheita, na Praça 18 de Março. O evento reúne celebrações religiosas, atrações culturais e momentos de confraternização para agradecer pelas bênçãos, pela produção agrícola e pelo trabalho do homem e mulheres no campo. Ao longo dos 3 dias, a programação contará com missa, culto, culto ecumênico, desfiles de candidatos à Princesa Menin e à Princesa Infanto Juvenil, shows, café partilhado e atividades recreativas para as crianças. A festa reforça a união entre diferentes instituições e valoriza uma tradição que há 26 edições faz parte do calendário de Tibagi. Abertura oficial acontece na sexta-feira, 31 de julho, 19 horas, com a celebração da Santa Missa, seguida da cerimônia oficial de abertura, do desfile de candidatos à Princesa Menin e de um show nacional que será divulgado em breve.

0: informação de Carambeí. Associação Convicção Ambiental assume a reciclagem Carambeí. A partir da semana de 6 de junho, a associação é a responsável pela receptação, triagem e destinação adequada de resíduos de Carambeí. A Prefeitura de Carambeí formalizou um novo modelo para execução dos serviços relacionados à coleta seletiva e ao gerenciamento de materiais recicláveis no município. A solução foi construída após cerca de um ano de discussões envolvendo órgãos de controle, procedimentos licitatórios e análises jurídicas. A partir, então, de agora, a Convicção Ambiental é responsável pela recepção, triagem e destinação adequada de resíduos recicláveis de Carambeí. Muito obrigado à grande audiência também em Carambeí, Tibagi. Muito obrigado a todos vocês. Daqui a pouquinho, após os comerciais, mais informação para você no seu microfone aberto.
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0: Boas-vindas. 45 minutos, obrigado Telêmaco Borba, muito obrigado meu querido amigo Juarez, alô Ademir Pinheiro, também no trabalho nos acompanhando, muito obrigado, mandando um grande abraço pro parceiro aí, fazendeiro lá da Mandaçaia, tá certo? Obrigado a todos vocês pelo carinho, alô Juarez, aquele abraço também para você, muito obrigado aí no Jardim Kroll, né? E daqui a pouquinho você acompanha notas policiais dentro do microfone aberto nesta quarta-feira. E agora, vamos saber da previsão do tempo para todo o país.
10: Previsão do tempo para quarta-feira, 8 de julho de 2026. Região Centro-Oeste, em Goiânia, previsão de céu com poucas nuvens nesta quarta-feira. Os termômetros da capital goiana marcam mínima de 13 e máxima de 30 graus. Umidade relativa do ar gira em torno de 80 a 25%. Cuiabá, em Mato Grosso, tem céu com muitas nuvens na maior parte do dia. Temperatura mínima de 17 e máxima de 29 graus. A umidade relativa do ar vai de 100 a 30%. Região Nordeste, Natal, no Rio Grande do Norte, amanhece com céu com muitas nuvens e possibilidade de chuva isolada nesta quarta-feira. Temperatura mínima é de 23 e a máxima de 29 graus nas horas mais quentes do dia. A umidade do ar é de 90 a 55%. Dois Riachos, em Alagoas, canta parabéns com céu cheio de nuvens. Temperatura mínima é de 18 e a máxima 30 graus. Umidade relativa do ar é de 100 a 40%. Região Norte, em Macapá, no Amapá, previsão de céu encoberto com possibilidade de chuva isolada. Temperatura mínima é de 24 e a máxima 33 graus. A umidade do ar é de 97 a 55%. Em Bragança, no Pará, aniversário com muitas nuvens com possibilidade de chuva isolada. Temperatura mínima é de 23 e a máxima de 32 graus. A umidade do ar varia de 100 a 60%. Região Sudeste. Em São Paulo, capital, quarta-feira com céu acumulando nuvens com possibilidade de chuva isolada. Os termômetros registram mínima de 12 e máxima de 22 graus. A umidade relativa do ar vai de 100 a 45%. A cidade de Ouro Preto, em Minas Gerais, faz aniversário com muitas nuvens no céu. O dia começa mais frio, com temperatura mínima de 11 graus, máxima de 25 graus. Umidade relativa do ar é de 100 a 30%. Região Sul, a cidade de Porto Alegre, no Rio Grande do Sul, amanhece mais fria, com muitas nuvens no céu. Os termômetros registram mínima de 5 e máxima de 19 graus. A umidade relativa do ar fica entre 100 e 45%. Treviso, em Santa Catarina, sopra velhinhas com céu de poucas nuvens pela manhã. Dia frio, com acúmulo de nuvens e geada. Termômetros registrando mínima de 7 e máxima de 17 graus. A umidade relativa do ar oscila entre 70 e 20%. Você ouviu a previsão do tempo para esta quarta-feira, 8 de julho de 2026, com informações do IBGE Cidades e do Instituto Nacional de Meteorologia, INMET. Redação de Lucília Araújo, da agência Rádio Gov em Brasília, Vladimir Filipim.
0: Então tá aí informação para você dentro do seu microfone aberto aqui pela Capital do Papel, a previsão do tempo para todo o país. Bom, eu tô recebendo aqui uma informação, o nosso companheiro Valdir, né? Ele que é morador da Serra da Cantareira, número 30 aqui em Telêmaco Borba, né? Ele sofreu um infarto e realmente tá em recuperação. Estava desempregado, né? E a doutora Thaís Carvalho, que é a nossa advogada, colaboradora aqui no microfone aberto, estava ajudando ele também nesta questão, né? E o Valdir acabou sofrendo um infarto em virtude de estar desempregado e passando fome. Mesmo com a ajuda da doutora Thaís, que está fazendo todo o trâmite também para poder ver se consegue aposentá-lo ou coisa parecida, ele acabou sofrendo esse infarto e está sem nada na casa para comer, né? Não tem para sustentar a sua família. Eu estou fazendo um apelo aqui no microfone aberto, né? Também em nome da doutora Thaís Carvalho, aqueles que puderem ajudar com mantimentos, trazendo ou levando pessoalmente ali na rua Serra da Cantareira, número 30, Valdir é o nome dele, Rua Serra da Cantareira, número 30, ali no Jardim União. Ou então podem trazer aqui no escritório da doutora Thaís de Carvalho, que fica na rua Santos Dumont, 134. Ou a doutora Thaís também pode buscar, dependendo da quantidade de alimentos que você possa ajudar esse cidadão que acabou infartando, né? Está numa cama em tratamento, infartou e precisa da nossa ajuda neste momento. Se você puder ajudar com uma cesta básica, com alimentos, poderão entregar ou então ali na Serra da Cantareira, número 30, onde mora o Valdir, para sua família, ali no Jardim União, ou trazer e entregar no escritório da doutora Thaís Carvalho, que é a nossa colaboradora, advogada aqui no nosso microfone aberto, que fica ali na Santos Dumont, 134, ao lado ali do escritório da Copel. Tem a panificadora do lado, naquele sobrado entre a panificadora e ali também o estacionamento de carro do Isaiu, né? Então, se você puder nos ajudar, eu agradeço muito, né? De coração, já que é uma coisa que nós precisamos realmente, né? Família aí passando fome, sem alimento, sem nada, precisando da nossa ajuda. Então, repetindo mais uma vez, o Valdir sofreu um infarto, está precisando da nossa ajuda, a família não tem alimentação nenhuma na casa, tá certo? Doutora Thaís está ajudando, encaminhando algumas coisas para ele, mas precisa de demais. Aqueles que puderem ajudar com uma cesta básica, alimentos, poderão entregar, então, na Serra da Cantareira, número 30, onde mora, ali no Jardim União, tá certo? Ou então entregar no escritório da doutora Thaís Carvalho, na rua Santos Dumont, 134, tá certo? Ou se precisar, você liga para a doutora Thaís, se for uma certa quantidade, uma cesta, ela vai buscar para entregar a ele, viu? Com o seu carro. É, o telefone da doutora Thaís Carvalho é o 999-66-2966. Repetindo, o telefone da doutora Thaís Carvalho é o 999-66-2966. E o seu escritório fica na Santos Dumont, 134. Aqueles que puderem ajudar, que Deus lhe dê em dobro. Muito bem, 12 horas e 53 minutos.

0: policial. Doze horas 54 minutos. Polícia Militar prende homem armado com revólver e munição de uso restrito e que transitava pelo centro de Tibagi. Na tarde de terça-feira 7, a Polícia Militar prendeu um homem por porte ilegal de arma e munições de uso restrito na região central de Tibagi. A ação teve início após uma denúncia anônima informar que um indivíduo armado estaria transitando em um veículo pela cidade. Diante das informações, as equipes intensificaram o patrulhamento, localizaram o automóvel com características semelhantes às repassadas. Durante a abordagem, os policiais localizaram na cintura do condutor um revólver calibre 38, acondicionado em um Colt, municiado e em condições de uso. Ao todo, foram apreendidos 8 munições calibre 357 Magnum, sendo 6... no tambor da arma e outras 2 junto ao coltre. Diante da constatação, o homem recebeu voz de prisão. Buscas também foram realizadas no veículo, porém, nenhum outro material ilícito foi encontrado. Polícia Militar age com rapidez e prende homem por violência doméstica em Arapoti. A Polícia Militar do 1º Batalhão de Polícia Militar prendeu um homem na tarde de terça-feira 7. Pelos crimes de ameaça no contexto de violência doméstica e posse irregular de arma de fogo. A ocorrência foi registrada na rua Aparício Lopes dos Santos, Vila dos Funcionários, no município de Arapoti. A equipe policial foi acionada após denúncia de uma mulher. Estaria sendo ameaçada pelo convivente, que mantinha uma espingarda na residência. No local, a vítima confirmou os fatos e, diante das informações, os policiais realizaram a abordagem do suspeito, efetuando a prisão. E nós vamos seguindo com mais informação para você. Olha só, né? Polícia Civil prende suspeito de furto em série contra comércio de Curiúva. Tá certo? Essa informação nos chegando daquela localidade. Vamos então à informação. A Polícia Civil do Paraná, por meio da Delegacia Regional de Polícia de Curiúva, cumpriu um mandado de prisão preventiva contra um homem investigado por uma série de furtos em estabelecimentos comerciais na cidade de Curiúva e Telêmaco Borba. Segundo a Polícia Civil, o suspeito, identificado como JVDS, é apontado como responsável por diversos furtos que vinham causando prejuízos financeiros aos comerciantes e aumentando a sensação de insegurança na região. Portanto, de acordo com as investigações, o caso mais recente ocorreu na madrugada de 6 de julho de 2026, quando o investigado teria quebrado o vidro da janela de uma bicicletaria localizada no centro de Curiúva para furtar dinheiro do estabelecimento. A ação foi registrada por câmeras de monitoramento, cujas imagens permitiram a identificação do suspeito e subsidiaram o avanço da investigação, culminando na expedição e cumprimento de mandado de prisão preventiva. Portanto, essas foram as informações colhidas aqui no nosso microfone aberto, no nosso plantão de polícia. 12 horas 58 minutos. Bem, amigos, bem, amigas, estamos finalizando aqui pela sua capital do papel mais um show de notícia e informação para você que nos acompanha pela 101.9. Para você, o meu muito obrigado, super abraço. A gente volta amanhã a partir das 11h30, levando muito mais informação aqui pela sua capital do papel. Fiquem agora com Gilberto Alves e A Tarde é Nossa. E a partir das 5 da tarde, Dimas Barbosa dá sequência com muito mais música e informação. Gente, amiga, ao finalizarmos, dizemos: Senhor, fazei de mim instrumento de vossa paz. Grande abraço, obrigado e até amanhã, se Deus quiser.
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Olá, você! Muito boa tarde! Gilberto Alves, chegando com a tarde é nossa. Aqui pela 101.9, Capital do Papel FM, transmitindo de Telêmaco Borba, Estado do Paraná. Seja muito bem-vindo, seja muito bem-vinda. Afinal de contas, aqui é o seu lugar, aqui é bem melhor. Hoje é terça-feira, dia 8 de julho de 2026. Ou melhor, hoje é quarta-feira, né? Dia 8 de julho de 2026. Você no carro, na rua, no trabalho, no escritório, em casa, acompanhando nossa programação. Obrigado pela sua sintonia, obrigado pela sua companhia. E para você interagir conosco, registrar a sua audiência, confirmar a sua participação, é fácil demais, é muito simples. 3910-1210, o código de área é o 42. 3910-1210, esse é o WhatsApp da Capital para você interagir conosco. Segundo o Cibepar, neste momento a temperatura é de 17,9 e a sensação térmica de 18 graus. E você, nos acompanha em que rua, em que bairro, em que cidade, em que estado, em que país você acompanha a programação da Capital FM? 3910-1210, o código de área é o 42. E não esqueça, fé em Deus, força, ânimo, coragem, com certeza, dias melhores virão. 1:02, uma ótima tarde pra você. Tô chegando no pedaço, tô pintando na área e na Tarde Capital, sempre o melhor da música, sempre os melhores ritmos.

0: Esse é Vitor Clay, que você ouviu, O Sol. E hoje nós estamos precisando do sol, né? Depois da geada, depois do frio, o sol com certeza vai muito bem, né? Só que tem que saber o tempo certo, né? De ficar no sol um pouquinho só, senão faz mal para a saúde também, né? 1:20.
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E você é o nosso convidado. 1h22, o tempo passa, o tempo voa e você passa os seus melhores momentos numa boa, numa legal, curtindo a capital e também a tarde é nossa. Grande abraço, boa tarde para minha querida Anice Delfino, Anice Confeiteira do Alto das Oliveiras. Anice, bom trabalho para você e obrigado pela sua companhia. Quem chega por aqui, boa tarde, Giba, Nelsinho Pintor. Hoje gostaria de ouvir a música Quando, com Roberto Carlos. Ofereço para Mana Alice, Paulo Locoves, Celso da Lataria e Pintura, para o Bem TV, para Anice Confeiteira, para o pessoal das ambulâncias do UPA e todos os ouvintes. Abraços, amigão. Viu? Você falou terça-feira, mas hoje já é quarta. Tá perdido, amigão? É, tava perdido no tempo mesmo. Hoje é quarta-feira, né, Nelsinho? Grande abraço a você e a toda a equipe do IDF, sempre nos acompanhando.

As mais lindas canções fazendo parte da programação da Capital e nós ouvimos com Erasmo Carlos, Gatinha Manhosa. 1:30, mais 30 minutos, você acompanhando a Tarde Nossa aqui pela Capital do Papel e também interagindo conosco. Boa tarde, Giba.

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Nunca achei que querer ser mais que alguém ou me sentir superior seja algo extraordinário. E muitas vezes, com o coração e a alma meio arranhada, eu sigo em frente. Apenas procuro fazer o melhor que posso pelos outros. 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

0: Linda canção que nós ouvimos com Nando Reis e Ana Vilela, Laços. E quem está nos acompanhando no Rio Alegre, grande abraço ao Marcos Maurício Sinkoski. Boa tarde, meu amigo Giba. Boa tarde, Xixo Sinkoski, do Rio Alegre, né, Xixo? Grande abração para você, obrigado pela companhia. 1:42.
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0: 1:43, a tarde é nossa aqui pela Capital do Papel. E você, tem acompanhado a novela Quem Ama, Cuida? Olha só como Adriana recupera a herança e acaba com a raça de Pilar em Quem Ama, Cuida, nos próximos capítulos, né? Adriana finalmente deixou a prisão para iniciar a vingança contra aqueles que destruíram a sua vida em Quem Ama, Cuida. Porém, a jornada da fisioterapeuta será longa até ela recuperar parte do que perdeu. O justo é que o patrimônio de Arthur volte para as mãos da protagonista, como era desejo do milionário. Quem deve colocá-la nesse caminho será Heitor, filho do joalheiro, que foi dado como morto e é o herdeiro natural dele. Está previsto que o jovem surgirá Vivinho da Silva por volta do capítulo 100 e se apaixonará pela injustiçada. Olha só, hein? Como a coluna vem antecipando, Adriana ainda enfrentará muito preconceito por ser uma ex-detenta. Verá o romance com Pedro ficar ainda mais distante e precisará demonstrar um a um os esquemas de Pilar. Só depois dessa longa caminhada é que a grande virada envolve a herança. Quando Arthur decidiu se casar com a fisioterapeuta no início da novela das nove, né?

O objetivo era claro, impedir que a sua família colocasse as mãos na fortuna dele. O plano fracassou porque o empresário foi assassinado. E a mocinha acabou condenada injustamente pelo crime, perdendo seus direitos. No entanto, o folhetim terá de corrigir essa grande injustiça, nem que seja somente nos últimos capítulos. Por enquanto, o público verá Adriana dar início à vingança. Seu primeiro alvo será Ademir, responsável por manipular o julgamento, mas Pilar continuará sendo a grande inimiga dela. A protagonista não agirá por impulso. Portanto, não adianta o telespectador ter pressa, hein? Ela estudará seus adversários, descobrirá os seus pontos fracos e começará a agir. Enquanto isso, a madame, vivida por Isabel Teixeira, continuará acreditando que venceu. É o que vai acontecer nos próximos capítulos da novela Quem Ama, Cuida.

0: O melhor da música de todos os tempos, fazendo parte da programação da Capital, nós ouvimos com Players, Baby Come Back. 1h54, quem será que tá chegando por aqui? Quem será, hein?
1: Boa tarde,
0: boa tarde. Giba. Jô Sorriso, alô, de Rolândia. Apareceu Margarida.
1: A Margarida apareceu.
0: Isso mesmo, hein?
1: Leu, leu.
0: Seja bem-vinda. Jô Sorriso, fala aí, garota.
1: Mas bora lá. Hoje eu quero com o Tirica. Tiririca?
0: Tirica?
1: Tiririca. É Florentina de Jesus. Ó, eu enrosco, erro, mas eu conserto. Oferecer para todos os seus ouvintes, de perto, de longe, e para todas as pessoinhas que estão na tarde nossa. E vou parar por aqui, né? Vamos fazer um jornalzão. Bye, bye.
0: Bye, bye. Jô Sorriso, grande abraço a você, o esposo Rosildo, e a toda a sua família nos acompanhando em Rolândia.

tava cantando Saudade de Sapaz. Tu canta muito, bora cantar na cadeia. 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Agora eu vou cantar pra vocês uma música de Roberto Carlos que chama Florentina, Florentina.

0: 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Confira os principais destaques de Telêmaco Borba e região. A implantação da futura clínica de diálise em Telêmaco Borba segue avançando e promete ampliar o atendimento a pacientes renais de toda a região. Na educação, o governo do Paraná confirmou investimento de mais de 13 milhões de reais para a construção de uma nova unidade escolar, Gregório Teixeira, em tempo integral, no município de Telêmaco Borba, no Paraná. Com a chegada do frio, Telêmaco Borba intensifica a campanha do agasalho. A população pode colaborar com doações de roupas, cobertores, calçados em bom estado, ajudando famílias em situação de vulnerabilidade a enfrentarem as baixas temperaturas. Pode ser entregue na Secretaria Municipal de Assistência Social, localizada na Rua Monte Alegre, número 32, aqui no centro. O telefone para informação é 42-3904-1656. 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

Hoje é quarta-feira, dia 8 de julho de 2026, e quem tem o prazer de continuar com você até as 5 da tarde, com a tarde é nossa, sou eu, Gilberto Alves, o Giba. E para você interagir conosco, registrar a sua audiência, confirmar a sua participação é fácil demais, é muito simples, 3910-1210, o código de área é o 42-3910-1210, esse é o WhatsApp da Capital para você interagir conosco. A temperatura neste momento, 19,5, a sensação térmica de 20 graus. Eu desejo para você uma ótima tarde de quarta-feira. Seja muito bem-vindo, seja muito bem-vinda. Afinal de contas, aqui é o seu lugar, aqui é bem melhor. O melhor da música segue aqui pela 101,9.

0: Esse é o som de Leone, Carro e Grana. Grande abração muito carinhoso ao Josney Batista, aliás, Josney da Igreja Batista Betel, ele que reside no Conjunto Residencial Tibagi, né, Josney? Grande abraço a você, grande abraço a todos do Conjunto Residencial Tibagi acompanhando a nossa programação. Nós temos a Terezinha Marcondes, né, a sogra querida do Rui Miranda acompanhando a programação aqui da Capital do Papel. Né, Terezinha? Grande abraço a Terezinha sempre na sintonia da Capital do Papel. Agora, 2:19.
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Muito bem, seguimos com a tarde nossa aqui pela 101.9. Quem que tá chegando por aqui interagindo conosco? Olá, Giba, querido, tudo bem? Sandra Cirino, do centro. Então toca pra mim, Zizi Posse, Perigo. Mande lá pra Jô Sorriso. É alegria em pessoa. Beijos, até. Grande abraço a Sandra Cirino, acompanhando a nossa programação 2h22.

Essa é a moçada do Biquíni Cavadão, Sabor do Sol. 2h31, a tarde é nossa aqui pela capital do papel. E olha só, hein?

Tony Belotto abriu o jogo sobre o tratamento, ou seja, o tratamento contra o câncer de pâncreas em entrevista ao Roda Viva, que foi ao ar nesta segunda-feira, dia 6, na TV Cultura. O músico, guitarrista dos Titãs e casado com Malu Mader, contou como está a sua saúde após se submeter à cirurgia e à quimioterapia contra a doença. Eu estou bem, estou me sentindo ótimo hoje, mas o câncer de pâncreas é um câncer muito grave. Então, não posso dizer que estou livre da doença, comentou Tony Belotto. Tony Belotto foi diagnosticado com câncer de pâncreas em março de 2025, né? Ele passou por uma cirurgia bem-sucedida de retirada do tumor em abril do mesmo ano. Seguiu o tratamento e retornou à rotina de shows, além de manter a carreira premiada como escritor de livros. Em 2025, o artista venceu o prêmio Jabuti na categoria Romance Literário com o livro Vento em Setembro. Atualmente, está em turnê que celebra os 40 anos de Cabeça Dinossauro, um dos discos mais emblemáticos do rock brasileiro, né? Vamos ficar na torcida pela melhora, pela saúde do Tony Belotto, né? Ele que faz parte do Titãs e é casado com a atriz Malu Mader. 2:32.

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3: 2:42, de volta com A Tarde é Nossa aqui pela Capital do Papel. E o Márcio Luiz me enviou aqui o seguinte: o Adalberto e a Sueli acompanham A Tarde é Nossa aqui na sede do MFC de Telêmaco Borba. Grande abraço, Adalberto e Sueli, na sintonia da Tarde é Nossa. Também quem está nos acompanhando é o Cláudio, né? E a dona Edna, isso, Márcio? Grande abração no bairro Bom Jesus, né? Também o Marlon e a Vilma no Jardim Bandeirantes. Márcio Luiz ainda está trabalhando, né? Na Prefeitura Municipal. Grande abraço ao Márcio e a toda a equipe da Prefeitura acompanhando a nossa programação. Clésio Rodrigues, não entendi o recado aqui. Meu querido, faz horas que procuro o nome dessa música e quem canta é muito linda. Que música? Qual música? Agora não sei que música que é, hein? Mas um abração pro Clésio acompanhando a nossa programação. Quem chega por aqui?
4: Boa tarde, boa meu tarde. Amigo Riba, tudo bem com
3: tranquilo,
4: você?
3: Tranquilo, e você?
4: Tudo bem, graças a
3: Foguinho,
4: Deus.
3: Foguinho, beleza.
4: O programa aqui. Manda uma música aí com o Raul Seixas, qualquer um que se mandar, tá valendo. Esse pra minha amiga Marilense, Maria Bichinha, Roda Rolando em Família, DJ Jardim, sua esposa, meu amigo Noel da Rua Tigre, minha prima Romilda de Ventania, minha prima Vanderlei da Área 6, para todos os Lemes Pigueiro, e para todos que gostaram da música, um abraço, até mais. É o Foguinho do Jardim Itália.
3: Grande abraço, Foguinho do Jardim Itália. Grande abraço também ao Sidney Rodrigues, né? Transportando as pessoas para lá e para cá e acompanhando a nossa programação também. Bom trabalho, obrigado pelo carinho. 2:43, Raul Seixas, SOS.

E nós ouvimos com ABBA, I Do, I Do, I Do, I Do. Música boa, hein? Aqui na 101.9. E seguimos com a tarde nossa. Quem é que tá chegando? Eu atendo agora a Luciane Aparecida de Andrade. É isso, Luciane? É isso mesmo, né? Grande abração para você. O que ela diz aqui no recado? Boa tarde, Giba, tudo bem? Gostaria de ouvir uma música, a música Metal Contra as Nuvens, Legião Urbana, né? Muito bem, querida. Obrigado pela sua participação conosco, chegando Legião Urbana.

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Daqui a pouquinho eu volto trazendo para você, olha só, três alimentos que aumentam a barriga e como reduzir a gordura abdominal. Esse assunto vai ficar para daqui a pouquinho. Pontualmente 3 horas, já já tem Repórter Capital.

0: 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Confira os principais destaques de Telêmaco Borba e região. A Secretaria de Estado da Saúde reforça o alerta para vacinação contra a gripe em Telêmaco Borba e em todo o Paraná. A imunização continua disponível nas unidades básicas de saúde. É a principal forma de prevenir casos graves de influenza, especialmente entre idosos, crianças, gestantes, pessoas com comorbidades que ainda não recebeu a dose, procure a unidade de saúde mais próxima, levando um documento com foto e a carteira de vacinação. A campanha segue com o objetivo de ampliar a cobertura vacinal antes do período de maior circulação do vírus respiratórios. Esses foram os principais destaques de Telêmaco Borba e região. 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

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E a temperatura neste momento é de 20 graus. E é um prazer imenso saber que você continua sintonizado com a 101.9 Capital do Papel FM. Quem tem o prazer de continuar com você até às 5 da tarde com A Tarde é Nossa, sou eu, Gilberto Alves, o Giba. E para você interagir conosco, registrar a sua audiência, confirmar a sua participação, é fácil demais, é muito simples. 3910-1210, o código de área é o 42. 3910-1210, esse é o WhatsApp da Capital para você interagir conosco. Estamos vivendo a tarde ensolarada, hoje é quarta-feira, dia 8 de julho de 2026. Uma ótima tarde para você nos acompanhando pelo rádio em 101.9, pela internet, pelo site, pelo aplicativo. Você, amigo internauta, obrigado pela sua companhia. 3:04, três alimentos que aumentam a barriga e como reduzir a gordura abdominal. A gordura abdominal costuma aumentar com uma combinação de má alimentação, sedentarismo, álcool, estresse e sono ruim. E a redução depende de mudanças consistentes na rotina. O que aconteceu? Gordura da barriga não é só estética e pode aumentar riscos de saúde. Quando ela se acumula na cavidade abdominal, perto de órgãos como fígado, estômago e intestino, cresce o risco de doenças cardiovasculares, diabetes tipo 2 e até alguns tipos de câncer. Envelhecimento e alterações hormonais podem favorecer o acúmulo de gordura visceral. Mudanças hormonais, especialmente após os 40 anos, podem reduzir a queima de gordura e dificultar a perda de gordura que fica entre os órgãos, associada a processos inflamatórios. Ultraprocessados e excesso de açúcar entram entre os fatores que mais pesam na região abdominal. O consumo frequente desses produtos favorece o acúmulo de gordura na barriga e pode dificultar o emagrecimento. Exagerar na bebida alcoólica costuma aparecer na conta da cintura. Uma análise com 2.343 pessoas encontrou mais centímetros na cintura em quem consumia grandes quantidades de álcool, principalmente acima de 4 porções diárias. Fazer abdominal fortalece a musculatura, mas não elimina a gordura localizada. Especialistas apontam que a perda de gordura depende do gasto calórico total e da mudança de hábitos, não de exercícios para uma região específica.

Alimentos que aumentam a barriga. Preste atenção, hein? Bebidas alcoólicas podem aumentar a gordura abdominal quando o consumo é alto. Estudos associam a ingestão elevada, sobretudo acima de 4 porções diárias, ao aumento da circunferência da cintura, mesmo ao considerar idade, exercícios e tabagismo. Itens ricos em açúcar tendem a favorecer o acúmulo de gordura visceral. Pesquisas relacionam maior ingestão de frutose ao aumento de gordura visceral. E o alerta vale também para açúcares considerados naturais, como os de mel, quando consumidos em excesso. Frituras entram na lista do que pode atrapalhar a redução de gordura abdominal. Elas são ricas em gorduras saturadas e trans, que podem contribuir para o aumento de gordura na barriga e para problemas de saúde, além de piorar o metabolismo por causa de processos inflamatórios. 7 hábitos para reduzir a gordura. Comer mais fibras solúveis aumenta a saciedade e pode reduzir gordura visceral. Um estudo com 1.114 pessoas observou queda média de 3,7% da gordura visceral a cada 10 gramas diárias de fibras solúveis presentes em cereais, frutas, legumes e leguminosas. Evitar exageros no álcool ajuda a conter o acúmulo de gordura na cintura. Além do impacto calórico, pesquisas associam o consumo elevado de bebida alcoólica ao aumento da circunferência abdominal. Ter um cardápio rico, olha só, hein, em proteína pode reduzir a fome e proteger a região central do corpo. Um estudo canadense com 617 pessoas associou maior consumo de nutriente à menor obesidade abdominal. Reduzir o consumo de açúcar é um passo importante para perder gordura visceral. Pesquisa com 559 adolescentes nos Estados Unidos encontrou relação direta entre ingestão elevada de frutose e aumento de gordura visceral. Diminuir carboidratos refinados e priorizar integrais pode ajudar no metabolismo. Um estudo com 2.895 pessoas associou maior consumo de carboidratos integrais à menor gordura visceral. Incluir probióticos na alimentação pode contribuir para a redução de gordura corporal. Iogurte natural e kefir são fontes comuns e estudos associam algumas cepas de lactobacilos a mudanças na microbiota ligadas à redução de gordura. Comer peixes gordurosos semanalmente pode ajudar a aumentar massa magra e reduzir cortisol. Sardinha, salmão, enxova, arenque e cavala são fontes de proteína e ômega 3. Um estudo com suplementação de óleo de peixe por 6 semanas registrou aumento de massa magra, queda de gordura corporal e redução do cortisol. O que costuma atrapalhar o resultado? Olha só, hein? Preste atenção, sono ruim e estresse alto podem favorecer o aumento ou acúmulo, né, de gordura na barriga. O sono de qualidade ajuda a regular hormônios ligados à fome e ao armazenamento de gordura, enquanto o estresse aumenta o cortisol associado ao acúmulo na região abdominal. Tabagismo e sedentarismo também entram na lista de hábitos que pioram o quadro. Especialistas apontam que parar de fumar e incluir atividade física, com treinos de força e exercícios aeróbicos, faz parte da estratégia para reduzir gordura abdominal. Então tá aí, né? Mais essa que você ficou sabendo aqui na Tarde a Nossa pela Capital do Papel. 3 alimentos que aumentam a barriga e como reduzir a gordura abdominal. Fica a dica, hein? 3 horas e 10 minutos.

0: Essa foi Dana Summer, Bad Girls. Agora 3:20.
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0: 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Você é o nosso convidado especial. 3:23.
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Nós ouvimos com Ana Vitória e Vitor Clay, Pupila. 3:22, você acompanhando a Tarde Nossa e por aqui sempre o melhor da música. The Cranberries, Linger.

0: Kel Smith, Era Uma Vez. 3:40, intervalo, já já eu volto.
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1: Um grande abraço, muito carinhoso, um bom trabalho é o que eu desejo de coração ao pessoal da construção civil, sempre nos acompanhando. Pessoal da indústria, pessoal do comércio, grande abração, muito especial, obrigado pela companhia. E quem é que tá chegando por aqui? Quem será?
2: Boa tarde, Super Cláudio.
1: Boa tarde. Ô, Jacaré.
2: Estamos aqui no serviço e ouvindo o teu programa. Hoje eu peço a música com Scorpions, qualquer uma delas. Ofereço aqui para todos os amigos aqui, para todos que gostam da boa música. E para o professor Celso, da Lataria. Tenha uma boa tarde, muito obrigado.
1: Olha que honra, hein? Professor Celso, aprendeu com ele, né? Grande abração, nosso querido Vanderlei, mais conhecido como Jacaré, 3:42.

Lembra dela? Jane Duboc, Sonhos. 3:51, a tarde é nossa aqui pela capital do Patel. Pessoal chegando, interagindo conosco. Boa tarde, amigo Gilberto. Tudo bem com você? Peço uma música com Moacir Franco, Cartas na Mesa, só para recordar. Obrigado, obrigada, e que Deus continue abençoando você e sua família e todos vocês da rádio. Grande abraço à nossa querida Cesarina, né, Cesarina? Obrigado pela sua companhia. Quem mais está chegando? Boa tarde, Giba, tudo bem? Por aqui é o Bigode Branco de Geada, da área 1, Ozias Vaz, né? Estamos aqui ligadinho na tarde, a tarde é nossa. Giba, falando em tarde, se possível toca aí Janela da Tarde. Você acredita que eu não consegui achar essa música com o Rogério Carlos? Achei uma outra música que vai para você daqui a pouquinho. Vai o meu abraço a você, ao Vlad, ao lado do estacionamento, né? O Teodoro Rubik, no BNH, ao Romildo, do bairro Bela Vista. Obrigado, Giba, Deus te abençoe. Bom trabalho, obrigado. Esse bigode branco aí, né? Ah, meu abraço também ao Foguinho, um amigo lá do tempo que ele trabalhava no Bar Grande da Lagoa. Olha só, hein? Os amigos se reencontrando, né? Isso é bom demais, hein? Grande abraço ao bigode branco da Área 1, acompanhando a nossa programação. Não é que eu queira contrariar você, não, viu? Mas eu encontrei essa música aqui, eu vou trazer pra você. Você é o Meu Lugar, com Rogério Carlos.

0: E nós ouvimos com Moacir Franco, Cartas na Mesa. Agora 4:01, chegando o Repórter Capital.
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2: 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Confira os principais destaques de Telêmaco Borba e região. A Prefeitura de Telêmaco Borba, por meio da Secretaria Municipal de Finanças e da Seção de Cadastro e Lançamento, informa que as guias para pagamento do IPTU 2026 já estão disponíveis para consulta e emissão pela internet desde segunda-feira, 8 de junho. Na área de saúde, o Hospital Regional de Telêmaco Borba chega ampliando os atendimentos no novo Centro Materno Infantil, fortalecendo assistência a gestantes e recém-nascidos de toda a região. 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E atenção para os jovens de Telêmaco Borba. Estão abertas de 17 de junho a 10 de julho as inscrições para a Guarda Mirim. Mais do que uma preparação para o mercado de trabalho, a instituição promove disciplina, cidadania e novas oportunidades para os adolescentes. As fichas de inscrição devem ser retiradas presencialmente na Secretaria da Guarda Mirim. 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
4: E a temperatura neste momento, segundo o Cimepar, é de 21 graus. Hoje é quarta-feira, dia 8 de julho de 2026. E quem tem o prazer de continuar com você até às 5 da tarde, com A Tarde é Nossa, sou eu, Gilberto Alves, o Giba. E para você interagir conosco, registrar a sua audiência, confirmar a sua participação é fácil demais, é muito simples. 3910-1210, o código de área é o 42. 3910-1210, esse é o WhatsApp da Capital para você interagir conosco. Fique à vontade para interagir conosco através do WhatsApp aqui da Capital. Grande abração, muito carinhoso ao pessoal do Escritório Confisco. Grande abraço à família Jurac, o Eduardo, a Edneia. Grande abração, muito carinhoso. Também seu Ailton Bueno na área 1, né? Um abraço muito especial. Agora, 4 horas e 5 minutos. Uma ótima tarde para você no carro, na rua, no trabalho, no escritório, em casa. Aonde quer que você esteja nos acompanhando pelo rádio em 101.9. Pela internet, pelo site, pelo aplicativo. Amigo internauta, obrigado pela sua companhia. Dr. Alban, It's My Life.

Os grandes sucessos, os melhores ritmos aqui na Tarde Capital. Nós ouvimos com Jason Walker e The Last Drinks, Save Your Tears. 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

0: 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Agora 4h17.
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interagindo conosco, registrando audiência, confirmando a participação. Esse nosso amigo diz assim: boa tarde, Giba, estou na escuta do programa. Quero ouvir a música com Fábio Júnior, Sem Limites para Sonhar. Acho que é isso mesmo, hein? Oferece para todos que estão na escuta e para nós aqui da rádio, né? Para nós aqui da rádio. Ele diz assim: irmão, positivo? Positivo. É o Ney da Pívaro Escolta, né? E também oferecendo, mandando uma alusão muito especial pro João Correia, né? O João sempre acompanhando a programação aqui da Capital do Papel, né, João? Grande abraço a você. Ele e a esposa é o casal 20, né? Grande abração ao João Correia também nos acompanhando e ao Ney da Pívaro Escolta. Agora 4h19, Fábio Júnior e Bonnie Tyler, Sem Limites para Sonhar.

As mais lindas canções fazendo parte da programação da capital, nós ouvimos com Menudo, Se Tu Não Estás. E para você que gosta da boa música sertaneja, daqui a pouquinho tem Tarde Sertaneja, às 5 da tarde, com ele, com Dimas Barbosa, fazendo a festa no seu rádio das 5 até as 7 da noite, aqui pela Capital do Papel. 4 horas e 28 minutos e nós seguimos com a Tarde Nossa, ao som da boa música, Hot Chocolate.

0: Sempre, sempre o melhor da música aqui na 101.9. Nós ouvimos com Gino Vanelli, Living Inside Myself. 4 horas e 39 minutos.
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0: Giba, estou na escuta. Mande a programação para o Celcinho da Lataria, para o Reginaldo Costa, para o Nelson Pintor e para o Valdir Sodinha e para todos os meus amigos. Esse aqui é um dos filhos queridos da dona Sebastiana, né? O René José Soares. O Bentivi, né, Bentivi? Grande abração para você. Obrigado pela sua companhia. 4 horas e 41 minutos. Tudo deu em nada. José Augusto.

0: Canções que falam de amor, você ouviu com Roberto Carlos, Eu Preciso de Você. Quem é que tá chegando por aqui interagindo conosco? Quem que tá chegando?
1: Boa tarde, Giba. Boa tarde.
0: Por aí, tranquilo? Luiz Botafogo.
1: Giba, você pode tocar para mim hoje aí, se der tempo, se for possível, é Semi com a Vanusa. Eu ofereço para Nina aqui da cidade de Ibaiti. Eu sou Luiz Botafogo. Uma boa tarde.
0: Boa tarde, Luiz Botafogo interagindo conosco.
2: Boa tarde, Giba.
0: Boa tarde.
2: Celcinho. Encerrando o dia, cara.
0: Isso.
2: Graças a Deus, né?
0: Deus abençoe. Bom descanso para você também.
2: Dá um abraço pro Bentivinho, pro Jacaré, pro Valdirzinho aqui, pro Carlinho, meu vizinho aqui, pro meu irmão lá, o Neno lá, pro Marcelo Socumi, pro Cid lá dos Altos Oliveira. E que Deus abençoe esse resto de tarde. Agora não dá mais tempo tocar música, mas se der, mande qualquer uma pra nós aí, tá bom? Fique com Deus.
0: Grande abraço, Celcinho. Tudo de bom pra você, meu querido.

Essa música fez parte do filme La Bamba. Nós ouvimos com Los Lobos, Come On, Let's Go. 4 horas e 55 minutos. Eu quero agradecer a sua participação, a sintonia, a grande audiência. Se Deus quiser, com a tarde é nossa, eu volto amanhã, a 1 da tarde, logo após o microfone aberto com Carlão. E não desligue seu rádio não, hein? Continue sintonizado com a 101.9. Na sequência da nossa programação, chegando aqui na capital, Dimas Barbosa, com tarde sertaneja. E às 7 da noite tem a Voz do Brasil. Um grande abraço e até lá, se Deus quiser.

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0: Vem com a gente, vem fazer a festa, porque hoje é quarta-feira, é dia de você fechar aí o dia aí com chave de ouro também, curtindo a melhor programação, tá? Quarta-feira hoje, meiamos a semana, dia 8 de julho de 2026, e o clima, a temperatura marcando aqui em nossa cidade, estamos aí vivendo o nosso inverno, quatro temperatura de 21 graus aí, tá? 21 graus, e pra aquecer ainda mais, é aqui na 101, o melhor da música pra vocês. Então, vem com a gente, vem fazer a festa, vem com tudo! Aumente o volume, porque a Tarde Sertaneja está no ar a partir de agora, pela 101.9, Rádio Capital do Papel, a rádio que vai longe pra fazer companhia pra você.
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0: Estamos ao vivo aqui na rua Reginaldo Guedes, no Cera, primeiro andar, do Centrão de Telêmaco Borba para todo o Paraná, através da 101.9, aonde alcança a nossa frequência, e também através dos aplicativos de internet, para você que nos acompanha em qualquer lugar deste Brasil, em qualquer lugar deste mundão. Muito prazer, que alegria poder estar com vocês mais uma vez. Eu sou Dimas Barbosa, desde criancinha. Se aparecer um outro qualquer por aí, pode prender, né? Como diz lá o nosso amigo de Baiti, pode prender que é falso, né? Então, vem com a gente, manda o seu recado, interage aqui com Dimas Barbosa e ajuda a fazer a melhor programação sertaneja do rádio do Brasil.
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0: 42-39-10-12-10. 42 é o DDD aqui da região dos Campos Gerais. 39-10-12-10 é o WhatsApp para você mandar sua mensagem de áudio e também a sua mensagem de texto. Para você que vai ligar pra gente, o telefone é o 3910-1200. Ah, Dimas, eu não tenho smartphone, o meu celular é aquele celular antigo, não tem internet, o meu celular é de casa ainda, é aquele de mesa, não tem problema não, tá? É só você ligar no 3910-1200. Você vai falar com a nossa amiga Natália e ela vai atender você com todo carinho, tá bom? Então corre lá pra você vir fazer a festa com a gente nessa super e maravilhosa quarta-feira. 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
0: E bora começar nossa Tarde Sertaneja em alto astral.

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Música linda, maravilhosa, aqui na Tarde Sertaneja, né? Aí com Ataíde Alexandre, Página de Amigo. Você também curtiu ainda nesse bloco, Eduardo Costa, Deus é Caipira. E Bruno e Marrone, com Chitãozinho e Chororó, Você Me Trocou. Eu não quero que você me troque não, tá? Fica com a gente, fica na programação, não sai daí não. Nós vamos junto até às 19 horas, até às 7 horas da noite. Eu já quero aproveitar também para mandar um abraço. Agora são 5 horas mais 16, 17 e 16. Quero aproveitar já para mandar aquele abraço para toda a galera, pessoal que estão indo para casa aí depois de um dia de trabalho, pessoal estão nos carros aí com o rádio ligado, sintonizado com a gente. Então, nosso desejo de um final de tarde, começo de noite maravilhoso para vocês, com um descanso tranquilo, tranquilo também, né? Pessoal aí que estão nos carros, pessoal que estão aí nos motoristas aplicativos também, levando o pessoal para lá e para cá também com o rádio ligado. Muito obrigado, gente, pelo carinho, pela companhia e pela grande audiência também aqui na Tarde Sertaneja. Os meninos e também as meninas que estão aí dirigindo as vans, os ônibus, também levando o pessoal para casa, o nosso carinho e o nosso abraço para vocês também, tá? Se você quiser, pode mandar recado pra gente, pode contar de onde você tá vindo, tá bom? Não tem problema não, pode dizer aí pra gente. Dimas, olha, estamos indo do Puma pra Telêmaco, pra Ortigueira mesmo, ou pra cá, pra Imbaú. Conta pra nós aí, que vai ser um prazer falar o seu nome e também desejar pra vocês uma tarde maravilhosa, porque se a tarde é gostosa, só podia ser aqui na Tarde Sertaneja.

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1: Oi!
2: Boa tarde, Dima.
1: Boa tarde,
2: vamos. Manda uma música pra nós. Tô aí, chorei no sinal.
1: Chorei no sinal.
2: Cereço pra Jô de Rolande, pro Rosildo, pra minha esposa que eu amo tanto.
1: Certo.
2: Pro Piá, pro Natan, pro Wesley, pra Marinês, pra Maria Bichinha.
1: Quem mais?
2: Pra minha menina, pra Mábela, pra Isadora.
1: Certo, um abração pra elas aí.
2: Pra vocês e do rádio.
1: Muito obrigado.
2: Pro Djalma, pro Foguinho Jardim Itália, pro Zé do Bairro do Leal. Beleza?
1: Beleza.
2: Dimas, se eu for atendido, eu agradeço. Seja uma boa tarde.
1: Pra todos nós. Valeu, é o Virola, lá do bairro São Silvestre. Valeu, Virola, um abração pra você. Dimas, aqui é o Bem Te Vi, estou na escuta. Valeu, Bem Te Vi, um abração pra você também, nosso parceiraço Renê Soares. Em nome do Bem Te Vi, quero mandar um super abraço também lá para o Jorge Pipoqueiro. A pipoca mais gostosa de Telemaco Borba e aqui da região é com o meu amigo Jorge Pipoqueiro, hein? Aquele sim, a pipoca é deliciosa. Ô Dimas, boa tarde, meu amigo, tudo bem? Aqui é a Eva. Eu gostaria de ouvir a música Equivocada com o Traia Véia e também com o Gustavo Lima, tá bom? Tá certo, valeu, Eva. Grande abraço pra você também, tá?

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1: 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Já estamos de volta aqui na sua Tarde Sertaneja. Mandando um abraço lá pro meu parceiro, o Valdir Sodinha. Um abraço pra ele, o Valdir Marcondes. Também lá pro Daniel, também lá pro Ulisses.

0: Abraço pra ele aí no programa A Tarde é Nossa com Gilberto Alves, né? Então tá certo. É ali na oficina, o rádio fica ligado 24 horas no ar, né? Ligadinho com a gente aqui na 101.9. Desde manhãzinha até fechar a oficina, meu parceiro Valdir Marcondes, Valdirzinho, está lá com o rádio ligado na 101. É parceria, é companhia, é amizade, é esse elo entre nós também, né? Porque aqui, em cada horário, você tem um amigo trazendo para vocês muita música boa, informação e também, claro, aquele bate-papo legal, né? Aonde você manda o seu recado, você interage com a gente no 42-39-10-12-10 e a gente vai assim fazendo a festa e deixando o nosso dia mais gostoso, deixando a nossa tarde ainda melhor, né? 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

0: 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Maiara e Maraísa, esqueça-me se você for capaz, tá? Se for capaz de me esquecer, mas eu acredito que não, né, gente? Já estamos aí numa ligação aí já de há muito tempo, muitos anos juntos. Eu não esqueço vocês e vocês não me esquecem também, né? Vamos junto nessa parceria ainda por muito tempo, se Deus quiser. Ai, ai, ai, ai, ai, ai, ai. Agora são 17 horas mais 37, 17:37. Deixa eu mandar um super abraço lá pra Nice Delfino. Oi, Nice. Uma linda e maravilhosa tarde pra você também, tá? Ô, Dimas, manda um abraço também lá pro Valdir Marcondes. Nós estávamos conversando agora há pouco. Então tá aí, olha só. O Valdir, ó, Nice Delfino, tá mandando aí um abraço pra você também, tá certo? Estávamos conversando, então, ainda há pouco, batendo um papo. Legal, hein? Bom demais também quando a gente encontra os amigos pra conversar, dialogar, se divertir também, certo? Maurício Sinkoski, é o Marcos Maurício Sinkoski. Boa tarde, Dimas. Boa tarde, beleza? Meu amigo Xixo. Valeu, Xixo. Um abração pra você também. Obrigado pela audiência, tá? Tem mais mensagem chegando, mais gente por aqui. Oi, boa tarde.
1: Boa tarde, Dima.
0: Tarde.
1: Dirce de Fátima, da Colônia Augusta.
0: Oi, Dirce de Fátima, da Colônia Augusta. É Ortigueira. Fala, menina.
1: Então, Dima, eu quero ouvir aí com as irmãs Freitas, sonhei com você.
0: Irmãs Freitas?
1: Vou oferecer aí para a Luciano, o Vandeco, o Deva Lobisomem, o Silvio Pedro, a Joia Rolândia, a Helena, a Marilza,
0: Marilza?
1: A Daia e para todas as outras meninas aí. Eu
0: tá
1: não
0: bom.
1: Falei o nome hoje, eu falo amanhã.
0: Tá certo. Que
1: fica
0: mais?
1: Todo com Deus.
0: Então tá bom, valeu, até mais, um abraço. É a Dirce lá da Colônia Augusta Ortigueira, também nos acompanhando. Um abração pra vocês e uma maravilhosa quarta-feira. Vem chegando, Irmãs Freitas.

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5: 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É a Tarde Sertaneja, a sua companhia de segunda a sexta-feira, sempre das 17 até as 19 horas. E aqui com Dimas Barbosa fazendo a festa juntinho com vocês para fechar o dia com muita alegria e também com muita música boa na nossa tarde.
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5: Quero aproveitar para mandar um super abraço também lá pro Givaldo, lá do Jardim Alegre. Alô, Givaldo, um abração para você. Pessoal lá no Jardim Alegre também com a gente, um abraço. A dona Heloína também tá com a gente, dona Heloína, aqui no Alto das Oliveiras. Valeu, dona Heloína, um abração, tudo que é de bom, uma excelente quarta-feira também pra vocês aí, tá? Oi.
6: Boa tarde, seu Dima Barbosa.
5: Boa tarde.
6: Boa tarde a todos os locutores de rádio.
5: Ô, Cecílio.
6: Fala aqui o Cecílio Ferreira, não sabia que tinha esse programa aí.
5: Pois é, rapaz.
6: Eu, então, uma quero tarde que você também. Toque uma música aí do Milionários é Rico.
5: Qual música?
6: Paraná querido.
5: Paraná querido, minha terra, meu povo.
6: Aham. Aí lá para Ariaceto, um padre Bastião Cunhado.
5: Certo.
6: Vai pra, aqui pro Ney, meu filho. E todos que estiverem escutando aí.
5: Beleza.
6: Aline aí, no, aqui no BNH.
5: Aline?
6: Lindamir é o nome dela.
5: Lindamir, tá certo.
6: E ela fala que eu mando música pra ela. Então vai pra ti aí, essa música aí.
5: Vai pra ti também, linda. Tá bom, valeu. Lá pra Lindamir no Socomi, né? Valeu, Cecília, um abração pra você. Obrigado pela audiência. A dona Neiva também tá com a gente aqui no bairro São Silvestre, ela tá querendo a música Droga de Vida, com trio Parada Dura. Valeu, grande abraço. Ela tá oferecendo para todos nós aqui da rádio, também para os seus filhos, noras, netos, pro Eduardo e para todos os amigos que estão lá com ele e também para os ouvintes do bairro São Silvestre. Valeu, grande abraço. É a dona Neiva também com a gente aqui na tarde. Quem mais? Rosilda, ela quer curtir a música com o Lourenço e o Lorival, Menina da Aldeia. Está oferecendo para Marli e também para o Jauri. Valeu, Rosilda. Seja bem-vinda aqui com a gente também, tá? Grande abraço. Meu amigo Mirtinho Betim, um abração pro Mirtinho Betim, lá no José Lacerda, ali na região de reserva, também com a gente. Um abraço para vocês, obrigado pela audiência, tá? O Mirtinho Betim, pessoal lá no José Lacerda, também ali nos Coqueiros, toda essa região, o nosso abraço, o nosso desejo.

Tá bom demais, tá bom demais. Vem chegando César Menotti, Fabiano, com a participação do Rio Negro e os Solimões. Vamos cantar junto? Vai!

0: 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Aí pra vocês foi trio Parada Dura, Droga de Vida. Deixa eu mandar um super abraço lá pra Elaine, ela é ali da área 1. Um abração pra Elaine, obrigado pelo carinho, pela companhia, pessoal aqui ligadinho com a gente, um abraço pra vocês, tá? Também mandar uma boa tarde especial também lá para os meus parceiros que estão trabalhando lá na Vale do Tibagi Transportes. Mandar aquele boa tarde especial lá pro Everson Giboia, também lá pro Reginaldo Costa e toda a equipe da Vale do Tibagi Transporte. Pessoal aí nos caminhões, transportando o progresso de nossa região para todos os cantos, também sentido Paranaguá. Voltando de Paranaguá, pessoal aí sempre com o rádio ligado, curtindo a 101.9. Um abração para vocês aí. Pessoal lá da Vale do Tibagi Transportes. Também mandar uma excelente tarde lá para a Fazenda Jacutinga, ali na cidade de Ortigueira. Alô, pessoal da Fazenda Jacutinga, em Ortigueira. Grande abraço e uma maravilhosa noite para vocês também. Agora são 18 horas mais um minuto, 18:01. Já já nós voltamos com muito mais pra você aqui na 101, tá? Não sai daí não, porque o intervalo é curtinho, curtinho, e já já eu tô de volta.
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0: bom demais, tá bom demais. Já estamos de volta. Agora são 18 horas mais 3 minutos, 18 e 3. E o povão já está chegando por aqui, mandando aquele boa noite pra nós também, né? Quem tá por aqui com a gente? Oi.
1: Boa tarde, Dimas. Aqui quem fala é Elison Messias Gonçalves.
0: Fala, Elison.
1: Se for possível, toque Chico Amado e Xodó. A mudança.
0: A mudança.
1: Fique com Deus.
0: Amém. Valeu, Elison. Um abração pra você, nosso parceiraço, Alisson. Quem mais? Ô, Dimas, muito boa tarde pra você, tá? Olha, hoje eu queria oferecer o programa para o meu esposo Vandeco, para o Paulo Perninha, para a Ruth, para a Ziza, para o Gerson, também lá para o compadre Valdir, para a comadre Isilda, também lá para a Dirce da Colônia Augusta, para a Marilza, para a Márcia, para a Josilaine, para a Jô, para a Erli, para o meu compadre Zé, pro Petrúquio e para todos da Vila Rural Santa Rosa. Todos aqui também de Santa Paula, em Tibagi, Dimas, também estão ligados na 101.9. E também para todo o pessoal lá do grupo Amigos da Capital. Eu queria oferecer aí a música com Christian e Ralph, Aonde Você For, Eu Vou. Valeu, Dimas. Tchau. Fica com Deus. Amém. Você também, tá? Nossa grande amiga, a Luciane Pinheiro. Um abração pra ela, pro esposo Vandeco e toda a família também nos acompanhando. Um abração, tá? Ô, Dimas, muito boa tarde. Dimas, é a Suelen, aqui da Vila Rural, Brilho do Sol, a Suelen dos Santos. Toca pra mim uma música com Eduardo Costa, tá bom? Tá certo, valeu, Suelen. Um abração pra você lá na Vila Rural, Brilho do Sol, né? Também, em nome da Suelen, quero mandar também um abraço lá pro Fazendeiro. Nosso amigão lá, fazendeiro também, lá na Vila Rural, Brilho do Sol, também com a gente aqui na Tarde Sertaneja. Ô, Dimas, aqui é o Dirceu, da Dirceu Vale, aqui de Piraí do Sul. Estamos na sua companhia. Toca pra nós aí A Casa da Vovó, com Lourenço e Lorival. Valeu, Dirceu, um abraço. É o Dirceu Vale, aqui da cidade de Piraí do Sul. Quem mais também chegando?
2: Oi, Dimas.
0: Oi.
2: A Jô de Rolândia.
0: Oi, Jô. Rolândia.
2: Quero com Eduardo Costa, A Primeira Vez Que Eu Te Vi.
0: A primeira vez que eu te vi.
2: Não.
0: Não?
2: A primeira vez que eu te ouvi.
0: Hã?
2: Falei, misericórdia. Que vozeirão é esse? Oferecer para todas as pessoinhas que estão na Tarde Sertaneja, amigas e amigos do grupo, as minhas comadres, os compadres, os afilhados, e para Ziza lá longe, e o Gerson.
0: Tá bom.
2: Bye, bye.
0: Valeu, Jô! Grande abraço, nossa amiga Jô, aqui da cidade de Rolândia. Um abraço pra Jô, pro seu Rosildo,

0: 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Aí pra vocês, aonde você for, eu vou. É Christian Ralph aqui na Tarde Sertaneja. Agora são 18 horas mais 17, 18 e 17. 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A companhia perfeita pra vocês aí no final da tarde e, claro, com os melhores ouvintes do Brasil.
1: Boa noite, tudo bem?
0: Tudo bem.
1: Eu tô passando aqui pra mim pedir uma música do Henrique Juliano, Calafrio, e eu quero desejar ela pro amor da minha vida, que é meu marido, o nome dele é Luan Matheus.
0: Certo.
1: Quero dizer que eu amo muito ele e que eu vou estar pra sempre com ele, até o último dia da minha vida.
0: Tá bom.
2: Pois, papai, te amo.
0: Olha só que linda mensagem, né? Eita, nós, é realmente pra mexer com a gente, a criançada também, né? É a mensagem linda aí da filhinha, né? O filhinho, não sei. Lá pro papai, né? Oi, papai, te amo, viu? É, rapaz. Mais mensagem chegando.
3: Oi, boa tarde, Dimas.
0: Boa tarde. Oi.
3: Já achei, agora porta tarde.
0: Pois é, rapaz, agora estamos aqui também à tarde, sempre de segunda a sexta-feira, das 17 até as 19 horas. E eu quero vocês comigo aqui sempre interagindo, tá bom? Manda mensagem, fica à vontade aqui.
3: Hoje eu queria com um goiano e paranaense, se for possível. Lamento de um peão.
0: Lamento?
3: Ih, quero você pro Virolão, que tá trabalhando. Ah, não, já foi embora.
0: Já foi, já, acho que já foi,
3: quero
0: né?
3: Quero você pro Pedrão, seu Zé lá da Leal.
0: Seu Zé?
3: Ah, você pra que o que tivesse sintonizado com o nosso. Nossa,
0: sintonizado.
3: Sertanejão na tarde. Eita, nós, velho.
0: Eita, nós, velho. Fala
3: mesmo. Breve. Uhum. Ah, sim, todo tivesse sintonizado com nós.
0: Todo mundo ligado. Beleza, na 101, valeu.
3: Boa tarde pra ti. E até amanhã, cedo.
0: Se Deus quiser, ele quer, ele quer, capital ele FM, quer. 101.9. Ai, ai, ai, um abraço pra você que está sintonizado com a gente, né? Como diz o meu amigo Djalma, você que está sintonizado na 101.9 aí também, né? Ai, ai, ai. Deixa eu mandar também uma excelente tarde lá pra minha amiga Silvia Mainardes, lá em Sapopema. Ela, o esposo Pedro, também nos acompanham aqui no horário da tarde, né? Então, um abração lá pra Silvia Mainardes, lá em Sapopema. Um abraço também lá pro meu parceiro, o seu Louro e a dona Alice, também lá em Sapopema. Um abração pra vocês aí, pessoal de Sapopema, com a gente aqui na programação. Meu amigo Elian Montana também tá com a gente por aqui, né, Elian? Um abração, é o Juba, né? É o Elian Montana, o Juba, também tá com a gente, curtindo a nossa tarde sertaneja, que é alegria, diversão e também muita música boa pra vocês. Tem mais participação chegando, tem mais gente ligado aqui.

0: Fala, meu amigo Dimas, boa tarde,
1: boa
0: noite. Já,
1: quase,
0: né, meu amigo?
1: Boa noite.
0: Vamos pra casa que agora é só descansar o corpinho de Kombi. Ô, glória a Deus,
1: o corpinho de Kombi,
0: é
1: tá
0: o que
1: bom.
0: Liga. Gostaria de ouvir Cigarro, Uísque e Gelo com, acho que, Barreirito que canta.
1: Barreirito.
0: E oferecer a todo mundo que estiver na escuta aí, a todo mundo que tá na sintonia, na programação aí. Aqueles
1: Beleza.
0: Que estão no trabalho, que estão nos seus transportes, aqueles que estão indo pra casa, que Deus abençoe o seu descanso. E bora. É só tomar aquela pingona gelada pra ver se tira essa ruindade da garganta e descansar 2 dias agora, né?
1: Eita,
0: eu
1: nós.
0: Nasci bonito, mas não nasci rico, né?
1: Não nasci rico, não, né? O que você sabe é fazer inveja, viu? Você causa inveja na gente, viu? Vai tomar um gole agora, né? Vai descansar o corpinho, né? Eita, nós. Como é que é o gritinho aí?
0: Beleza, meu amigo? Aquele abraço.
1: Beleza.
0: Arilson Vaz, ô bonitão.
1: Valeu, Arilson Vaz. Bom descanso pra você. 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

0: obrigado.
1: Tá na capital, tá na melhor, tá bom demais. Calafrio, música linda, maravilhosa, na voz de Henrique e também do Juliano. Agora são 18 horas mais 29, 18:30 agora. Mudou o ponteiro agora neste momento, são 18 horas mais 30 minutos. Quero mandar um super abraço lá pra Daiane, da Vila Cristina. Um abraço lá pra Daia, ela tá mandando um abraço também para todos que estão na sintonia e desejando as bênçãos de Deus. Também agradecendo a Dirce, mandando um beijo lá pra Dirce. É a Daiane da Vila Cristina. Valeu, Daiane, um abração para você também. Obrigado pela audiência também. Mandar um abraço também lá para o pessoal na Vila Rosa que estão com a gente aqui na Tarde Sertaneja. O DJ Jarbas da Vila Rosa está mandando um abraço pro papai Antônio, pra linda esposa, a Noemi, pros filhos Daniel, Graciele, pra Ariane, pro genro Pedro, pro neto Gael, pro primo Birdi, pra Maria, pro Foguinho, pra Maria Bichinha, pra Maria Bichinha, também lá pro Vardinho, também pro primo José Carlos de Reserva, pro DJ JC, pro primo Everton Gaiteiro, também lá pro Sebastião, pra prima Cirlei, pro tio Jairo, pro amigo Ney da escolta, pro Bruno, preparação, pra tia Isolina, pra prima Rosilda, também pro seu Hipólito e pro Eliseu Ortiz. E a todos que estão na sintonia, curtindo a Tarde Sertaneja.
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1: 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Aí pra vocês, goiano e paranaense.

0: Tá na capital, tá na melhor, tá bom demais. A Casa da Vovó com o Lourenço e também o Lorival. A Casa da Vovó realmente é uma beleza, né? Você que tem vovó aí, aproveite, tá, gente? Porque a Casa da Vovó, a gente tem que aproveitar o máximo possível cada minuto, cada segundo, esse tempo precioso com os nossos avós, né? Você que ainda tem os seus avós, vai lá, dá um abraço, beija. Curte bastante porque é gostoso demais. A gente, igual no meu caso, que já não tenho mais os meus avós, mas ainda lembro o tempo que eu ia lá para Santa Rosa, ia lá em Tibagi, nas Gaias, onde minha avó tinha uma chácara lá, e a gente brincava, andava a cavalo, brincava no rio, corria lá no gramado, brincava com os porcos, com os animais, era tão gostoso, né? Agora não tem mais esse lazer pra gente se divertir mais, não, né? Os meus avós tiveram que vender o sítio, tiveram que vir pra cidade, depois de uma certa idade, e as pessoas vão ficando com problema de saúde, e aí o sítio fica muito longe para você estar correndo para lá, correndo para cá, né? Apesar que hoje é mais fácil, né? As estradas são melhores, né? Mas mesmo assim, fica aí meio complicadão, né? Então, meus avós tiveram que vender o sítio, minha avó, né? Minha avó era viúva, teve que vender o sítio, veio para a cidade e aí perdeu-se um pouco aquele lazer que nós tínhamos, né? Mas o amor continuava, né? Porque ela comprou uma chacrinha ali no São Francisco, onde meus pais moraram até o fim da vida deles também, né? E tá lá o sítio, lá, a chácara ali, para nós irmãos poder então ali tomar conta. Certo? Quais são agora? São 18:39, 18:39. Deixa eu mandar um super abraço lá pra reserva. Meu parceiro, meu amigo Wilson Lavino, um abração pra você lá na cidade de Reserva. Nosso abraço lá pro Wilson Lavino. Quem mais também tá com a gente? Oi!
1: Me chamo Caís e moro em Siqueira Campos, Paraná. Quero oferecer uma música para o meu marido Fábio Júnior Aguiar, dizer a ele que ele é meu tudo, ele é meu alicerce, ele é minha força, que tudo vai dar certo, amor. A música que eu vou querer é do Humberto e o Gilmar, Hoje Sonhei com Você.
0: Hoje eu sonhei com você?
1: Você é muito importante na minha vida, amor. Vai dar tudo certo.
0: Com certeza. Colocando na mão de Deus, ô Fabinho, tudo vai dar certo, tá? Confia e acredite. Deus é maravilhoso. Quem mais também? Oi.
2: Boa noite, Dimas Barbosa.
0: Boa noite, fala.
2: O Josué aqui pediu pra mim, Josué aqui da Fazenda, aqui na Volta Grande, pediu pra mim falar pra você tocar a música...
0: Qual?
2: Pitoco. Teodoro Sampaio.
0: Certo.
2: Ele oferece pra todo que tiver na escuta.
0: Beleza, valeu Denilson, um abração pra você e também pro Josué, pessoal lá em Volta Grande nos acompanhando. Ô Dimas, boa tarde Dimas, tudo bem? Olha, gostaria de ouvir uma música com Daniel, Declaração de Amor. Quero oferecer especialmente para minha filha Camille, que está de aniversário hoje. Valeu, então, um abraço para Camille. Parabéns, que o Papai do Céu esteja abençoando, guardando e protegendo cada vez mais ela. Tá bom, Cecília? Um abração para você. E Camille, parabéns para você mais uma vez, tá bom? 18:41, 18:41. Vem chegando Daniel com a declaração de amor.

Teodoro e também o Sampaio, música Pitoco. Essa foi lá para pessoal lá na fazenda em Volta Grande, né? Município de Ortigueira, que estão nos acompanhando também. Um abração para vocês aí, tudo de bom. Uma excelente noite de quarta-feira. Também mandar um super abraço lá para Roseni. Ela tá ligada com a gente aqui no bairro São Silvestre. Valeu, Roseni. Um abração para você, pessoal, lá no bairro São Silvestre. Quem mais? O Dimas Barbosa. Boa noite, Dimas. Olha, meu pai, o Nego Sola, tá aqui ligado no seu programa, como todos os dias. Mas hoje eu quero, através do seu programa, Dimas, agradecer aí, muito ouvido, por sinal, parabenizar todos os alunos e familiares da Escola Municipal Castro Alves do Jardim Europa, aonde eu trabalho há 19 anos. O nosso arraial hoje ficou lindo com a presença das famílias prestigiando nossas crianças na festa julina. Inclusive, Dimas, a sua presença e a sua família prestigiando sua neta, que estava linda, o qual eu tenho orgulho de ser uma das professoras na hora atividade. Realmente estava linda, tá? Ontem, hoje à tarde, tivemos lá uma apresentação maravilhosa por parte de todas as crianças ali do Colégio Municipal Castro Alves. As professoras estão de parabéns, tá? Toda a direção, os professores, as crianças estão de parabéns, tá bom? Tava lindo mesmo, tá? Eu saí de lá, terminou ainda a tempo de ouvir trabalhar aqui, então deu para aproveitar bem legal todas as apresentações, tá bom? É a professora Carol aqui com a gente. Valeu, professora. Um abraço pra senhora e também aí pro papai, pro Nego Sola, que está com a gente curtindo a programação. Um abraço e tudo que é de bom. Também mandar um super abraço lá pra Ventania, também com a gente, pessoal lá em Ventania, sintonizado na capital do papel. Vem chegando o Amado Batista, Sonho Dourado. Lá pra Marluce Matos em Ventania. Obrigado, professora. Deus abençoe vocês aí do Colégio Castro Alves. Tava demais hoje mesmo, hein? Tava bombando. Eu volto amanhã a partir das 5 da manhã com o Sertanejão da Capital. E às 17, o nosso encontro com Tarde Sertaneja. Grande abraço, boa noite, boa quarta-feira pra vocês.

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0: em Brasília, 19 horas.
1: Está no ar a Voz do Brasil. As notícias do governo federal que movimentaram o país no dia de hoje.
2: Olá, boa noite.
0: Boa noite para você que nos acompanha em todo o país.
2: Quarta-feira, 8 de julho de 2026.
0: Vamos ao destaque do dia na Voz do Brasil.
2: Vacinação infantil.
0: Pneumo 20 contra a pneumonia e meningite está disponível nas unidades básicas de saúde. Gabriela Noronha.
3: A Pneumo 20 é indicada para bebês no primeiro ano de vida e crianças menores de 5 anos que ainda não completaram o esquema de vacinação recomendado.
2: Proteção às mulheres.
0: Ligue 180 registra denúncias de violência e funciona 24 horas todos os dias da semana. Pablo Mundim.
4: O Ligue 180 também orienta familiares, amigos, vizinhos e qualquer pessoa que queira saber como agir diante de uma situação de risco.
2: E vamos falar hoje sobre a Rede Nacional de Proteção e Defesa dos Direitos Humanos das Pessoas Idosas.
0: Quem vai explicar pra gente mais sobre o tema é o Secretário Nacional dos Direitos da Pessoa Idosa, Alexandre da Silva.
5: São todas aquelas pessoas, aquelas instituições, aqueles órgãos que atuam no segmento da pessoa idosa e que garantam a defesa, a promoção, a mitigação de violações e violências e a garantia de mais direitos.
2: Hoje na apresentação da Voz do Brasil, eu, Mariana Jungmann e Luciano Seixas.
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2: Crianças menores de 5 anos e grupos prioritários já podem procurar o posto de vacinação mais próximo para se protegerem com a Pneumovinte.
0: O imunizante previne contra 20 sorotipos da bactéria causadora de doenças graves, como pneumonia e meningite.
2: A ideia é diminuir as hospitalizações, sequelas e óbitos em função das doenças.
3: A vacina Pneumovinte está disponível nas unidades básicas de saúde e demais pontos de vacinação em todo o país. Éder Gatti, diretor do Programa Nacional de Imunização do Ministério da Saúde, explica que o imunizante vai substituir gradualmente a Pneumo 10 contra a bactéria causadora de doenças, como pneumonia e meningite.
6: O Ministério já tinha uma vacina no SUS, que era a Pneumo 10, é uma vacina que cobria contra 10 tipos da bactéria pneumococo, só que agora nós estamos atualizando para uma vacina que cobre contra 20 tipos de pneumococo, ou seja, é um número maior de tipos de bactéria que a vacina protege. E com isso, a gente espera diminuir ainda mais a ocorrência de meningite e pneumonias em crianças.
3: A Pneumo 20 é indicada para bebês no primeiro ano de vida e crianças menores de 5 anos que ainda não completaram o esquema de vacinação recomendado. Segundo Eduardo Jorge da Fonseca, presidente do Departamento de Imunizações da Sociedade Brasileira de Pediatria, a imunização nesta faixa etária é fundamental para prevenir internações e reduzir mortes associadas às infecções pneumocócicas.
7: São as crianças de menores de 2 anos as que mais internam e as que mais morrem, ou seja, tem maior incidência e maior letalidade. Então, esse é o grupo mais importante, é um grupo prioritário para a prevenção das doenças pneumocócicas invasivas, como a gente chama.
3: A Pneumo 20 também é indicada para indígenas com mais de 5 anos, sem histórico vacinal, idosos com 60 anos ou mais que estejam acamados ou institucionalizados e pessoas com condições clínicas especiais. O histórico de vacinação pode ser acompanhado pela caderneta digital de saúde da criança, disponível no aplicativo Meu SUS Digital. Reportagem Gabriela Noronha.
0: A doença de Chagas é transmitida principalmente por um inseto conhecido como barbeiro e pode levar à morte, especialmente em populações vulneráveis.
2: Isso porque a infecção pode evoluir de forma silenciosa por anos e, quando não tratada, pode levar a graves complicações cardíacas e digestivas.
0: Para tratar a doença, a Anvisa publicou o registro de um novo medicamento voltado a pacientes menores de 18 anos.
2: É o Lampti, feito de substâncias que danificam o parasita e que levam à sua eliminação do organismo.
8: A Agência Nacional de Vigilância Sanitária Anvisa aprovou o registro do medicamento Lampit, indicado para o tratamento da doença de Chagas em pacientes pediátricos. O produto pode ser utilizado desde recém-nascidos com peso mínimo de 2,5 kg até adolescentes menores de 18 anos. A doença de Chagas é causada pelo protozoário Trypanosoma cruzi e está entre as principais doenças negligenciadas no Brasil. A infecção pode permanecer sem sintomas por muitos anos e, quando não tratada, provocar complicações graves, principalmente no coração e no sistema digestivo. O Lampit é um medicamento antiparasitário que atua na eliminação do parasita responsável pela doença. A aprovação do registro foi publicada pela Anvisa no Diário Oficial da União, com a Resolução 2631 de 2026. Claudimário Carvalho, para a Voz do Brasil.
0: Buscar ajuda pode ser o primeiro passo para interromper um ciclo de violência contra as mulheres.
2: O Ligue 180 funciona gratuitamente, 24 horas por dia, e também pode ser acessado por canais digitais como WhatsApp.
0: Os atendentes são especializados para oferecer ajuda imediata, indicando os caminhos para a solução do problema.
9: É por meio do Ligue 180 que milhares de mulheres encontram acolhimento, orientação e encaminhamento para a rede de proteção em todo o país. Cada atendimento começa por uma escuta qualificada e humanizada. O serviço funciona 24 horas por dia, todos os dias da semana, e pode ser acionado pela própria vítima ou por qualquer pessoa que queira denunciar uma situação de violência contra a mulher. A coordenadora de atendimento da central do Ligue 180, Juliana Costa, explica como funciona o atendimento.
10: A denúncia é registrada pelas nossas atendentes. Posteriormente a isso, nós temos uma equipe também especializada que faz a análise dessa denúncia. Então, entrando em contato com o Ligue 180, a pessoa que nos contatar vai ter ali um atendimento especializado e essa atendente ela vai identificar qual é a necessidade dessa pessoa.
9: Segundo o Anuário Brasileiro de Segurança Pública, em 2025 foram registrados cerca de 1.470 feminicídios, o maior número desde que o crime passou a ser tipificado em 2015. Apenas no primeiro trimestre deste ano, já foram contabilizadas 399 mortes. Também cresceram os casos de violência no ambiente digital, como ameaças, perseguição nas redes sociais, invasão de contas e divulgação não autorizada de imagens íntimas. Nos cinco primeiros meses de 2026, o Ligue 180 registrou mais de 16 mil ocorrências desse tipo de violência. A coordenadora de atendimento do Ligue 180 do Ministério da Saúde, Nery Araújo, alerta que o combate ao feminicídio é responsabilidade de todos.
11: É importante que o Brasil inteiro, a sociedade inteira, todo mundo, igrejas, feiras, times de futebol, escolas, templos religiosos, todo mundo seja envolvido. Por quê? Porque não é um problema só da mulher, é um problema de todos nós.
9: Além de atender mulheres em situação de violência, o Ligue 180 também orienta familiares, amigos, vizinhos e qualquer pessoa que queira saber como agir diante de uma situação de risco. O atendimento é sigiloso e pode ser feito de qualquer lugar do mundo. Além dos 180, denúncias e informações podem ser feitas

0: pelo WhatsApp, no telefone DDD 61 9610180. Reportagem Pablo Mundim.
1: O cidadão conta com uma nova plataforma do programa Luz para Todos.
2: O aplicativo permite registrar e acompanhar solicitações de atendimento, facilitando a identificação de famílias que ainda vivem sem acesso à energia elétrica.
3: O aplicativo do programa Luz para Todos permite a cidadãos, lideranças comunitárias e instituições registrarem e acompanharem as solicitações de instalação de energia elétrica. A iniciativa é voltada para o público que mora em áreas rurais e regiões remotas do país. Segundo André Dias, diretor do Departamento de Universalização e Políticas Sociais de Energia Elétrica do Ministério de Minas e Energia, o aplicativo permite acompanhar as solicitações feitas ao programa e se existem subnotificações.
4: Hoje, nós estimamos que há no Brasil cerca de 220 mil unidades consumidoras, famílias sem acesso à energia, mas a gente entende que esse número pode estar subnotificado, possa ser maior, e aí o aplicativo vai nos dar justamente esse conhecimento.
3: O aplicativo Luz para Todos está disponível nas lojas de aplicativos para celulares e pode ser baixado por qualquer pessoa de forma gratuita. Ao abrir o pedido para instalação de energia elétrica, o cidadão deverá tirar foto da unidade a ser atendida. Por meio do georreferenciamento, o Ministério de Minas e Energia vai localizar o endereço e encaminhar a solicitação para a concessionária de energia elétrica responsável pela região. Não será preciso acesso à internet para registrar o pedido. Reportagem Luana Karen.
1: Embaixadores estrangeiros que não residem no Brasil participaram nesta quarta-feira, no Palácio do Itamaraty, da cerimônia de entrega das cartas credenciais.
2: O ato habilita oficialmente os diplomatas diante do chefe de Estado do país onde vai atuar.
1: As cartas foram assinadas pelo presidente da República perante o governo anfitrião e dão início à missão diplomática.
2: Ao todo, 14 embaixadores não residentes no país foram oficialmente credenciados.
1: Um espaço para que as mulheres idosas participem da construção de políticas públicas voltadas a elas.
2: O Fórum Nacional pelo Protagonismo e Mobilização das Mulheres Idosas reúne organizações, movimentos sociais e representantes do poder público.
1: Entre os desafios tratados no fórum estão a saúde mental dos idosos, autonomia econômica e combate ao preconceito etário.
2: A secretária nacional de Autonomia Econômica e Política de Cuidados, Joana Célia dos Passos, fala mais sobre o fórum.
5: Esse fórum, ele tem a duração de 2 anos e uma das competências dele é promover iniciativas para o fortalecimento das organizações de participação social de mulheres idosas, para que a gente possa ampliar a capacidade de mobilização, o protagonismo, a autonomia e a incidência no debate sobre as políticas para esse grupo de mulheres idosas.
1: Segundo o IBGE, o Brasil possui 32 milhões de pessoas com 60 anos ou mais, sendo 55% mulheres.
2: E vamos falar agora da Rede Nacional de Proteção e Defesa dos Direitos Humanos da Pessoa Idosa, RENAPID.
1: Ela tem como objetivo garantir uma articulação entre os órgãos públicos que atendem essa população.
2: Nós conversamos com o secretário nacional dos Direitos da Pessoa Idosa, do Ministério dos Direitos Humanos e da Cidadania, Alexandre da Silva, sobre como vai funcionar essa colaboração. Acompanhe. Boa noite, secretário. Explica pra gente o que é essa rede de proteção às pessoas idosas. Que entidades formam essa rede?
6: A RENAPID é a Rede Nacional de Proteção e Defesa dos Direitos Humanos das Pessoas Idosas. É uma rede que vem sendo pensada e solicitada pela participação social desde a nossa conferência, do primeira conferência de 2006, e que agora, em 2026, ela se realiza. São convidados todos os entes federativos, todas as pessoas que atuam no parlamento, no sistema de justiça, entidades privadas, entidades públicas, ONGs, universidades, enfim, são todas aquelas pessoas, aquelas instituições, aqueles órgãos que atuam no segmento da pessoa idosa e que garantam a defesa, a promoção, a mitigação de violações e violências e a garantia de mais direitos.
1: Agora, secretário, essa rede ela funciona para um acompanhamento mais próximo, por exemplo, de idosos que

0: Ela não consegue muitas vezes pegar um ônibus ou chamar um táxi porque ela não consegue ler. E aí pode ser um outro problema, o do o transporte em si, que pode estar disponível ou dificultoso naquela região. Então a resposta intersetorial é o ponto central. E sim, é o objetivo também da gente, o quanto antes, enquanto sociedade, detectarmos que uma pessoa idosa está numa condição de violência ou de violação e que isso gera um risco para ela de vida, que o quanto antes ela possa ser retirada dessa situação ou que o agente causal ou a situação também possa ser o mais rápido possível eliminada ou eliminado.
1: E como é que os próprios idosos, os familiares ou amigos podem acionar essa rede?
0: A RENAGPI, ela vai ter uma estrutura que precisará funcionar tanto no âmbito municipal, estadual e federal. Então, vejamos, se o problema for municipal, nós vamos criar essa rede no município para que essas entidades, esses órgãos, a gestão municipal, uma secretaria específica, consiga dar a resposta o quanto antes, mas por vezes um problema que envolva, por exemplo, uma questão de uma estrada estadual. Eu já teria que procurar a instância estadual para dar essa resposta, ou muitas vezes é uma questão ministerial, alguma ação que possa ser garantida por um ministério. Então, essa pessoa idosa ou familiar, quando perceba uma situação como essa, ela vai procurar algum desses agentes, dessas entidades, desses órgãos que estão vinculados a essa rede para poder acionar toda a resposta mais efetiva. Cabe lembrar aqui que o Brasil já tem, dentro do seu estado, a experiência de alguns municípios e alguns estados que já fazem uma rede. Então, nós não estamos partindo do zero, esse é um ponto positivo. A ideia nossa agora é entender o que nós podemos construir coletivamente. E já houve até uma oficina para começar a conversar com essas pessoas que já estão envolvidas em alguma rede, seja ela municipal ou estadual, e perceber como essa rede pode ser construída do que nós chamamos tanto de baixo para cima, ou seja, a partir das experiências e realidade dos municípios e o quanto os governos estaduais, distrital e a União precisam se organizar para concluir as boas respostas. Ou também o contrário, o quanto a União vai também construir essa rede, dialogando com os estados e o Distrito Federal, para poder alcançar os municípios ou, no caso do DF, as regiões administrativas também.
2: Para a gente tentar deixar um pouquinho mais claro, secretário, sendo um caso como o senhor mencionou, né, um problema que o idoso tenha com o transporte, ele deve, nesse caso, por exemplo, procurar a prefeitura da cidade dele, e aí a prefeitura também vai estar, os órgãos da prefeitura vão estar ativos nessa rede, e aí caso se identifique outras necessidades desse idoso, a rede toda pode ser acionada? É assim que funciona?
0: Isso, um bom exemplo, exatamente isso. Então, se for uma questão de transporte, a pessoa idosa que consiga alcançar a prefeitura e a secretaria específica pode fazer da forma como você explicou mesmo, ou muitas vezes a gente pode ter uma liderança comunitária, você pode ter, às vezes, um agente, um pessoal da saúde ou da assistência que frequenta aquela casa e vai levar para algum órgão específico, seja o conselho municipal, caso exista na região, para poder muitas vezes chegar também a um órgão responsável, ou muitas vezes até se tiver uma empresa privada de ônibus que esteja vinculada nessa rede para querer de fato, já sabendo que muitas vezes isso já aconteceu, que ela também tenha uma resposta mais efetiva, ou muitas vezes até a prefeitura que vai pensar um ponto de ônibus. É um bom exemplo. Então, são vários caminhos que nós queremos criar justamente para que a pessoa, tanto aquela que tenha mais autonomia, independência e conhecimento, buscar a prefeitura, ou muitas vezes ver quem são os atores que vão circular naquele território que possam captar essa denúncia e poder encaminhar para um órgão mais específico.
1: Secretária, a rede também prevê a realização de diagnósticos sobre o envelhecimento populacional. De que forma isso pode se converter em políticas públicas posteriormente?
0: Esse diagnóstico, ele é fundamental, é ele que vai balizar muito do que nós já fazemos no âmbito, né, nacional, tanto União, estados, DF, municípios, para ver quais são as demandas atuais. Então, hoje, quando falamos de envelhecimento de pessoas idosas,

0: ansiosas, é muito importante que as ações sejam centradas a partir das demandas das pessoas idosas. E hoje nós temos uma série de informações que possam vir tanto das gestões municipais, com os dados obtidos por meio de suas secretarias. Pode ser também a partir dos institutos de pesquisa que nós temos, geração de dados que nós temos no nosso país, e também a partir daquilo que é conduzido e pensado no âmbito governamental e também federal. Então, esse diagnóstico ajuda muitas vezes a criar programas que são feitos no âmbito federal. Existem alguns criados já, também no âmbito estadual, e também pela pactuação que a gente pode fazer entre esses três entes, municípios, estados e governo. Então, é fundamental que os diagnósticos aconteçam e, mais do que fundamental para a gestão, que isso fique sempre à disposição da participação social da sociedade como um todo. Então, a transparência, a divulgação, a linguagem simples desses diagnósticos também faz parte da RENADPI de disseminar cada vez mais o conhecimento, porque esse também é um ponto bastante preocupante. Quando falamos de pessoas idosas, muitas vezes existe uma certa invisibilização de alguns dados. E a RENADPI vem justamente para poder colocar isso mais à disposição da sociedade, de conselhos, de entidades, movimentos sociais que também estão atuando na defesa dos direitos para as pessoas idosas.
1: Agora, secretária, a gente tem só mais alguns segundinhos, mas o senhor mencionou aí que lideranças comunitárias, por exemplo, né, ou organizações da sociedade civil também podem compor a rede, assim como as prefeituras. E aí, quem quer fazer parte dessa rede, essa pessoa deve proceder como, né, ou esse organismo? Eles precisam procurar a Secretaria Nacional dos Direitos da Pessoa Idosa?
0: Sim, exatamente. Nós estamos agora, no próximo mês, mais ou menos, nós vamos concluir a instrução normativa que vai dar os melhores caminhos para qualquer entidade, qualquer segmento que queira aderir à nossa rede. Então, haverá a classificação, a possibilidade de ser um integrante de fato para a rede ou de ser um colaborador com papéis distintos. Então, isso é aguardar agora, que nas próximas semanas nós vamos divulgar essa instrução normativa que está dentro do tempo proposto, dentro da portaria que criou a RENADPI.
2: Muito bem, nós conversamos com o secretário nacional dos Direitos da Pessoa Idosa, Alexandre da Silva. Muito obrigado, secretário, pela entrevista à Voz do Brasil.
0: Obrigado a vocês, a todos os ouvintes, as ouvintes. Uma boa noite.
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1: Quem for fazer o Exame Nacional de Desempenho dos Estudantes ainda tem tempo para solicitar atendimento especializado.
2: Saiba mais com Thaís Araújo.
4: Está aberto o prazo de solicitação de atendimento especializado e para o requerimento de tratamento pelo nome social para os participantes do Exame Nacional de Desempenho dos Estudantes, o ENAD 2026. Os interessados têm até o dia 24 de julho para fazer essa solicitação em relação ao ENAD de bacharelados e cursos superiores de tecnologia. O pedido deve ser realizado diretamente pelo estudante por meio do sistema ENAD e o resultado será divulgado no dia 31 de julho. Em caso de negativa, os estudantes terão prazo para recurso entre os dias 3 e 7 de agosto. A prova está marcada para o dia 29 de novembro. O Exame Nacional de Desempenho dos Estudantes é aplicado a todos que estão concluindo o ensino superior. Thaís de Araújo, para a Voz do Brasil.
1: Forças Integradas de Combate ao Crime Organizado realizam nesta quarta-feira operações em 16 estados em investigações envolvendo organizações criminosas.
2: As medidas incluem 181 mandados de busca e apreensão, 93 mandados de prisão e outras medidas cautelares determinadas pela justiça.
1: Estão sendo apurados indícios de crimes como tráfico de drogas, de armas e também lavagem de dinheiro.
2: As Forças Integradas reúnem instituições federais e estaduais para atuação conjunta.
1: Foram as notícias do governo federal.
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2: Fique agora com o Minuto do TCU. Em seguida, as notícias do Poder Judiciário e do Congresso Nacional. Boa noite.
1: Boa noite, até amanhã.
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0: do TCU.
1: O Tribunal de Contas da União avaliou a política de autoprodução de energia elétrica, usada por empresas e outros consumidores que geram energia para consumo próprio. A auditoria identificou que as regras atuais dão incentivos econômicos aos autoprodutores, mas podem aumentar custos para os demais consumidores. O tribunal constatou que os autoprodutores usam a infraestrutura do sistema elétrico, mas não contribuem de forma suficiente para manter a estabilidade do serviço. O TCU também apontou o baixo nível de maturidade no desenho, na institucionalização e no monitoramento da política pública. O tribunal recomendou que o Ministério de Minas e Energia formalize diretrizes, objetivos, metas, indicadores e estrutura de acompanhamento para a política. Saiba mais em tcu.gov.br.
0: 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Você vai ouvir agora notícias do Poder Judiciário.
2: Presidente do STF e do CNJ participa da instalação de varas especializadas no combate ao crime organizado em São Paulo.
3: STJ reconhece dano moral coletivo por demora na demarcação de território quilombola em Sergipe.
2: Desembargador pernambucano é indicado para ocupar vaga de ministro do TST.
3: Boa noite, eu sou o Arthur Filho.
2: E eu sou Walter Lima.
3: O presidente do Supremo Tribunal Federal e do Conselho Nacional de Justiça, ministro Edson Fachin, afirmou nesta quarta-feira que a criação de varas especializadas no combate ao crime organizado representa uma resposta concreta do judiciário ao avanço das facções criminosas no país.
2: O ministro participou da solenidade de instalação das novas varas estaduais especializadas em organizações criminosas e lavagem de bens, direitos e valores do Tribunal de Justiça de São Paulo. Marta Ferreira.
4: O enfrentamento ao crime organizado tem sido uma das prioridades da gestão do ministro Edson Fachin. Durante a cerimônia, ele afirmou que o crime organizado não é apenas um problema de segurança pública, mas uma ameaça ao próprio Estado de Direito Democrático. Fachin também ressaltou que o Judiciário tem ampliado a atuação para combater novos mecanismos utilizados pelo crime organizado, como o uso de plataformas clandestinas de apostas eletrônicas e de empresas aparentemente lícitas para lavagem de dinheiro.
5: Não estou, é claro, a me referir ao mercado regulado, mas estou a me referir, sim, às plataformas clandestinas e também às empresas que têm sido utilizadas como instrumentos de organizações criminosas.
4: A instalação das novas varas está alinhada aos projetos conduzidos pelo Conselho Nacional de Justiça para ampliar a especialização judicial no enfrentamento ao crime organizado em todo o país.
3: A União e o INCRA terão de indenizar um quilombo em Sergipe.
2: O STJ reconheceu danos morais coletivos devido à demora na demarcação do território. Fátima Uchoa.
6: A comunidade Catuabo foi reconhecida como remanescente quilombola em 2006 e o território identificado e delimitado em 2017, mas até hoje não saiu o decreto de desapropriação para a continuidade da regularização territorial. O Ministério Público Federal ajuizou ação civil pública contra a União e o INCRA, pedindo a conclusão do procedimento e indenização por danos morais coletivos. O juízo de primeiro grau e o TRF5 determinaram a finalização do procedimento, mas não reconheceram dano moral coletivo. Já a primeira turma do STJ considerou que a demora injustificada do poder estatal em efetivar um direito constitucional gera dano moral presumido, que não exige prova de abalo psicológico. O relator foi o ministro Paulo Sérgio Domingues.
3: Presidente Lula indica desembargador para ministro do TST.
2: O pernambucano Sérgio Torres precisa ainda passar por sabatina no Senado. Marla Lacerda.
7: O desembargador do Tribunal Regional do Trabalho da 6ª Região foi indicado pelo presidente da República para ocupar a vaga aberta com a aposentadoria da ministra Dora Maria da Costa. Magistrado de carreira, Sérgio Torres já atuou no TST como desembargador convocado e, recentemente, foi eleito presidente da Academia Brasileira de Direito do Trabalho. Se aprovado na sabatina da Comissão de Constituição e

0: Justiça do Senado Federal tem ainda a votação no plenário da casa.
1: Justiça Federal determina que a União formule plano para tornar acessíveis todos os sites da administração federal.
2: A decisão atendeu a pedido do MPF. Vanessa Pereira.
3: O aperfeiçoamento dos sites da administração pública federal é apenas um dos pedidos da ação, que busca garantir a autonomia de pessoas com deficiência no uso de plataformas digitais públicas e privadas. Ao final do processo, o MPF pretende que a Justiça Federal determine à União a regulamentação do artigo 63 da Lei Brasileira de Inclusão, que torna obrigatória a acessibilidade digital.
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1: A você, uma boa noite.
2: E até amanhã.
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6: Eu sou Paula Groba.
7: E eu sou Humberto Pinheiro.
6: E estes são os destaques de hoje do Jornal do Senado, que começa agora.
7: Senado aprova transferência automática de pensão alimentícia.
6: Chanceler Mauro Vieira será convidado a explicar alerta sobre intervenção militar no Brasil pelos Estados Unidos.
7: Crédito de 15 bilhões para exportadores vai à sanção após aprovação do Senado.
6: Boa noite.
7: Boa noite.
6: Quem depende de pensão alimentícia poderá ter mais segurança para receber o benefício em dia. O Senado aprovou um projeto que cria a transferência automática dos valores, o que pode reduzir atrasos e facilitar o pagamento.
7: Para isso, o beneficiário deverá pedir à Justiça que determine o repasse mensal com a transferência automática do valor da conta do devedor para a conta de quem tem direito à pensão, na data fixada pelo juiz. A proposta, conhecida como Pix Pensão, segue agora para a sanção presidencial. Repórter Douglas Castilho.
8: O projeto, que teve origem na Câmara dos Deputados, visa garantir a pontualidade dos pagamentos e oferecer mais segurança jurídica às famílias envolvidas. A relatora da proposta, a senadora Ana Paula Lobato, do PSB do Maranhão, ressaltou a importância da aprovação.
9: Enfrenta problema recorrente nas execuções de alimentos, a necessidade de sucessivas provocações judiciais diante de inadimplementos mensais. Trata-se de solução simples, objetiva e compatível com a natureza urgente da obrigação alimentar.
8: Uma das formas de garantir que os repasses ocorram na prática é a possibilidade de indisponibilização automática dos ativos financeiros do devedor, se ele não possuir saldo bancário suficiente para o pagamento. Para evitar abusos ou erros, o projeto também prevê que esse procedimento deve seguir as regras do Código de Processo Civil, que asseguram um controle por parte do juiz, a intimação do devedor e a correção ou cancelamento de bloqueios excessivos. A operacionalização do processo de transferências será gerida por sistema eletrônico sob responsabilidade do Banco Central.
6: E a senadora Roberta Accioli, do Republicanos de Roraima, apresentou um projeto que torna mais flexível a concessão do benefício da prestação continuada, o BPC. A proposta evita a perda automática do benefício quando houver pequeno aumento na renda familiar ou o ingresso de um integrante no mercado de trabalho.
7: O texto também prevê um período de transição de até 12 meses. Segundo a senadora, a medida permite que os beneficiários melhorem de vida sem o risco imediato de perder o auxílio. O projeto será analisado pelas comissões do Senado.
10: O projeto garante que o ingresso no mercado de trabalho não resulte na perda automática do benefício. Além disso, prevê um período de transição com reavaliação social para que essa mudança ocorra de forma gradual e segura, oferecendo mais segurança às famílias nesse momento de conquista e de reorganização de vida.
6: Já o senador Cleitinho, do Republicanos de Minas Gerais, defendeu o endurecimento de regras para as apostas online e cobrou a votação de projetos que restringem a publicidade das bets. O parlamentar alertou que o avanço desse mercado tem impactos na saúde mental, compromete a renda das famílias e aumenta os gastos públicos com saúde.
7: Segundo Cleitinho, os prejuízos causados afetados pelas apostas exigem uma ação conjunta do Congresso e do governo federal, acima de diferenças partidárias.
11: Se literalmente agora é uma época de Copa do Mundo, que a gente está vendo aqui 35% de aumento na questão dos jogos, é momento agora da gente refletir. Hoje, infelizmente, o Brasil é o Brasil das bets. Então, espero que todos os senadores da República, como eu aqui, possam combater de uma vez por todas essa porcaria de jogo online.
6: A Comissão de Direitos Humanos aprovou um projeto que cria categorias diferentes para os casos de desaparecimento de pessoas no Brasil.
7: O objetivo da proposta é aprimorar as investigações e as buscas de acordo com cada situação. Repórter Patrícia Oliveira.
12: A proposta classifica os casos de pessoas desaparecidas em três categorias. O desaparecimento voluntário é quando um adulto decide romper contato com familiares por vontade própria. O involuntário inclui situações como acidentes, desastres, problemas de saúde mental e o sumiço de crianças e adolescentes. Já o desaparecimento forçado envolve casos relacionados à violência, coação, sequestro ou abuso de poder. Atualmente, a legislação adota uma definição única para todos os casos. Para a relatora, senadora Damaris Alves, do Republicanos do Distrito Federal, a mudança pode contribuir na atuação das autoridades pela busca, identificação e localização dos desaparecidos.
13: Os dados mais recentes demonstram que o desaparecimento de pessoas permanece como desafio grave e crescente para o poder público.
12: Em 2025, foram registrados mais de 85 mil desaparecimentos no Brasil, cerca de um caso a cada 6 minutos. O projeto segue para análise da Comissão de Constituição e Justiça.
6: A Comissão de Direitos Humanos também aprovou um projeto que endurece a punição para agressões praticadas contra mulheres por razões de gênero. A proposta transforma esse tipo de violência em crime autônomo, que hoje é tratado apenas como agravante da lesão corporal, e também aumenta as penas nos casos mais graves. O texto segue agora para a Comissão de Constituição e Justiça.
7: E o plenário aprovou o projeto que torna obrigatória a divulgação do Ligue 180, canal nacional de denúncia e orientação para mulheres em situação de violência. A proposta determina que o serviço seja divulgado em meios de comunicação e em locais públicos e privados de grande circulação para ampliar o acesso às denúncias e às informações sobre a rede de proteção. O texto segue para a sanção presidencial.
6: O chanceler Mauro Vieira será convidado para esclarecer no Senado as recentes afirmações apontando risco de intervenção militar norte-americana no Brasil. O convite foi aprovado pela Comissão de Relações Exteriores.
7: O risco teria sido apontado a partir da classificação como terroristas de facções do crime organizado que atuam em nosso país. Repórter César Mendes.
14: A Comissão de Relações Exteriores aprovou o convite para que o ministro das Relações Exteriores, Mauro Vieira, esclareça aos senadores declarações recentes dadas por ele de que a classificação do Comando Vermelho e do Primeiro Comando da Capital como organizações terroristas pelos Estados Unidos traria o risco de uma eventual atuação de forças militares norte-americanas no Brasil. Autor do convite, o senador Hamilton Mourão, do Republicanos do Rio Grande do Sul, quer que Mauro Vieira explique melhor de onde tirou os dados que o levaram a fazer essa afirmação, que, na opinião de Mourão, tem uma certa gravidade.
15: Apesar dos Estados Unidos recentemente vinha exercendo de forma unilateral o seu poder militar, tanto no caso recente aí da captura do então presidente da Venezuela, o ditador Maduro, como também no ataque feito ao Irã, apesar disso ser um conflito que se arrasta há 46, 47 anos entre esses dois países, não é? Mas me chama atenção face à relação que nós temos com os Estados Unidos da América, inclusive na área militar, não é? Onde combatemos juntos na Segunda Guerra Mundial, e ver por parte de uma autoridade como o ministro Mauro Vieira uma afirmação nessa natureza. Então eu gostaria de ouvir isso aqui do ministro.
14: A declaração de Mauro Vieira foi dada no dia 1º de julho em resposta oficial do Itamaraty a questionamentos feitos pela Câmara dos Deputados. O comparecimento do ministro em reunião da Comissão de Relações Exteriores ainda não tem data agendada.
6: E empresas brasileiras que exportam produtos para o exterior já podem contar com uma nova linha de crédito para enfrentar os efeitos das barreiras comerciais impostas por outros outros países.
7: O Senado aprovou a medida provisória que libera até 15 bilhões de reais para financiar exportações por meio do Plano Brasil Soberano. Repórter Douglas Castilho.
16: A medida surge como resposta ao que ficou conhecido como tarifaços impostos pelos Estados Unidos, que elevaram

0: levaram as tarifas de importação daquele país a patamares de até 50%. O senador Randolph Rodrigues, do PT do Amapá, que solicitou a inclusão da votação na pauta, comemorou a aprovação e explicou a sua importância diante da instabilidade do contexto internacional.
1: Brasil soberano é o significado de como um governo deve agir. Um governo, mesmo agredido por uma potência estrangeira, não deve ficar lamentando. Deve buscar superar a agressão, que o que ocorreu no fato do tarifaço é uma agressão ao Brasil e ao seu povo, e buscar soluções, sobretudo para suas empresas. A Brasil Soberano vem para isso, para socorrer.
0: Além das tarifas alfandegárias, a MP apresenta uma resposta às chamadas barreiras sanitárias, que ocorrem por restrições à entrada de produtos, não pelo aumento dos tributos, mas com argumentos como o utilizado pela União Europeia este ano. O bloco proibiu a entrada de carne bovina brasileira sob a acusação do uso indiscriminado de antibióticos por parte do setor pecuário brasileiro. O texto segue para a sanção presidencial.
2: Com edição de Paula Grova e trabalhos técnicos de João Lira, o Jornal do Senado fica por aqui. Acompanhe agora as notícias da Câmara dos Deputados. Boa noite.
3: Boa noite e até amanhã.
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5: Parlamentares aprovam sistema para enfrentar a violência de gênero.
6: Câmara amplia acesso das Santas Casas a linhas de crédito do FGTS.
5: Comissão de Orçamento aprova recursos contra a guerra e desastres.
7: Boa noite. A Comissão Mista de Orçamento aprovou despesas extras de 12 bilhões e 300 mil reais no orçamento de 2026. A repórter Silvia Munhato acompanhou a votação.
8: A Comissão Mista de Orçamento aprovou 8 medidas provisórias com despesas extras no orçamento de 2026, no valor de 12,3 bilhões de reais. Um total de 10,3 bilhões estão sendo utilizados para minimizar os efeitos da guerra no Oriente Médio nos preços dos combustíveis e gás de cozinha, e outros 2 bilhões de reais foram destinados para auxiliar os atingidos por desastres climáticos este ano. Os parlamentares deixaram para esta quarta-feira a análise de um projeto que pretende abrir um crédito novo no orçamento de 13,3 bilhões de reais. O texto original veio com apenas 1,3 milhão de reais para uma contribuição voluntária do país à Comissão Econômica para a América Latina e o Caribe. Mas o governo modificou a proposta para incluir recursos para financiamentos agrícolas e para o programa Desenrola Adimplentes. O deputado Domingos Sávio, do PL de Minas Gerais, e outros parlamentares pediram mais tempo para analisar a proposta.
9: Por outro lado, nos preocupa, e aí por isso é necessário esse tipo de análise, de reflexão. Nos preocupa, por exemplo, que o recurso que está sendo tirado, cancelado, é dentro do Ministério da Cidade, e na primeira análise que a minha assessoria fez seria justamente do Minha Casa e Minha Vida, que também é um programa tão importante e que nós temos preocupação em que a gente continue garantindo alternativa de moradia no país.
8: O deputado Igor Timo, do União de Minas Gerais, relator da medida provisória que destina recursos para os municípios de Minas Gerais atingidos por fortes chuvas este ano, ressaltou a importância do repasse.
10: Entre fevereiro e março deste ano, a nossa Zona da Mata enfrentou um período mais chuvoso da sua história, com um acumulado de 584 milímetros, 4 vezes mais acima da média acumulada. E o resultado foi trágico. Famílias desabrigadas, serviços públicos essenciais interrompidos e comprometidos, o comércio local severamente castigado.
8: As medidas provisórias aprovadas serão agora analisadas pelos plenários da Câmara e do Senado. Da Rádio Câmara de Brasília, Silvia Munhato.
4: Ciência e tecnologia.
5: Merlon Solano, do PT do Piauí, defende a revisão das regras para o funcionamento das apostas esportivas e dos jogos online no Brasil. Para o deputado, a regulamentação atual é insuficiente diante do endividamento crescente das famílias e dos impactos do vício em jogos.
7: Merlon Solano sugere discutir medidas como o aumento da tributação sobre empresas do setor, a restrição da publicidade e até a proibição de determinados jogos. Ele afirma que o país precisa enfrentar o tema como uma questão de saúde pública e proteção financeira.
5: Luiz Lima, do Novo do Rio de Janeiro, defende a regulamentação das apostas esportivas para impedir que a atividade se torne parte permanente da rotina do esporte nacional. O congressista argumenta que a publicidade excessiva estimula a ilusão de ganho fácil.
7: Luiz Lima adverte que a propaganda abusiva das apostas pode comprometer o orçamento de famílias brasileiras. Ele sugere restrições aos anúncios do setor nos mesmos moldes das proibições aplicadas ao mercado de cigarro.
4: Trabalho.
5: Paulão do PT manifesta solidariedade aos trabalhadores da Companhia de Abastecimento e Saneamento de Alagoas em paralisação pela falta de proposta da direção. Ele critica o adiamento da negociação para janeiro por considerar que a medida desrespeita a anualidade da convenção coletiva.
7: Paulão aponta falhas no serviço prestado por empresas privadas de saneamento, com tarifas altas e comunidades rurais que ficam meses sem abastecimento regular. Parlamentar levou o caso ao Ministério Público e à Defensoria Pública de Alagoas.
5: Tadeu Venere, do PT do Paraná, cita dados de pesquisa feita por 16 organizações da sociedade civil, segundo os quais quase 64 milhões de brasileiros com 15 anos ou mais não terminaram o estudo básico para defender o fim da escala 6x1 e as jornadas exaustivas de trabalho.
7: Na opinião de Tadeu Venere, reduzir a carga laboral semanal vai devolver ao trabalhador a oportunidade de desenvolvimento pessoal e o direito de estudar. O legislador conclama a sociedade civil a enfrentar o debate e pede que o Senado siga o exemplo da Câmara e aprove a matéria.
4: Transportes.
5: Rodrigo de Castro, do União de Minas Gerais, comemora a inauguração das pontes de Embaúba e da Cachoeira da Usina, que ligam os municípios de Ervália e Muriaé. O congressista ressalta que as obras integram trecho estratégico da BR-356, importante para a conexão entre os estados do Sudeste.
11: É mais um trabalho que nós fizemos que tem uma repercussão muito grande na zona da Mata Mineira, não só nos municípios de Ervália, Rosário da Limeira, São Sebastião da Vargem Alegre, Muriaé, Viçosa, Ponte Nova, mas também é uma estrada que liga ao litoral do Rio de Janeiro e ao litoral do Espírito Santo. Portanto, ela tem uma conotação realmente regional. Agora vamos acompanhar a última etapa, que é a execução da ponte dentro do município de Ervália.
7: Rodrigo de Castro afirma que a entrega das pontes é resultado de articulações iniciadas em 2021, junto ao DENIT e aos ministérios. Ele lembra que a conclusão das obras atende a uma antiga demanda da população local, que conviveu por anos com lama e poeira.
5: Bebeto, do PP do Rio de Janeiro, destaca o avanço das obras na Serra das Araras e na rodovia Presidente Dutra, previstas em contratos de concessão do governo federal. Ele assinala que as intervenções são essenciais para quem se desloca da Baixada Fluminense em direção à capital.
7: Bebeto relata articulações entre governo federal, a concessionária responsável pelos trechos e a Light, para destravar viadutos, alças e duplicações na região. O deputado também pede a revitalização da ferrovia da Baixada, com passarelas, muros de proteção e sinalização nas passagens de nível.
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4: Desenvolvimento Regional.
5: A Câmara criou uma comenda com o nome do Padre Cícero para quem contribuir para o desenvolvimento do Nordeste. O repórter Antônio Vital explica como vai funcionar.
13: A Câmara dos Deputados criou uma honraria a ser concedida a pessoas ou instituições que contribuam para o desenvolvimento social, econômico e cultural da região Nordeste. A condecoração, batizada de Comenda Padre Cícero Romão Batista de Desenvolvimento Regional, será concedida a 5 pessoas ou entidades selecionadas a partir de indicações de deputados e senadores. A homenagem será entregue pela Comissão de Integração Nacional, Desenvolvimento Regional e da Amazônia e pela mesa diretora da Câmara, em uma sessão solene, todos os anos, no dia 24 de março, data de nascimento de Padre Cícero. O projeto que cria a comenda foi apresentado pelo deputado Luiz Gastão, do PSD do Ceará, e aprovado pelo plenário da Câmara. A relatora do projeto foi a deputada Fernanda Pessoa, do PSD do Ceará. Ela retirou da proposta original a proibição de premiação a pessoas que estejam no exercício de mandato político e seus parentes até o segundo grau, Segundo a relatora, isso torna a comenda democrática e acessível a todos. Padre Cícero morreu em 1934, aos 90 anos de idade, em Juazeiro do Norte, no Ceará, onde exerceu sacerdócio e teve grande influência política. O autor da proposta, deputado Luiz Gastão, defendeu a comenda a quem contribuir para o desenvolvimento do Nordeste e a homenagem a Padre Cícero.
14: Hoje a Câmara fez justiça a um grande nordestino, a um grande brasileiro, que é o Padre Cícero, que foi, acima de tudo, um grande desenvolvimentista, não só para Juazeiro, para todo o Nordeste, referenciado ainda por gerações.
13: Não houve votos contrários à criação da comenda Padre Cícero Romão Batista de Desenvolvimento Regional. Da Rádio Câmara de Brasília, Antônio Vital.
5: Aniery Paulino, do Republicanos, cumprimenta Dom Edelson Soares Nobre, quinto bispo a assumir a diocese de Guarabira, na Paraíba. Para o congressista, o lema episcopal do sacerdote, em tudo a caridade, reflete a doutrina social da igreja em amparar os mais necessitados.
7: O deputado cumprimenta as autoridades presentes na posse de Dom Edelson e ressalta o papel fundamental do bispado de Guarabira para a região. Aniery Paulino menciona ainda seu apoio à diocese e suas iniciativas voltadas à valorização da fé e do turismo paraibano.
4: Economia.
7: Pompeu de Matos, do PDT do Rio Grande do Sul, pede a criação de fundos constitucionais para as regiões Sul e Sudeste, nos moldes dos já existentes para o Norte, Nordeste e Centro-Oeste. Segundo ele, a medida promove uma redistribuição mais equilibrada dos recursos federais.
5: Pompeu de Matos diz que os novos fundos destinariam mais de 21 bilhões de reais por ano para cada uma das duas regiões. Ele argumenta que os recursos impulsionariam investimentos, desenvolvimento regional e obras de infraestrutura.
4: Saúde.
7: A Câmara aprovou projeto que permite acesso a linhas de crédito com recursos do FGTS para santas casas e hospitais filantrópicos. O repórter Antônio Vital acompanhou a votação.
13: O plenário da Câmara aprovou o projeto que reabre até 2030 o prazo para que santas casas e hospitais filantrópicos tenham direito a linhas de crédito que usam recursos do FGTS. A lei que trata do Fundo de Garantia por Tempo de Serviço previa o uso desse tipo de crédito para entidades beneficentes apenas até 2022. A reabertura do prazo foi prevista em uma medida provisória editada este ano, mas que perdeu a validade sem ter sido votada pelo Congresso. Por isso, o projeto aprovado, que reproduz o texto da medida provisória, foi apresentado pelo líder do governo na Câmara, deputado Paulo Pimenta, do PT do Rio Grande do Sul. Na justificativa da proposta, ele disse que créditos com recursos do FGTS somaram 3 bilhões de reais e beneficiaram 140 hospitais filantrópicos que prestam serviço ao Sistema Único de Saúde, o SUS. Paulo Pimenta estima que essas linhas de crédito podem reduzir a taxa de juros para as santas casas dos atuais 18% para 12%, o que vai ajudar a aliviar a situação financeira dessas entidades, muitas delas endividadas. Além dos hospitais filantrópicos, o projeto também permite que instituições sem fins lucrativos que prestam atendimento a pessoas com deficiência também usem essas linhas de crédito. A condição é que as entidades também atuem para o SUS. O relator do projeto, o deputado Antônio Brito, do PSD da Bahia, diz que as linhas de crédito não comprometem a sustentabilidade financeira do FGTS. Ele explicou a proposta.
15: Esse projeto vem em função da medida provisória de número 1336, que expirou o prazo e que trata das santas casas e hospitais filantrópicos pela possibilidade dessas instituições terem o caixa hospital baseado na lei do FGTS.
13: O projeto foi aprovado de maneira simbólica pelo plenário, sem votos contrários. Para o deputado Hildo Rocha, do MDB no Maranhão, linhas de financiamento com recursos do FGTS beneficiam a saúde do trabalhador.
16: Esse projeto, ele é muito importante, porque o recurso do FGTS, ele tem um juro muito menor, que um juro menor do mercado é o do FGTS. O prazo de carência para o início de pagamento é bem elástico, portanto, é recurso do trabalhador que volta em benefício do trabalhador, porque as Santas Casas de Misericórdia atendem justamente os trabalhadores.
13: O projeto que reabre até 2030 o prazo para que hospitais filantrópicos e entidades de assistência a pessoas com deficiência tenham direito a linhas de crédito que usam recursos do FGTS, seguiu para análise do Senado. Da Rádio Câmara de Brasília, Antônio Vital.
5: Vavá do Avante de Minas Gerais detalha sua atuação na Comissão de Saúde como relator da Política Nacional de Enfrentamento ao HIV e à AIDS. O legislador avalia que ajudou a construir uma proposta voltada a quem enfrenta dificuldade para manter o tratamento.
7: Vavá defende a criação de um auxílio deslocamento financeiro para viabilizar o transporte de pacientes que residem longe dos centros médicos especializados. Ele argumenta que o benefício combate o abandono terapêutico, reduzindo barreiras socioeconômicas e geográficas no acesso ao SUS.
4: Direitos Humanos.
5: Luiz Couto, do PT da Paraíba, defende projeto que cria a Política Nacional de Prevenção de Quedas entre Pessoas Idosas. O deputado argumenta que o objetivo é reduzir acidentes, preservar a autonomia dos idosos e orientar ações de prevenção e acompanhamento em todo o país.
7: Segundo Luiz Couto, o projeto organiza medidas de prevenção, acompanhamento e conscientização para evitar quedas que podem provocar perda de mobilidade, internações e outras complicações de saúde. O texto já foi aprovado em duas comissões da Câmara.
4: Justiça.
5: A Câmara aprovou proposta que cria um Sistema Nacional de Enfrentamento da Violência contra Meninas e Mulheres. A repórter Daniela Lessa acompanhou a votação.
17: O Brasil chora com a morte de nossas mulheres, infelizmente, todos os dias, e gostaria, antes de promover a leitura do parecer por parte da deputada Jandira Fegali, pedir um minuto de silêncio em favor da senhora recentemente assassinada, a qual foi encontrada com seu filho amamentando enquanto agonizava nos seus últimos momentos.
18: Foi com um minuto de silêncio por uma vítima de feminicídio que o presidente da Câmara, Hugo Mota, iniciou a votação do projeto que cria o Sistema Nacional de Enfrentamento da Violência contra Meninas e Mulheres e prevê recursos para ações de combate ao feminicídio e de proteção à vida de meninas e mulheres. Nesta semana, em Cataguases, Minas Gerais, uma mulher foi encontrada morta em casa, enquanto seu filho de 2 anos dormia em um quarto e uma bebê de 1 ano ainda mamava em seu peito. O marido foi preso, acusado de feminicídio. Pelo texto aprovado, o sistema de enfrentamento será organizado pelo Ministério das Mulheres, em colaboração com estados e municípios. O dinheiro para financiar as ações virá principalmente do PROPAG, o Programa de Pleno Pagamento de Dívidas dos Estados, que permite aos estados renegociarem dívidas com a União, em troca de compromissos, como a realização de investimentos. No mínimo 10% desses recursos deverão ser aplicados no Plano de Ação de Enfrentamento da Violência contra Meninas e Mulheres. A relatora da proposta, deputada Jandira Fegali, do PCdoB do Rio de Janeiro, destacou que esse financiamento garantirá recursos por 10 anos.
19: E nós estamos agora colocando 1,5 bilhão de recursos existentes por ano por 10 anos. São recursos que estarão inseridos no PROPAG, como também no Fundo de Segurança Pública, para que a gente possa fazer com que os estados e os municípios, em ação integrada, possam agir na prevenção e também na responsabilização dos homens violentos deste país, que não conseguem compreender que essa relação é de igualdade, não de submissão.
18: A deputada Soraya Santos, do PL do Rio de Janeiro, também celebrou a garantia de recursos financeiros.
20: E quero chamar mais uma vez a atenção para a virtude desse projeto, que garante recursos. Não há política pública, não basta dizer que eu sou a favor do combate ao feminicídio, se não tiver dinheiro.
18: Para os demais estados que não estiverem no PROPAG, poderão ser usados outros recursos já destinados a ações de combate à violência contra a mulher. Os recursos poderão ser aplicados em ações de prevenção e enfrentamento da violência, fortalecimento da rede de atendimento às mulheres e políticas de educação para combater a cultura de violência contra meninas e mulheres, especialmente voltadas para homens e meninos. O texto também prevê medidas de enfrentamento à violência digital. O projeto que cria o Sistema Nacional de Enfrentamento da Violência contra Meninas e Mulheres, com verbas garantidas para as ações, agora será analisado no Senado. Da Rádio Câmara de Brasília, Daniele Lessa.
4: Segurança Pública.
7: Roberto Fraga, do PL do Distrito Federal, critica a demora do Senado em analisar propostas aprovadas pela Câmara, como a redução da maioridade penal. Segundo o deputado, a falta de votação dessas matérias prejudica o combate ao crime organizado.
5: Na visão de Roberto Fraga, a redução da maioridade penal é fundamental para o enfrentamento da criminalidade. Ele sustenta que o tema é um anseio antigo da população.
7: Sérgio Turra, do PP do Rio Grande do Sul, critica a decisão que autorizou a busca e apreensão na residência de Jair Bolsonaro. Na avaliação do deputado, a medida foi desnecessária, desproporcional e representa perseguição política e abuso de poder.
5: Sérgio Turra também questiona a imparcialidade do ministro responsável pelo caso, Alexandre de Moraes, afirmando que não deveria conduzir processos relacionados aos atos de 8 de janeiro. O deputado manifesta ainda solidariedade ao ex-presidente e defende limites à atuação do judiciário.
7: Alfredo Gaspar, do PL de Alagoas, critica o andamento das investigações sobre fraudes no INSS. O deputado afirma que pessoas ligadas ao governo deveriam ser investigadas com o mesmo rigor aplicado a outros casos que envolvem agentes públicos da oposição.
5: Alfredo Gaspar também contesta o mandato.

0: De busca e apreensão realizado hoje na casa do ex-presidente Jair Bolsonaro. Na avaliação do parlamentar, há tratamento desigual por parte das instituições responsáveis pelas investigações e pelo judiciário. Homenagem.
1: Coronel Assis, do PL de Mato Grosso, condena as declarações de uma promotora de justiça sobre manifestações religiosas em um evento público. De acordo com o deputado, a liberdade de professar a fé é garantida pela Constituição e não pode ser restringida por agentes públicos.
0: O parlamentar lembra que o Estado brasileiro é laico, mas não antirreligioso, e defende o respeito às manifestações de fé da população. Coronel Assis também pede uma moção de repúdio à promotora e cobra a preservação da liberdade religiosa no país.
1: Termina agora o Jornal Câmara dos Deputados, produzido pela Rádio Câmara, com trabalhos técnicos de Everson Urani e apresentação de José Carlos Andrade e Márcio Aquilissardi. Uma boa noite para você.
0: Uma ótima noite. A Voz do Brasil volta amanhã.
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1: 20 horas e 3 minutos.

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